0: matéria-prima para a produção de cimento. A unidade fabril, cuja primeira pedra foi lançada esta quarta-feira, está orçada em cerca de 700 milhões de meticais num projeto de capitais chineses. A fábrica vai empregar 600 trabalhadores e produzir 3 mil toneladas de clinker por dia. O ministro da Economia, Basílio Mohat, que orientou a cerimônia do lançamento da primeira pedra, disse que o projeto vai estimular o desenvolvimento da província e está inserido na visão do governo de industrialização do país. Moçambique apresenta níveis reduzidos de fortificação de alimentos nas pequenas e médias indústrias. É uma preocupação manifestada esta quarta-feira em Maputo, no seminário regional sobre fortificação de alimentos em grande escala no país. Segundo a coordenadora nacional do Programa de Fortificação de Alimentos, Eduarda Mungoi, a produção das grandes indústrias cobre 60% do processo de ionização, situação que ainda é deficitária quanto à contribuição das moageiras.
1: Temos um desafio, porque nós temos pequenas e médias empresas. E estas que, quando estamos a dizer que não estamos, em termos de grande escala, estão a fortificar. Na pequena escala nós não temos a fortificação de pequenas moageiras. É preciso trabalharmos, é por isso que foi dito que estamos a trabalhar naquilo que são os equipamentos, microdosiadores para pequenas e médias empresas, olhar para o aspecto do próprio pré-mix, como é que nós podemos ter no país a um nível, portanto, disponível e ajudar as pequenas, os pequenos produtores.
0: Moçambique apresenta níveis reduzidos de fortificação de alimentos nas pequenas e médias indústrias. A província de Tete registrou um crescimento em 2,9% na produção global no primeiro semestre do presente ano. A produção representa uma realização satisfatória, visto estar previsto o alcance de uma cifra anual de 4,6%. A informação foi avançada pela secretária de Estado em Tete, Cristina Mafumo, durante o informe apresentado aos deputados da Comissão do Plano e Orçamento da Assembleia da República.
2: O crescimento registrado nos ramos deve-se ao seguinte: o ramo da agricultura, produção animal e silvicultura, aumento da produção da ameixoeira, arroz, batata doce e reno e outras culturas, tendo sido possível através da intensificação da produção mecanizada, alocação de sementes melhoradas diversas, assistência técnica com extensionistas.
0: Secretária de Estado em Tete, Cristina Mafumo, e alguns fatores que estão a contribuir para o crescimento da produção global na província. O administrador do distrito de Mossoriz, em Manica, apela à população a fazer o uso correto das redes mosquiteiras recentemente distribuídas como forma de prevenir casos de malária. Abdul Zacarias afirmou esta quarta-feira que as famílias residentes em zonas próximas dos rios e áreas de produção agrícola devem reforçar o uso correto das redes mosquiteiras por serem locais com maior incidência do mosquito transmissor da malária.
3: Mesmo há igrejas, por exemplo, que não aceitam questões de participar no hospital, nós pedimos para eles conversar com as pessoas e fazer entender, tudo bem, não quer ir ao hospital, mas que pelo menos evite ter a malária. Digamos, o mosquito não escolhe nem a religião. Então, por isso apelamos também aos líderes comunitários poder conversar com essas igrejas que não deixam que os seus clientes recebam redes mosquiteiras. Todos adiram e claramente a população não fica alarmada, apesar porque a quantidade da rede mosquiteira não vai chegar nesta primeira fase para toda a população do distrito de Mossoriz.
0: A administrador do distrito de Mossoriz, Abdul Zacarias, e a necessidade das famílias fazerem o uso correto das redes mosquiteiras para a prevenção da malária. No estrangeiro, o Papa Leão XIV visita a Argentina em novembro. Trata-se da primeira visita papal 40 anos depois. O governo do presidente argentino Javier Milei saudou esta quarta-feira a visita prevista do Papa Leão XIV e qualificou a mesma como um acontecimento histórico. O antecessor de Leão XIV, o Papa Francisco, que era argentino e que foi eleito em março de 2013, morreu em abril de 2025 sem ter regressado à sua terra natal. Fechamos com o tempo. A cidade de Tete poderá chegar esta quinta-feira aos 32 graus Celsius de temperatura máxima, seguida pela cidade de Maputo com 30 graus. Xai-Xai poderá registrar 29 graus, Inhambane e Nampula 28, Vilanculo, Beira, Quilimane e Pemba 27 e por fim Chimoio e Lixinga com 25 graus centígrados de temperatura máxima. 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
1: Presidente da República, Daniel Chapo.
2: Renovo os meus votos de que continue a ter uma madrugada tranquila e bem acompanhada por aqui. Sem mais delongas, voltamos a colocar no ar a análise do debate político. Convido-o a acompanhar esta segunda e última parte. Desejo-lhe uma excelente escuta na nossa sintonia.
3: Exato, estamos na segunda parte do debate político. Já na primeira parte estávamos a terminar, então, a reflexão em torno da reação do Presidente da República à crítica das suas viagens ao estrangeiro, e tinha ficado Dércio Alfazema para concluir o pensamento, mas antes do Dércio vamos ouvir o Gustavo, se pode intervir em jeito de reação. Vamos ouvir o Gustavo.
4: Esta questão das viagens do Presidente não é de hoje. Já foi assim no tempo do Chissano, acredito no tempo do Kempuza, no tempo do presidente Nyusi. Só que acho que as pessoas que fazem esse tipo de críticas não fazem o mínimo de esforço para perceber que um chefe de Estado deslocar-se a outros países faz parte da função de um presidente, de um chefe de Estado. Quase todo chefe de Estado, quando digo quase, é que aqueles que são medrosos, não gostam de entrar no avião, têm fobia. Eu conheci alguns, os falecidos José Eduardo Santos era sentido. O Mobutu, por exemplo, só podia ir num país onde tivesse um porto, ele ia no iate dele, e dentro do iate levava 20, 30 helicópteros para lhe sacarem dali quando o iate, para quem não sabe, um barco, né, afundasse. Portanto, só para demonstrar que isso é assim mesmo, o novo presidente português, que ficou agora no lugar de Marcelo Rebelo de Sousa, em menos de um ano já fez 7 viagens e não é executivo. O presidente português é um corta-fitas, como se costuma dizer. Mas, ainda assim, fez 7 viagens. Portanto, essas críticas não têm lógica, não fazem sentido. Independentemente da natureza da viagem, como bem dizia o Dércio, cada viagem tem o seu propósito, tem o seu objetivo. Aqueles em que o presidente vai lá representar Moçambique, mas também, se for um foro, esse foro tem um propósito, tem um objetivo. Não estão aí para contar anedotas entre eles como chefe de Estado, não. Estão a discutir assuntos de interesse comum ou do interesse do mundo. É assim que tem que ser visto, vistas as viagens do presidente Chapa, como deve ser vista do Seguro em Portugal e outros estadistas. Há uma coisa que eu queria dizer, para vincar de novo a importância de um chefe de Estado viajar.

o meu avô dizia que só quem é pobre ou quem não tem sal em casa dele é que sai para a casa do vizinho para ir pedir o sal. Não é o vizinho que é de vir trazer o sal na tua casa. Você que não tem sal, vai pedir. Moçambique é um país que nasceu das cinzas da Guerra da Libertação. Logo a seguir foi destruído por uma outra guerra bem mais pior do que a Guerra da Libertação, que é a Guerra da Desestabilização, movida pela África do Sul de forma direta e indireta, através da Renan. E quando essa guerra terminou, Moçambique não passava de uma esteira calcinada de ruínas, cheia de cadáveres e de outras destruições. Era preciso reconstruí-la. E como o país não dispunha de dinheiro para isso, porque essa guerra de que estou a falar, 16 anos, causou prejuízo na ordem de 20 bilhões de dólares. São estimativas que nunca chegam a ser realísticas, porque, na verdade, os prejuízos causados por aquela guerra são muito mais do que isso. Porque está-se a contabilizar o que se destruiu. Agora, o que se impediu de ser feito e que não foi feito. Portanto, são muitos outros bilhões que o país não conseguiu amealhar. Portanto, quando um presidente vai a um país, vai pedir o tal sal, no caso foi pedir um hospital, eu sei que este hospital já vem sendo pedido anos antes do presidente Chapo. Ele foi lá, foi muito mais feliz, se posso dizer assim, conseguiu convencer o Xi Jinping ou as pessoas com quem ele discutiu lá na China, e de forma célere o hospital já vai começar a ser construído. E como os chineses, quando prometem uma coisa, cumprem, dentro de 2 anos, quem estiver vivo até lá, vamos ter um hospital ali, visível já de forma física, não aquela imagem que se projetou ali naquele dia que o presidente Chapo fez o lançamento da primeira pedra. Portanto, as viagens tomadas como gastos, o somatório é muito inferior em relação aos ganhos. Eu posso dar uma outra explicação para além do hospital. É que há aquelas viagens que o presidente vai e faz o marketing de Moçambique, das nossas potencialidades, o turismo, a agricultura, a pesca, todas essas coisas que nós temos aqui, para que aqueles que têm dinheiro possam vir investir. Eu estou-me a lembrar de uma viagem que ele fez a Portugal, em que se anunciou a disponibilização de 500 milhões de euros para os portugueses virem cá investir no nosso país. Isso é uma coisa muito boa. É verdade que serão empresas portuguesas a serem construídas, mas essas empresas vão alavancar a economia moçambicana, porque vão pagar impostos, vão empregar moçambicanos, uma série de coisas. Muitos dos países que nós admiramos hoje, incluindo a China, a Tailândia, o Vietnã, são aquilo que são hoje porque receberam investimentos massivos de outros países. Aquilo que se vê em Xangai, em Beijing, em muitas outras cidades chinesas, são uma espécie, é mais do que 60% a 70% de investimento externo ou estrangeiro que permitiu que aquele desenvolvimento fosse possível em menos de 50 anos. Não foi só o esforço do próprio povo chinês. A Dubai, que nós admiramos, e muitos de nós sonhamos em ir lá, e há quem até vai lá comprar mansões com dinheiro roubado neste país, pronto, como estou a ver aqui no canal, não sei se é verdade, é investimento estrangeiro. Os próprios donos de Dubai eram tão pobres que mal podiam atabixar. Não falaria do almoço e jantar. Mas hoje em dia estão ali. Por quê? Porque permitiram que outros países, outros endinheirados ou ricos, fossem lá investir. É um pouco o que o presidente já pensou a fazer. Antes dele já fizeram outros. Eu estou-me a lembrar que o presidente chegou a abolir, a permitir que os vistos para quem tivesse dinheiro para vir investir fossem lhe dados no aeroporto. Tudo para facilitar a vinda de pessoas que possam vir investir neste país, que estamos cheios de coisas boas que outros países precisam. Por exemplo, Moçambique é um dos poucos países que tem chamadas areias raras ou pesadas, que agora são tão estratégicas, mais estratégicas que o ouro. Há muita gente que não sabe isso. Então, eu penso

0: que temos que deixar o nosso presidente ir lá para fora, pedir o sal, pedir o arroz, pedir não sei que, tudo que nós não temos aqui. Porque se tivermos que esperar até que nós próprios consigamos produzir, quantos terão morrido de fome? Quantos terão morrido de doença? Então, temos que discutir coisas que... Eu gostei muito da crítica do presidente Chapelle, ele deixou as pessoas falarem, como se inspirasse naquele princípio de Martin Luther King. Responda às críticas injustas quando tiver tempo. Ele tinha tempo para fazer aquilo.
1: Dércio, é um minuto para fechar o seu raciocínio.
2: Não, é importante aqui. Eu já dizia que esta questão das críticas, das reações e o interesse das pessoas participar é importante, mas também é preciso disponibilizar as pessoas de ferramenta e informação para poderem ter uma participação com conhecimento de causa. Então, as visitas do chefe de Estado não são visitas por visitas. Xi Jinping, um dos presidentes de uma das maiores economias do mundo, convidou o presidente Chapo para uma visita à China, vários acordos em manga, vários investimentos que os chineses querem fazer em Moçambique. E o presidente Daniel Chapo disse, não vou. Esteve em Portugal, o presidente da República convidou para uma visita de Estado, sabendo que com Portugal temos uma linha de 500 milhões, como disse aqui Gustavo. E com Portugal nós temos a janela da União Europeia, que também são atores-chave para nos dar as condições para o combate ao terrorismo. E o presidente Chapo disse que não vou. Convida com o presidente do Brasil, que é um ator-chave para ajudar a criar, a reestruturar o nosso sistema nacional de saúde. Quer dizer, então é preciso que as pessoas estejam informadas. E nós aqui falamos muito disso. Temos recurso, o país, você sabe que é um país rico, tem o Oceano Índico, tem terras, tem isto, tem aquilo. Olha, governo, são muitos países. O Oceano Índico banha Moçambique e banha um conjunto de países que também tem portos como o nosso, que tem ter terras para a agricultura. E estes todos estão a disputar os mesmos recursos. Ou seja, se Moçambique decidir fechar-se em Copa por uma questão de paternalismo, não estamos orgulhosos, não precisamos ir, eles que venham, os recursos estão aqui. Ninguém vem. Aonde ir os investidores? Naqueles países onde os governos estão a mexer para mobilizar os investidores para lá. Então, o presidente já... Se nós não nos mexermos, a questão do combate ao terrorismo em Cabo Delgado fica esquecido. Não é nada isso. O mundo tem muitos outros conflitos, muita outra situação. Agora, resultado, eu dizia, para terminar, que o presidente Chapo fez referência a esse investimento de 40 milhões de dólares para a construção do centro cirúrgico, onde claramente o governo moçambicano também vai trazer a sua parte. Mas nós temos os Estados Unidos da América, temos o projeto Millennium Challenge Corporation, que também chegou até a parar algum tempo, quando os americanos pararam os investimentos, a USAID, etc. O presidente Chapo esteve lá com o vice-presidente dos Estados Unidos, G.D. Vance, o Millennium Challenge Account, 500 milhões de dólares, retomou. É um dos poucos projetos que eles pararam e que voltou a retomar. E tem um investimento, um memorando de entendimento, que foi assinado depois da visita do presidente Chapo, entre a ministra de Negócios Estrangeiros de Moçambique e também o secretário de Estado lá nos Estados Unidos, de 1,7 bilhões de dólares para fortalecer o serviço de saúde concreto. Então, se nós formos ver a questão visita ao Brasil, a cooperação que foi aberta para o setor de saúde, inclusive retoma dos projetos que estiveram parados no passado. União Europeia, o presidente Chapo esteve com António Costa, Ursula von der Leyen e outros dirigentes lá, voltou com coisas concretas. Quando o Ruanda estava na linha da frente no combate ao terrorismo, recebia financiamento, nós estávamos todos, mas de onde é que vem o dinheiro? Recebia da União Europeia em nosso nome. Hoje, a União Europeia, por conta mesmo dessas visitas, está a dizer que, olha, eu vou dar agora direto a Moçambique. Isto não é resultado? O fortalecimento...

0: relações, um de vários investidores do setor privado que depois estão recebidos na presidência e que têm interesse e que estão a trabalhar em projetos para investir. Então, não pode haver dúvida. Eu penso que nem na tentativa de criar-se politiquices, de tentar procurar agenda para tentar pôr em causa um trabalho sério que está a ser feito, Moçambique não tem condições de responder por si só às suas demandas. Moçambique não pode querer se orgulhar e dizer que vamos sentar, temos recursos, vamos viver sozinhos. Moçambique precisa se mexer. E o presidente Chapo está a fazer esse trabalho.
1: Penso que já ficou essencial em relação a este conteúdo. Vamos passar para o nosso terceiro tema. 7 anos do Acordo de Paz e Reconciliação Nacional, ou, por outra, o Acordo de Maputo. Este mês de agosto é carregado de 2 acontecimentos importantes que marcam os primeiros dias. No passado dia 1 de agosto de 2019, foi assinado o Acordo de Cessação Definitiva das Hostilidades Militares em Ngorongosa, Sofala, e que deu lugar também à assinatura, no dia 6 de agosto do mesmo ano, de um outro instrumento mais importante, que é o Acordo de Paz e Reconciliação Nacional, também designado Acordo de Maputo, rubricado pelo antigo presidente da República, Filipe Nyusi, o líder da RENAMO, neste caso o maior partido da oposição, o SUFO Momato. Portanto, passam 7 anos desde que foram assinados os 2 instrumentos, sendo que esta quinta-feira, estamos a referir a amanhã, será celebrado então o Acordo de Paz, cuja cerimónia de assinatura foi testemunhada pelos chefes de Estados africanos e também representantes de alguns países europeus, o caso de Portugal. O Acordo de Paz tinha como principais pontos o fim das armas, na questão de compromisso mútuo de silenciar as armas e resolver divergências políticas apenas pelo diálogo. Também o DDR, que é o desarmamento, desmobilização e reintegração socioeconómica dos antigos guerrilheiros da RENAMO, a integração ou inclusão dos membros da RENAMO nas forças de defesa e segurança e por fim, a questão da descentralização, que culminou com a viabilização e implementação do pacote legislativo que permitiu a eleição de governadores provinciais. A primeira questão: 7 anos depois da assinatura do Acordo de Paz, que reflexão se pode fazer hoje, olhando para o cumprimento dos aspectos acordados ou que dividiam, ou ainda dividem as partes hoje? Podemos começar por si, Derek Mulatin.
2: Bom, a olhar hoje para aquilo que estava a acontecer naquela região, nós tínhamos situações de instabilidade na região centro do país, que de alguma forma limitava a livre circulação de pessoas e bens e de alguma forma com impactos económicos na região. O que nós podemos refletir sobre o processo em si é que, primeiro, foi possível encontrar soluções internas, é possível em diálogos aproximados encontrar soluções que nos conduzam a processos de pacificação dentro do território nacional. Neste momento, podemos referir que foi um sucesso do ponto de vista de paz militar e que nós permitimos que pessoas divergentes ou que tenham situações de conflito possam encontrar à mesa de negociações soluções sem o recurso ao uso ou utilização da força. Este acordo de Maputo permitiu que fossem retiradas armas dos homens armados que se encontravam naquela região e que pertencentes aqui ao braço militar da RENAMO, e permitiu que a RENAMO pudesse, de alguma forma, transformar-se que caminhasse para um processo de um partido político e começasse a fazer política de uma forma diferente daquela que nos era habitual sempre que existia uma divergência, um ameaçar da retoma do conflito pela via militar armada. Isto, de alguma forma, se nós olharmos até pelo nível de crescimento daquela região de Ngorongosa e aquela região toda, podemos ver que, neste momento, já se começa a pensar, vislumbrar um desenvolvimento económico na região que não era possível naquela altura. Então, há esses aspectos em que, primeiro, temos de nos congratular pelas iniciativas de construção de paz internas, independentemente de, em algum momento, termos precisado de apoios internacionais. Só

0: bispos depois financeiro para a condução do próprio processo. E tem uma parte de pensões, mas que houve uma reintegração. Os números apontam para cerca de 90%, mais acima de 90% ou acima de 60%, a memória não me atrasou, de pessoas que já foram integradas, que conseguiram comprovar a sua situação militar. Então, é um sucesso, nós tivemos a olhar para o momento atual. Agora, temos de compreender que a paz é uma construção. E esta construção, que foi primeiro encontrada à luz do diálogo, que permitiu o encontro e a retirada das armas, deve continuar a ser construída. O dia de amanhã, quinta-feira, deve ser um momento de reflexão e de...
1: De todos os moçambicanos.
0: De todos os moçambicanos, que nos permita perceber que a paz deve ser construída sempre a partir de diálogos. Qualquer conflito sempre termina nas mesas de negociações. Então, isso deve sempre nos levar a compreender que podemos evitar o conflito, podemos evitar situações que nos levam a agressões e que, de alguma forma, possam ou retirar vidas ou destruir infraestruturas e, de alguma forma, reduzir-nos à pobreza.
1: Reverendo Marcos Macamo, sete anos depois da assinatura.
2: Obrigado.
1: Respeito-te a ressaltar.
2: Sim. Sete anos de consistência, de uma certa constância, de uma certa efetividade, de uma certa calmia, ou seja, da paz efetiva. Antes do alcance do DDR, ou do Acordo Maputo, a paz conhecia certos intervalos. Agora, com o DDR, a pomba branca permanece nas nossas mãos por intervalos assinaláveis. Já são sete anos. Quero chamar à memória, se me permitam, alguns momentos. Eu já estive em Santo Gira, tive esse privilégio. Nessa altura não era um lugar aconselhável para estar, mas por essa missão de paz, etc., pude pisar lá naquele lugar tão bonito. E fomos bem recebidos, lembro pelo falecido antigo líder da Renamo. No meio do encontro, eu falei o que falei, em jeito de oração, ia numa visita pastoral, e alguém respondeu. Lembro o presidente da Câmara dizer assim, o falecido líder da Renamo: eu também gostaria de gozar a vida como os outros, não nasci para terminar nas matas. Estou a citar o que ele disse nessa altura. Temos um momento na mesa. Então foi um momento muito profundo e marcante para mim, para entender que afinal somos todos moçambicanos, apesar de tudo, queremos todos o bem. Então eu recordo os sentinelas nessa altura, da Santa Gira. Observei e vi um semblante tão prenhe de incerteza naqueles sentinelas. Um semblante prenhe de excessiva desconfiança. Não estávamos à vontade, eu posso dizer assim, um olhar muito pesado e desconfiante. E de insegurança ao mesmo tempo. Ou seja, toda a zona estava contaminada por um ar de incerteza e de insegurança. Um ar triste. E eu tentei esboçar uma saudação ao que aquele irmão meu não deu certo, não conseguiu responder, por causa desta forma de tensão que pairava naquela altura. E dizia ao mesmo falecido da Cama, líder da Renamo na altura, eu lembro em 92, eu estava no seminário a escutar a rádio, ele dizia: meus irmãos, a paz nunca, a guerra nunca foi santa. Isso quando terminou o conflito. Então quero com isso dizer o seguinte: temos que valorizar esses sete anos, são a nossa marca, esses sete anos da paz, essa paz que sempre sonhamos ao longo de muitos anos. Na vida, somos empurrados para dentro de processos de vida, quer sejam processos violentos ou pacíficos, isto tudo em nome da causa, de uma certa causa válida, uma causa nobre e inadiável, para um que seja que estiver nesse processo. A própria vida se encarrega de criar processos para a inversão desse curso de vida, dessas situações todas. É a própria vida. Tanto para dizer que aqui não há espaço para o se. Se não tivesse, se não houvesse, se não tivéssemos. Posso citar: o se não faz história. O que interessa agora é que o passado passou, deixou suas lições. Olhemos agora para frente, caminhemos firmes, com a mesma firmeza que tivemos no passado, rumo ao alcance do nosso sonho, da nossa esperança. Se não se espera, não se encontra esperança. Esperança é ir ao encontro daquilo que se espera. Todo povo moçambicano sabe.

que eles esperam. Só para fechar, aos filhos dos antigos grileiros, que hajam lições de vida. Amem os vossos pais, eles que contem a verdade e vocês tirem lições da vida. Na vida não somos inimigos, nós somos irmãos. São as intempéries dessa vida que nos põem de costas voltadas. Na vida não somos inimigos,

0: exercício significa que maior parte dos aspectos acordados podem ter sido fechados ou tiveram um bom desfecho. A minha questão é pela importância deste acordo. Pouco se fala deste acordo que foi a base para o calar das armas e para essa paz que nós vivemos hoje, embora beliscada pelo terrorismo. O que se pode fazer para então trazer à tona este grande acontecimento?
1: Sim, às vezes também faço essa pergunta. Por exemplo, quando vejo que até há havido pouco empenho até na celebração da nossa independência, que foi daqueles acontecimentos que devia ser celebrado com muita paixão, muito amor, mas por qualquer razão não está sendo. Até se celebra mais o 14 de fevereiro, é isso, não? Dia dos namorados e até agora das mulheres, não tanto como o dia da Jusina, mas são as mulheres que estão a se apoderar desse dia. É o meu entendimento, posso estar errado, para celebrarem a si próprias, talvez porque deve ser o tal século das mulheres de que falava o Giovanni Papini, que haveria de acontecer com o decorrer dos tempos. E, de fato, as mulheres estão cada vez mais a mandar, a ordenar, e os homens a cumprir, que não é mau, são nossas mães. Mas acho que isso acontece porque somos um povo que estamos a passar, a cada fase da nossa história recente, por momentos dramáticos. Alguns desses momentos têm a ver mesmo com este problema da guerra. Porque, parecendo que não, aquele conflito no centro de Moçambique afetou muito este país, causou um grande atraso. E eu costumo dizer que era a conjunção de uma ferida que já vinha aberta no corpo deste país desde 1977 ou 76, quando a guerra da RENAMO começou. Portanto, aquilo que o presidente Inhofe fez foi ter conseguido, sei que podemos dizer assim, porque me parece que ele conseguiu sarar essa ferida de vez, que já vinha sendo tentado pelo Acordo de Roma no tempo do presidente Sano. Depois houve de novo a reativação da guerra. O presidente Guebuza tentou com aquele acordo de cessação das hostilidades ali na presidência. A presidência acabava de ser inaugurada, aquela nova edifício.
0: 2014.
1: Sim. E as feridas voltaram de novo a reativar-se. Parecia aquela ferida cancerosa. E de uma forma quase que, parece, mágica, o presidente Inhofe conseguiu, da forma genial, usando métodos que nunca antes tinham sido usados, como, por exemplo, sentar na cadeia, não sei se telefonava para o líder da RENAMO, conversava com ele, até convertê-lo de inimigo para ser amigo dele, que é coisa inédita. Não sei se ainda não está no livro da Guinness Book. Eu sei que na altura alguns de nós não entendemos. Eu pessoalmente fui um dos que perguntei numa oportunidade que eu tive, mas por que o senhor presidente está a capitalizar muito no diálogo com um indivíduo que já provou que é bandido mesmo, a vocação dele é matar pessoas? E ele disse: sabe, Gustavo, o problema é que posso ter a certeza que vou lhe derrotar, vamos lhe derrotar, mas até que nós o derrotemos, quantas mais pessoas terão morrido? São melhores, sempre que possível, resolvemos de parar essa guerra o mais cedo possível, usando outros meios, não só a guerra. E acabou vencendo a versão dele, a visão dele. Ele conseguiu convencer o Lacama a parar com a guerra. É verdade que

0: com alguma contribuição do próprio armamento, porque há um momento que, de fato, as Forças Armadas conseguiram cercá-lo. Isso soube nas minhas vasculhas jornalísticas. Ficou cercado ou sitiado. Se não foi morto, consta que foi porque também, isso já posso revelar, porque se assumiu que matando um indivíduo que tem um apoio de 30, 40%, pelo menos é o que sobressaia nas eleições, 30, 40% dos votos que ele conseguia, da percentagem, né? Seria arranjar um problema com os seus apoiantes, como aconteceu com os americanos no Iraque, que mataram o Saddam e arranjaram um problema com os seus apoiantes, porque os americanos cometeram o erro de desempregar os seus soldados, os seus polícias, toda a estrutura de segurança do Saddam foi desempregada. Então passaram a ter um inimigo permanente, que estavam a passar fome. O presidente Nunes fez o contrário. Conseguiu convencer o Jacama a acabar com a guerra, pegou nos homens dele, deu-lhes pensões, não os perseguiu, que é um princípio também desenvolvido no livro O Livro da Arte da Guerra, por Sun Tzu, que diz que soldados derrotados têm que ser colocados ao serviço da pátria. Portanto, é inédito que homens derrotados ou que se renderam, se posso dizer assim, estejam a receber a pensão do Estado sem terem descontado. Pelo menos é o que os peritos dizem, que isto aqui é uma coisa inédita, nunca aconteceu. Posso citar o Alex Vine, que é uma das pessoas que acredito que ajudou de uma forma ou de outra nesta busca de paz que o presidente Nunes fez, que muitos tendem a esquecer, mas que devia ser esse esforço todo desde o tempo de Suzano, não sei o quê, que acabou com a guerra, uma guerra que matava tanta gente, e que agora podemos viajar de norte ao sul, excetuando os distritos estão afetados lá em Cabo Delgado, infelizmente, mas isso é outro conflito, não tem nada a ver com este que foi resolvido.
1: Esse que resultou no acordo.
0: Sim, sim. No acordo que vamos celebrar amanhã. Portanto, devia ser daquelas coisas que todos nós devíamos celebrar, e porque, de fato, sem paz, eu lembro que para ir ao norte de Moçambique, ou mesmo ao centro, era um risco bastante grave, mas agora não. Tirando o problema da N1, que tem problema naquela zona lá, mas que vai ser resolvido, mas também não mata pessoas, como a guerra matava. Então, devemos celebrar, mas, de fato, a constatação que estamos a fazer é pertinente. Nós estamos a celebrar como feitos muito determinantes para o nosso presente e o nosso futuro.
1: Estamos a ver acadêmicos a lançarem livros a partir de fora.
0: Esse livro foi lançado pelo meu.
1: Esse de Maputo à Montanha.
0: Não, de Maputo à Montanha, sim.
1: Exatamente, prefaciado pelo presidente
0: Nunes.
1: Presidente Nunes.
0: É
1: devia ser uma iniciativa cá interna.
0: É daquele que foi.
1: Mirko Mazon.
0: Sim.
1: Exato.
0: Mais um colega dele. Eles escreveram esse livro porque é um livro que traz muitos dados importantes e que acho que deveria ser traduzido, e acho que está a ser,
1: para português,
0: está em inglês,
1: sim.
0: E para que as pessoas possam perceber como é que aquela operação foi feita. A operação, digo, aquela negociação não foi nada fácil, exigiu uma estratégia e uma tática muito complexa. Até que implicou alguns riscos. Temos que nos recordar que o presidente Nunes cumpriu com uma das promessas que ele tinha feito no dia da tomada de posse, no dia 15 de janeiro de 2015, que era que faria tudo que estivesse ao alcance dele para que a paz voltasse a reinar em Moçambique. E fez isso, foi até a montanha com esse.
1: Como diz o livro.
0: Sim, foi com esse fulano, esse suíço. Sim. E arriscaram a vida deles para entrar no, ter,

0: do inimigos, porque na altura é verdade que ele já tinha algum entendimento com Jacam, mas não era uma coisa que ele podia ter toda a certeza que ia cumprir, porque nessa coisa de promessas ou garantias não é uma coisa de robôs. O homem, esse tipo de mudar de opinião daqui para aqui, podia ter mudado de opinião, a ter havido alguém mal entendido lá ou mal intencionado lá daqueles homens dele e disparasse, poderia morrer. Aliás, eu perguntei ao Nilson nessa altura, mas não tinha medo de morrer? Disse, e se eu morresse, Gustavo, que diferença que faria? Ele já tinha matado uns moçambicanos. Então, era mais um moçambicano, isso não faria nenhuma diferença.
1: Vamos ouvir o Dércio, como valorizar essa data, este acontecimento. Eu perguntava ao Gustavo, porque é que falasse pouco aqui, nos últimos tempos, desta data e deste acontecimento em si. E agora também há um livro que vem de fora, pessoas de fora que escreveram, e nós ainda não trouxemos isso como obra assim, literária.
2: Exato. Olha, eu penso que, primeiro, estamos de parabéns, é uma data importante, que veio terminar com um conflito que era uma espécie de um prolongamento da Guerra dos 16 anos. Se for a ver, os intervenientes eram basicamente os mesmos. Os motivos poderiam variar um pouco, porque já estávamos num contexto de pluralismo político, a democracia, eleições, mas era um pouco também de descontentamento sobre essa questão que tem a ver com a partilha do poder. Mas, definitivamente, é a partir deste acordo que nós deixamos de ter, pela primeira vez na história, um partido político armado, no nosso caso, de Moçambique. E, a partir dali, o diálogo passou a ser a principal ferramenta para se resolver aquilo que eram as diferenças entre os moçambicanos. É preciso aqui também reconhecer e destacar o papel do falecido presidente da RNAM, presidente Afonso Jacama, que mesmo num contexto de muita desconfiança que tinha em relação à outra parte, ele mostrou-se aberto e olhou para o presidente Nyusi com um olhar de esperança e de confiança, no sentido de que poderiam juntos conversar e poder chegar a um entendimento definitivo em relação a isso. Bom, neste processo, o presidente Jacama, sabemos todos, perdeu a vida, mas o compromisso político para a paz estava lá, e o Sufo Momad fez questão de assumir a responsabilidade e dar o devido seguimento. Ora, esta data aparentemente não é dado o tratamento, como é o caso do dia do Acordo Geral de Paz e outras, mas penso que é dentro de um processo de maturação. Hoje estamos a falar de 7 anos, estamos a ver que, de facto, aquela assinatura do Acordo de Paz de Maputo foi efetiva, a RENAMO desarmada, os militares estão a ser ainda neste processo de reintegração com níveis muito, muito avançados. Ou seja, hoje temos condições, sem muitas emoções, de cabeça fresca, de olhar, fazer o balanço e, de facto, percebermos, concluirmos que, de facto, aquela paz, aquele acordo foi efetivo.
1: Dércio, este acordo custou a vida política da RNAM, que nos últimos tempos já aparentemente tende a desaparecer de xadrez político. Alguma possibilidade, à luz deste acordo, desse acordo que se pode fazer para recuperar ou resgatar a RNAM? Porque, após o acordo, esperava-se que a RNAM se fortificasse e sim.
2: Não, pelo contrário. O que está a acontecer na RNAM hoje é um risco que estava presente com esta transição. Por quê? A RENAMO sempre teve a sua base e mobilizou a sua base em função da força, né? É um partido que sempre se apresentou militarmente. A narrativa

0: de violência, de confronto, etc. Então, mas quando a RENAMO vai avançar para um processo de desmilitarização efetiva, como aconteceu à luz deste acordo, não houve tempo para a RENAMO também fazer as reformas suficientes para que estatutariamente e no modelo de ser, na forma de ser e estar, pudesse também ser um partido desmilitarizado. Então, eles não se
1: reestruturasse como partido político, como deve ser.
0: Eles não se prepararam para isso. O estatuto da RENAMO ainda continua a ser um estatuto que distribui poderes de uma forma militarizada, ou seja, os presidentes da RENAMO têm um poder quase que absoluto. Ele que indica membros do Conselho Nacional, ele que indica os delegados provinciais e tudo. Então, quer dizer, é muito poderoso. E isto... os estatutos deles não permitem o questionamento. Por isso que este movimento que estamos a assistir de desintegração lá dentro é porque há um grupo que está a dizer que não, temos que democratizar a RENAMO. Então, o RENAMO não teve tempo para esse processo. O Sufumad foi fundamental para valorizar os ganhos e fazer valer o acordo, porque ele próprio aceitou e mobilizou internamente para se entregar até a última arma, mas já não estão a conseguir como partido político e estão a precisar claramente de apoios, de recursos para poderem se transformar e ser um partido verdadeiramente democrático. Então, isto vai levar um tempo. Nós vimos isto acontecer em Angola, com a morte de Jonas Savimbi, que era um, também, tal como Jacamo, um muito eloquente politicamente, com uma narrativa de confronto, de exibição de força. E o partido se mobilizava através dessa narrativa. Quando ele morre, o partido entra um novo ator com um processo de reforma. O UNITA quase que desapareceu, mas com o tempo, né, foi ressurgindo. Então, são ondas normais, mas caberá a RENAMO depois fazer o exercício democrático que tem que fazer para poder voltar à estabilidade e continuar a agir na cena política moçambicana como um ator relevante que transporta parte da história de Moçambique. Então, este acordo é importante e temos que, através dele, também valorizar os nossos atores políticos. Os signatários deste acordo, os que negociaram esses acordos, temos a felicidade de tê-los vivo. Há alguns outros atores que tiveram papel preponderante, estão fora do país. Eu aponto como uma fragilidade nesse processo, para que culminou com a assinatura desse acordo, o facto de atores nacionais não terem um envolvimento muito efetivo. E hoje não temos a possibilidade de escrever, contar a parte da nossa história. Temos atores religiosos, sociedade civil, que em algum momento participaram nisso, mas... quem tem a história com a maior profundidade são os atores que assinaram, participaram do dia a dia, mas temos também o Mirko, que felizmente também trataram de documentar este livro, que agora está em inglês. Eu espero que um dia seja traduzido para a língua portuguesa.
1: Eu teria que quer reagir ainda a esta questão?
2: Bom, eu se calhar reagiria nos seguintes termos. Eu penso que o aparente fracasso da RENAMO não pode derivar do processo de desmilitarização. Pode ser que, naquilo que nós estudamos relacionado à liderança, que aquela liderança tenha servido para conduzir ao processo de desmilitarização, mas não efetivamente para o processo de condução de um partido político. Ela serviu para um propósito que, como partido político, como um grupo que tem pretensões de atingir ao poder, deveria ter reconhecido que era, se calhar, a altura de ter outros atores que poderiam ter conduzido politicamente a instituição RENAMO. Eu olho isso nessa perspectiva, porque, de contrário, podemos vender a ideia de que aqueles que conduziram a paz fizeram mal ao próprio partido. É importante que a RENAMO se transforme e continue a trilhar pelo processo político ou pela democracia que visa o alcance de processos pela via negocial ou de venda de agendas partidárias. Nessa perspectiva, eu penso que pode ter falhado o processo nesta transição entre um partido que tenha o poder bélico para um partido político e para o momento em que nós estamos a atravessar.
1: Um partido político que tem que já usar uma nova arma, que é o diálogo.
2: Que é o diálogo. Exato. E usar outros atores que conseguem se movimentar de acordo com as dinâmicas
3: atuais. Aliás,

0: também podemos voltar ao histórico daquilo que aconteceu com o Renamo, com a saída de um dos atores que de alguma forma saiu deixando algumas feridas e arrastou parte daquele que era o eleitorado da Renamo para outras partes. Houve o tema de Manuel de Araújo, houve as questões relacionadas com Venâncio Mondlane, houve ali várias questões, a forma como foi gerido o processo envolvendo a própria Ivone Soares e outras figuras políticas importantes do próprio partido devem ser incluídas para podermos analisar aquilo que se sucedeu depois do acordo. Eu não vejo o acordo como a razão do descalabro, mas penso que houve uma questão mal gerida internamente que poderá ter ditado num resultado que hoje conhecemos.
1: Só mesmo para fechar 30 segundos, Marcos Francomo ainda quer se pronunciar em relação a isso. Acho que é o Gustavo, mesmo 30 segundos para passarmos para outro tema.
2: Não, eu só queria dizer que a morte de Renan, o seu desfazamento, é que era uma organização que se resumia a uma pessoa, que era o próprio Jacam. Um partido define-se como uma associação de várias pessoas que se filiam a uma organização de forma voluntária e que tenham um propósito nobre. A Renamo não tinha um propósito nobre. Foi fundado pelo partido para desestabilizar Moçambique e inviabilizar a governação de Moçambique. Esse era o propósito. Mudar deste propósito para um outro nobre não foi tarefa fácil para eles. E sempre se mantiveram na convicção de que a força deles derivava das armas. Por isso que voltou por duas vezes para a guerra. Além de ter movido a guerra há 16 anos, depois houve o acordo de Roma, depois voltou a Santo Gira, houve o acordo de cessação das hostilidades, parou um pouco, depois voltou de novo. Quer dizer...
1: Mas pela posição que ocupou na Assembleia da República, algum papel, alguma ação que se pode fazer para apoiar a Renamo?
2: As pessoas estavam na Assembleia da República, grosso modo, posso estar errado, não tinham um propósito senão a melhorar os salários que se pagam ali e outras mordomias. Esse é o grande vírus que está a afetar os partidos moçambicanos, incluindo este que agora é tido como o Anamola. Não tem um, quer dizer, o propósito resume-se ao Venâncio. Se por qualquer dia o Venâncio perder a voz, por exemplo, não puder mais ser eloquente, acabou. Não se conhece outra pessoa que possa ficar no lugar do Venâncio e ter um desempenho tão catalisante quanto ele consegue, por exemplo. Mas se mesmo ele peca por ser um indivíduo que está à busca do bem-estar. Eu já escrevi, isso são fatos. Aquilo que fez o Venâncio saltar de partido em partido, não estava à busca do melhor partido para a persecução do seu propósito nobre para o povo moçambicano. Não. Estava à procura do seu próprio bem-estar. Queria ser lido, queria ser colocado em posições cimeiras para poder amealhar. E agora está vivendo uma boa, por exemplo, porque agora conseguiu ser líder de um partido que está a receber doações de todos os lados, das pessoas que acreditam que ele pode ser a força de mudança, não sabe que não aquela mudança
1: vamos,
2: que...
1: Vamos ao último tema,
2: portanto,
1: Gustavo.
2: É isto.
1: Vamos ao último.
2: Morreu, já acabou, morreu, não com ele.
1: Vamos ao último tema, divergências ou acusação do partido MDE, Movimento Democrático de Moçambique, ao partido Anamola. Vamos deixar ou passar uma pequena reportagem sobre, que resume a conferência de imprensa convocada pelo líder ou dirigente do MDE, Militário Simango.
3: O Movimento Democrático de Moçambique condena atos de violência protagonizados por alegados membros do partido Anamola contra militantes do MDM na África do Sul. É um repúdio expresso esta terça-feira em Maputo pelo presidente do MDM, Lutero Simango, em conferência de imprensa que serviu para abordar vários temas da atualidade do país.
4: O acontecimento em si representa um grave atentado contra a liberdade de reunião, contra a dignidade da pessoa humana, contra o pluralismo político e os princípios fundamentais do Estado de Direito Democrático.

0: Lutero Simango disse ainda ser falsa a informação que dá conta que o MDM tem estado a aliciar cidadãos para integrarem o partido em troca de dinheiro.
1: Tenho acompanhado pessoalmente nas redes sociais e em certos jornais da praça os fake news, calúnia, campanha da difamação de que a direção do MDM compra membros de um certo partido. Estou aqui para dizer publicamente, é mentira, é mentira. Nunca compramos nenhum membro, seja da Namola, seja da Renamo, seja do Podemos. Nunca compramos.
0: Presidente do Movimento Democrático de Moçambique, Lutero Simango.
2: Dois minutos para cada, está colocado, é verdade, não tem aqui a reação do Anamola para reagir a esta acusação.
3: Não, Anamola já reagiu, já emitiu um comunicado, diz que está a investigar, mas a mim não me surpreende, porque sempre, a partir das pregações de incitamento ao ódio, a violência feita pelo próprio Venâncio tinha que dar nisto, nesta violência. Eles estão, passa a expressão, envenenados, alguns dos que se infiliou no Anamora. Vimos durante as manifestações violentas que aconteceram depois das eleições, manifestações são coisa que não acontece em todo o mundo, mas quando as manifestações viram violentas, quando se queimam fábricas, quando se queimam as sedes dos outros partidos, né, que é do outro partido que é o Renamo, Rafa Lima queria dizer, isto tinha que acontecer. E ainda poderá acontecer, porque o Venâncio nunca apareceu a condenar este tipo de atuação dos seus membros. Ele mas nunca deu ordens.
2: O palco não lhe chama a atenção, Gustavo.
3: Como?
2: O palco onde acontecem este problema que é reportado aqui, que é a África do Sul. O palco onde acontece esse problema, que é a África do Sul, a vandalização, a perseguição na África do Sul. Será que os dois partidos têm membros suficientes para...
3: Eu não sei se... É preciso ter muita atenção às proclamações do Venâncio. Por exemplo, no fim da criação do Anamora, ali em Nampula, naquela convenção deles, lembra-se que ele disse: a minha meta, ou a meta do Anamora, é ter 6 milhões de membros até as eleições da TREC de 2028. Lembra-se? E ele disse, de tão bom e bom som: nem que tenhamos que arrancar os camaradas. Ou seja, as mesmas pessoas que ele disse que são corruptas, ele quer arrancar para o seu partido. O que ele quer é um número. A não ser que ele tenha uma injeção especial que vai inocular a todos eles, para que fiquem bons membros, deixem de ser corruptas, ou corruptos. Quer dizer, no fundo, o que o Venâncio quer é o número. E por isso, eu não tenho a mínima dúvida que possa ter sido, tanto mais que disse que ele vive na África por mais tempo do que cá. Não tenho prova disso, mas é o que se diz. Há pessoas que dizem que ele vem lá. Então, eu penso que...
2: E os dois partidos têm membros lá.
3: Como?
2: Os dois partidos
3: têm
2: membros lá.
3: Sim, eu sei que têm. Por acaso, hoje...
2: Suficientes falei... até ao ponto de se perseguirem.
3: Tem. Agora, se, de fato, o que terá despoletado essa violência entre os dois, os apoiantes de um e do outro, não sei. Vamos ouvir agora com essa investigação que o Anamola está a levar a cabo. Porque o Lutero desmentiu agora, diz que não compra ninguém. Mas, pelo menos, eu ouvi, com os meus próprios ouvidos, o Venâncio dizer que nem que tenha que arrancar os camaradas. Agora, não é de assumir que também vai querer arrancar os outros partidos.
2: Os outros partidos que é o MDM, deixa eu fazer.
4: Olha, para mim, esta situação não surpreende. Por quê? Porque as pessoas que o Anamola está a violentar e tentar travar e impedir que realize as suas atividades políticas na África do Sul, boa parte dessas pessoas estavam no Anamola. Então, o Venâncio Mondlane pensava que iria constituir um partido onde iria levar os membros de outros partidos e ele ser

0: o tal dominante. Mas essas pessoas chegaram lá, viram que ele não tem capacidade de gestão, não tem estrutura, é um partido desorganizado e problemático. Então não se reviam naquilo e saíram. Ele não se conforma com isso, por isso agora está a ir atrás delas, não quer deixar que elas realizem o trabalho. Por quê? Porque tem receio que mais membros do Anamola venham a sair e ir se juntar ao MDM. Agora, o Venâncio Mondlane criou uma narrativa e criou, estruturou o seu partido à volta de violência. A origem do Anamola é violência, que institucionalizaram para acomodar o Venâncio e para poder também ocupar algum espaço político e poder ser um ator que possa se expressar. Mas a violência é o que está dentro, que é o centro da estruturação da Anamola. E esta ação, só para terminar, não é isolada, vem com um propósito: intimidar instituições, intimidar os outros atores políticos e até pode ser um sinal que esteja a dar para o processo que corre no Tribunal Supremo, no sentido de que nós temos força. Estávamos agora aqui a falar da Renamo desmilitarizou-se, mas estão a dizer que não. Nós vamos, e se acontecer alguma coisa, nós voltamos a pautar pela violência. Então temos que ficar em alerta e não
1: Derek
0: subestimar.
1: é o sacrificado.
2: Pronto, eu vejo que sou sacrificado, mas aceito desta vez. Bom, eu dizia que não, eu diria que não estou surpreso. Primeiro, porque nunca vi um distanciamento do Anamola, nem da sua liderança, em processos em que nós verificamos de atitudes de membros ou de apoiantes desta formação partidária agora, que se afastasse de atos de violência. Segundo, não consigo ver, mesmo nas reações públicas dos dirigentes mais altos do Anamola, numa situação em que afastem-se de formas violentas ou as reações aos críticos. Se nós formos a ver a forma como o Anamola se posiciona em qualquer crítica, a forma, ela sempre posiciona-se do lado extremo. É natural que as pessoas que têm esta forma de ser muito extremista posicionem-se de tal forma. Gostaria de ver qual será o resultado que poderá ser trazido pelo Anamola que afaste este processo, que traga de forma concreta quem são os atores.
1: Muito
2: De qualquer
1: obrigado.
2: forma, o que é importante dizer é que temos de repudiar todo o ato que
1: Muito obrigado.
2: recorra à violência.
1: Muito obrigado, Derrick Mulatinho, Dércio Alfazema, Gustavo Mauvi e Marcos Macam, pelas contribuições. O debate político fica por aqui. Despedem-se Elvis Magaia nos cuidados técnicos e Orlando Ngoveni na moderação. Boa tarde.

Boa noite, estimado ouvinte. Bem-vindo às notícias apresentadas por Vítor Rufino. A indústria cimenteira em Sofala vai ganhar um impulso com a implantação, no distrito de Chibabava, de uma fábrica de clinker, matéria-prima para a produção de cimento. A unidade fabril, cuja primeira pedra foi lançada esta quarta-feira, está orçada em cerca de 700 milhões de meticais num projeto de capitais chineses. A fábrica vai empregar 600 trabalhadores e produzir 3 mil toneladas de clinker por dia. O ministro da Economia, Basílio Mohat, que orientou a cerimónia de lançamento da primeira pedra, disse que o projeto vai estimular o desenvolvimento da província e está inserido na visão do governo de industrialização do país. Moçambique apresenta níveis reduzidos de fortificação de alimentos nas pequenas e médias indústrias. É uma preocupação manifestada esta quarta-feira em Maputo, no Seminário Regional sobre Fortificação de Alimentos em Grande Escala no país. Segundo a Coordenadora Nacional do Programa de Fortificação de Alimentos, Eduarda Mungoi, a produção das grandes indústrias cobre 60%

0: do processo de ionização, situação que ainda é deficitária quanto à contribuição das moageiras.
1: Temos um desafio, porque nós temos pequenas e médias empresas. E estas que, quando estamos a dizer que não estamos, em termos de grande escala, estão a fortificar. Na pequena escala nós não temos a fortificação de pequenas moageiras. É preciso trabalharmos, é por isso que foi dito que estamos a trabalhar naquilo que são os equipamentos, microindustriais para pequenas e médias empresas, olhar para o aspecto do próprio premix, como é que nós podemos ter no país a um nível, portanto, disponível e ajudar as pequenas, os pequenos produtores.
0: Moçambique apresenta níveis reduzidos de fortificação de alimentos nas pequenas e médias indústrias. A província de Tete registrou um crescimento em 2,9% na produção global no primeiro semestre do presente ano. A produção representa uma realização satisfatória, visto estar previsto o alcance de uma cifra anual de 4,6%. A informação foi avançada pela secretária de Estado em Tete, Cristina Mafumo, durante o informe apresentado aos deputados da Comissão do Plano e Orçamento da Assembleia da República.
2: O crescimento registrado nos ramos deve-se ao seguinte: o ramo da agricultura, produção animal e silvicultura, aumento da produção da ameixoeira, arroz, batata doce e reno e outras culturas, tendo sido possível através da intensificação da produção mecanizada, alocação de sementes melhoradas diversas, assistência técnica com extensionista.
0: Secretária de Estado em Tete, Cristina Mafumo, e alguns fatores que estão a contribuir para o crescimento da produção global na província. O administrador do distrito de Mussoriza, em Manica, apela à população a fazer o uso correto das redes mosquiteiras recentemente distribuídas como forma de prevenir casos de malária. Abdul Zacarias afirmou esta quarta-feira que as famílias residentes em zonas próximas dos rios e áreas de produção agrícola devem reforçar o uso correto das redes mosquiteiras por serem locais com maior incidência do mosquito transmissor da malária.
3: Mesmo há igrejas, por exemplo, que não aceitam questões de participar no hospital, nós pedimos para eles conversar com as pessoas e fazer entender, tudo bem, não quer ir ao hospital, mas que pelo menos evite ter a malária. Digamos, o mosquito não escolhe nem a religião. Então, por isso apelamos também aos líderes comunitários poder conversar com essas igrejas que não deixam que os seus clientes recebam redes mosquiteiras. Todos adiram e claramente a população não fica alarmada, apesar porque a quantidade da rede mosquiteira não vai chegar nesta primeira fase para toda a população do distrito de Mussoriza.
0: Administrador do distrito de Mussoriza, Abdul Zacarias, e a necessidade das famílias fazerem o uso correto das redes mosquiteiras para a prevenção da malária. No estrangeiro, o Papa Leão XIV visita a Argentina em novembro. Trata-se da primeira visita papal 40 anos depois. O governo do presidente argentino Javier Milei saudou esta quarta-feira a visita prevista do Papa Leão XIV e qualificou a mesma como um acontecimento histórico. O antecessor de Leão XIV, o Papa Francisco, que era argentino e que foi eleito em março de 2013, morreu em abril de 2025 sem ter regressado à sua terra natal. Fechamos com o tempo. A cidade de Tete poderá chegar esta quinta-feira aos 32 graus Celsius de temperatura máxima, seguida pela cidade de Maputo com 30 graus. Xai-Xai poderá registrar 29 graus, Inhambane e Nampula 28, Vilanculo, Beira, Quilimane e Pemba 27 e por fim Chimoio e Lixinga com 25 graus centígrados de temperatura máxima. Apresentamos as notícias a esta hora, as próximas às 4 horas.

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Saudações, amigos. Easy Jazz entrando, companhia habitual de Isdin Fakirá e Nusaji Galibo, abrindo este mês de agosto. Vamos, no nosso programa de hoje, fazer uma homenagem especial a um promotor que nos deixou muito recentemente, no passado dia 20, Chico Novunga, promotor musical, que foi o criador da página Canto do Jazz e que deu grande contributo para a promoção de artistas e eventos relacionados com a música do jazz e fusão a nível do nosso país e não só. Faremos a segunda parte recordando alguns nomes que ele promoveu ao longo dos vários anos em que no Facebook colocou a página Canto do Jazz. Easy Jazz, que no entanto começa aqui com uma referência ao dia 2 de agosto, e justamente recordamos que uns bons anos atrás, vamos precisamente recuar para o ano de 1929, nascia em Setúbal, Portugal, o músico e professor José Afonso, Zeca Afonso, nome artístico dessa grande figura que, se recordam, foi quem escreveu o grande título Grândola Vila Morena, aquela senha para confirmar que a Revolução do 25 de Abril estava em marcha. Mas vamos começar com Traz um Amigo Também.

Traz um amigo também. A abrir este nosso encontro, convidando você a trazer mais um amigo para juntar-se a nós aqui, já sabe, aos domingos estamos aqui, apreciamos a boa música de fusão e quanto mais amigos, bons amigos, melhor. E esta canção, recordando Zeca Afonso, a fazer com que você traga mais um amigo. Este grande nome da música portuguesa que, como eu disse, nasceu precisamente no dia 2 de agosto em 1929. Zeca Afonso, que nasceu com, ou que foi registado com o nome de José Manuel Cerqueira Afonso dos Santos, nasceu precisamente em Aveiro e que viria a perder a vida em Setúbal, a 23 de fevereiro de 1987. Este músico, filho de um juiz e de uma professora, viveu uma fase da sua infância entre Moçambique e Angola. Fez os seus estudos em Aveiro e depois em Coimbra, onde também integrou-se na música nos finais da década 50, particularmente no grupo cultural da Universidade de Coimbra, foi onde ele

começou a destacar, tendo nos princípios dos anos 60 feito as suas primeiras gravações. Os anos 60, depois da sua formação como professor, fizeram com que ele voltasse a Moçambique e estivesse entre 1963 e 1967 como professor na antiga Lourenço Marques e também na cidade da Beira. Entretanto, a sua música contestatária fez também com que a polícia colonial portuguesa, a PID, o prendesse e o retirasse mesmo do ensino. Como dissemos no princípio, ele foi o compositor do grande título Grândola Vila Morena, que constituiu a senha para que se iniciasse a revolução dos soldados portugueses. Fez essa canção, mas fez muitas outras canções de intervenção que passaram inclusivamente a ser usadas por muitos dos grandes artistas portugueses e não só. O seu sobrinho, João Afonso, filho de uma das suas irmãs e que também viveu em Moçambique, pegou no seu título Bombons de Todos os Dias e interpretou deste jeito.

bombons de todos os dias pelo sobrinho de Zeca Afonso, João Afonso, uma composição do seu tio, Zeca Afonso. Uma outra portuguesa interpretando um tema de Zeca Afonso, esta que vive nos Estados Unidos da América, particularmente a residir em Dallas, é a soprana Júlia Coelho, que com a sua voz e executando a harpa, interpreta Menina dos Olhos Tristes.

Júlia Coelho e a Menina dos Olhos Tristes, uma linda canção que o grande Zeca Afonso escreveu. Do Brasil, vamos ter a possibilidade também de apreciar de um dos grupos que vai buscar o Venham Mais Cinco, uma outra grande obra que Zeca Afonso escreveu, nome que foi interpretado por músicos naturalmente do Brasil, de Angola e de Moçambique. E do Brasil, então, vamos convidar aqui o Quinteto Violado para interpretar o seu jeito Venham Mais Cinco.

percussão, usou bastante como música de intervenção a música portuguesa, a música brasileira, a música latino-americana, e o Zeca Afonso lá estava com as suas grandes composições. Dois grandes pianistas de jazz portugueses, o Mário Lajinha e Bernardo Sassetti, escreveram um disco com várias composições que foram reformuladas para recordar o 25 de abril de 1974, canções de diversos artistas, mas com grande destaque para as grandes composições que Zeca Afonso fez. O grande La Vila Morena, por exemplo, Traz um Amigo também, e esta que vinhamos escutando um bocado e que passa fechando este nosso contraste e fechando também esta recordação de Zeca Afonso. Venham mais cinco. Quatro mãos para dois pianos, Mário Lajinha e Bernardo Sassetti.

grande voz, Zeca Afonso, hoje conosco. E para fechar esta recordação desse grande nome que muitas vezes a Rádio Moçambique, após a independência e antes, inclusivamente no período de transição,

beleza dos saxofones aqui no projeto de Sax Park, aqui com o trabalho de três saxofonistas, Kim Waters nesta composição, fazendo sax alto, e Jeff Cashaway e Steve Cole fazendo sax tenor, interpretando aqui All That I Am. Vamos manter-nos com esta sonoridade americana do saxofone e convidar aqui Bonnie James para juntar-se a nós e interpretarmos o seu Dedications, contando também com outros grandes nomes da música, como por exemplo o grande baterista John Robert Jr., o Alex Hall a fazer o baixo, o trabalho de Gerald McLaughlin a fazer teclados, ainda nos teclados Tim Carman, o senhor que contou com o trabalho de Tony Myron a guitarra. Faço uma dedicatória ouvindo este saxofone de Bonnie James.

beleza do soprano, feito aqui pelo senhor Bobby James. E o sabor agradável da harmónica que escutamos do senhor Tolek Olistet, Dedication. Vamos manter-nos com a beleza do saxofone. O nosso jeito, o Orlando Vangerek, pega no seu saxofone tenor para interpretar o Gracie Park, convidando o Julian Sigaouk para fazer guitarra, o Nicholas Williams para fazer keyboards, o Lucas Kumalo para fazer baixo, o percussionista Miller Melendez e ainda o Gaelic Jacobs para fazer a bateria programada.

contando com a colaboração do guitarrista Julinho Sigaúque, moçambicano Orlando Venhareca e o seu compatriota. Por isso mesmo deixemos o saxofone e passemos para a guitarra, e mantendo esta onda com o norte-americano Norman Brown e momentos especiais. Special Moments.

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1: 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Daqui a pouco voltamos com a segunda parte do Easy Jazz. Vamos às notícias em todo o território nacional. São 4 horas.
2: Bom dia, estimado ouvinte. Bem-vindo às notícias apresentadas por Vítor Rufino. A indústria sementeira em Sofala vai ganhar um impulso com a implantação, no distrito de Chibabava, de uma fábrica de clinker, matéria-prima para a produção de cimento. A unidade fabril, cuja primeira pedra foi lançada esta quarta-feira, está orçada em cerca de 700 milhões de meticais num projeto de capitais chineses. A fábrica vai empregar 600 trabalhadores e produzir 3 mil toneladas de clinker por dia. O ministro da Economia, Basílio Mohat, que orientou a cerimónia do lançamento da primeira pedra, disse que o projeto vai estimular o desenvolvimento da província e está inserido na visão do governo de industrialização do país. Moçambique apresenta níveis reduzidos de fortificação de alimentos nas pequenas e médias indústrias. É uma preocupação manifestada esta quarta-feira em Maputo, no Seminário Regional sobre Fortificação de Alimentos em Grande Escala no país. Segundo a Coordenadora Nacional do Programa de Fortificação de Alimentos, Eduarda Mungoi, a produção das grandes indústrias cobre 60% do processo de ionização, situação que ainda é deficitária quanto à contribuição das moageiras.
3: Temos um desafio, porque nós temos pequenas e médias empresas. E estas que, quando estamos a dizer que não estamos, em termos de grande escala, estão a fortificar. Na pequena escala nós não temos a fortificação de pequenas moageiras. É preciso trabalharmos, é por isso que foi dito que estamos a trabalhar naquilo que são os equipamentos, microdosiadores para pequenas e médias empresas, olhar para os pesos do próprio premix, como é que nós podemos ter no país a um nível, portanto, disponível e ajudar as pequenas e os pequenos produtores.
2: Moçambique apresenta níveis reduzidos de fortificação de alimentos nas pequenas e médias indústrias.

0: A província de Tete registrou um crescimento em 2,9% na produção global no primeiro semestre do presente ano. A produção representa uma realização satisfatória, visto estar previsto o alcance de uma cifra anual de 4,6%. A informação foi avançada pela secretária de Estado em Tete, Cristina Mafumo, durante o informe apresentado aos deputados da Comissão do Plano e Orçamento da Assembleia da República.
1: O crescimento registrado nos ramos deve-se ao seguinte: o ramo da agricultura, produção animal e silvicultura, aumento da produção da ameixoeira, arroz, batata doce e reno e outras culturas, tendo sido possível através da intensificação da produção mecanizada, alocação de sementes melhoradas diversas, assistência técnica com extensionistas.
0: Secretária de Estado em Tete, Cristina Mafumo, e alguns fatores que estão a contribuir para o crescimento da produção global na província. O administrador do distrito de Mussoriza, em Manica, apela à população a fazer o uso correto das redes mosquiteiras recentemente distribuídas como forma de prevenir casos de malária. Abdul Zacarias afirmou esta quarta-feira que as famílias residentes em zonas próximas dos rios e áreas de produção agrícola devem reforçar o uso correto das redes mosquiteiras por serem locais com maior incidência do mosquito transmissor da malária.
2: Mesmo há igrejas, por exemplo, que não aceitam questões de participar no hospital, nós pedimos para eles conversar com as pessoas e fazer entender, tudo bem, não quer ir ao hospital, mas que pelo menos evite ter a malária. Digamos, o mosquito não escolhe nem a religião. Então, por isso apelamos também aos líderes comunitários poder conversar com essas igrejas que não deixam que os seus clientes recebam redes mosquiteiras. Todos adiram e claramente a população não fica alarmada, apesar porque a quantidade da rede mosquiteira não vai chegar nesta primeira fase para toda a população do distrito de Mussoriza.
0: A administrador do distrito de Mussoriza, Abdul Zacarias, e a necessidade das famílias fazerem o uso correto das redes mosquiteiras para a prevenção da malária. No estrangeiro, o Papa Leão XIV visita a Argentina em novembro. Trata-se da primeira visita papal 40 anos depois. O governo do presidente argentino Javier Milei saudou esta quarta-feira a visita prevista do Papa Leão XIV e qualificou a mesma como um acontecimento histórico. O antecessor de Leão XIV, o Papa Francisco, que era argentino e que foi eleito em março de 2013, morreu em abril de 2025 sem ter regressado à sua terra natal. Fechamos com o tempo. A cidade de Tete poderá chegar esta quinta-feira aos 32 graus Celsius de temperatura máxima, seguida pela cidade de Maputo com 30 graus. Xai-Xai poderá registrar 29 graus, Inhambane e Nampula 28, Vilanculo, Beira, Quilimane e Pemba 27 e por fim Chimoio e Lixinga com 25 graus centígrados de temperatura máxima. Apresentamos as notícias a esta hora, as próximas às 5 horas.

0: durante muitos anos, muitos cidadãos moçambicanos que necessitam de procedimentos cirúrgicos complexos foram obrigados a procurar tratamento fora do país. África do Sul, Portugal, Índia, entre outros países, através de juntas médicas com custos elevados para as famílias e para o Estado moçambicano. Longos períodos de espera e, sobretudo, com o sofrimento que acompanha a doença e a separação dos seus familiares. Não queremos que a doença obrigue o moçambicano a procurar no estrangeiro aquilo que o seu próprio país pode e deve oferecer. O Centro Cirúrgico Nacional nasce para mudar esta realidade.
1: Presidente da República, Daniel Chapo.
2: Estamos a entrar para a nossa última hora de companhia e para encerrar o nosso encontro com a Chave de Ouro, abrimos o espaço para a segunda e última parte do Easy Jazz. Tenha uma excelente audição.
3: Este é o Easy Jazz, a companhia de Isdin Fakirai e Sajid Galibo. Para esta edição de hoje, nós queremos fazer uma homenagem ao

Chico Nuvunga, um dos grandes promotores do género de jazz a nível do nosso país, através do seu espaço Canto do Jazz. Um espaço que, como plataforma no Facebook, constituía uma mostra daquilo que ia acontecendo a nível da música no nosso país, do movimento de espetáculos, dos grandes eventos, das realizações dos artistas, as novidades com as novas obras dos artistas baseados no país ou mesmo na diáspora. Canto do Jazz passou a ser uma referência obrigatória para ficarmos a conhecer o que é que estava a acontecer de facto no nosso país. Vamos recordar nesta nossa segunda parte este grande promotor, este grande músico, este grande amigo, Chico Nuvunga, que em termos de música, passando aqui algumas das figuras que foram referenciadas pelo Chico Nuvunga no canto do jazz. Ele, que foi músico naturalmente, e que no âmbito de uma campanha de ajuda às vítimas das cheias, escreveu a composição Nabi, na cidade de Inhambane, onde viveu e sobre o qual falaremos mais daqui a bocado, contando com a voz da Cláudia Lang, ele fazendo também a guitarra para além da produção musical.

Dabi. O tema escrito pelo Chico Novunga e interpretado pela Cláudia Langa. Esta canção foi feita em solidariedade para com as vítimas das cheias. Chico Novunga fez este tema em Inhambane, onde viveu e onde fez música. É verdade, Chico Novunga fez parte de uma banda que nasceu em 2002. Tive a possibilidade de conhecer a banda e de trabalhar com a banda num dos eventos da Praia da Barra. E ele apareceu com a banda, o Jaçais, de Jaime, o professor Jaime, que foi o fundador da banda com o Chico Novunga. Contaram também com Adérito, Sacaúnha e também com o Abel, como os membros dessa banda, que nasceu no Chipefo, Centro Cultural Chipefo da cidade de Inhambane, que marcou uma fase interessante da área cultural em Inhambane, por amizade de Chico e do Jaime com Chico Guita, nasceu essa banda que passou a ser uma das bandas de referência na cidade de Inhambane, com atuações no Chipefo, mas também nas praias da Barra, Tofo e também em Vilanculos, em Bazaruto. Jazz e bossa nova eram basicamente os géneros musicais que o grupo Jazzy's interpretava, e as influências para o género de bossa nova trazidas de Maputo, levadas de Maputo para Inhambane pelo Chico Novunga. Do trabalho que os dois músicos fizeram, os fundadores da banda, nasceu uma obra que só recentemente foi gravada na cidade de Inhambane, já sem a participação do Chico Novunga, que já vivia em Maputo e já havia criado aqui o canto do jazz. E então esse título, que se chama Chipefo, conta com o trabalho de guitarra do Jaime, a bateria do Dieta, piano de Silvino, baixo de Sacaúnha e o saxofone do Pierre. Vamos escutar.

Chipefo, recordando o Centro Cultural de Chipefo da cidade de Inhamban, pelo grupo Aventuras. Chipefo, esta obra que foi composta pelo Chico Novunga, que nos deixou, e pelo professor Jaime, que fez a execução da obra, acompanhado pelo grupo Aventuras. Chico Novunga, depois de regressar a Maputo, onde nasceu, entrou para o ambiente do jazz e quis continuar

com o seu jeito de promotor deste género musical e criou o Canto do Jazz, que passou a ser a sua página no Facebook, que administrou até a data da sua morte. Ao longo deste período, a sua ligação com os grandes músicos da nossa praça e, muito em particular, a sua amizade com Jimmy Dludo, tornou-se uma das figuras que foi acompanhando a carreira de Jimmy Dludo, foi divulgando na sua página os movimentos em espetáculos e as grandes vitórias com prémios que Jimmy Dludo foi vencendo e esteve presente em todos os preparativos para a realização da celebração dos 40 anos de Jimmy Dludo, que se assinalaram semana passada. Fazia parte da Top Produções, a empresa que produziu este espetáculo do Jimmy Dludo, e ele era o responsável pela área de marketing e relações públicas. Jimmy Dludo, uma das grandes figuras que ele muito divulgou e muito escutou ao longo da sua vida.

Winds of Change, esse grande êxito de Jimmy Tlulio, premiado, sim senhora. Aqui com o trabalho de Macoemo Rubata no saxofone, uma dedicatória ao Chico Novunga, às vezes até parecia o sósia do Jimmy. Da música sul-africana, entre as várias referências que fazia, destaco Dom Laka, que esteve numa das produções em que o Chico esteve no comando, referente ao Festival de Jazz da cidade da Matola. Dom Laka é o que eu sugiro então, com este espírito, e que, para além do seu rico trabalho de piano, destaco aqui o Sr. Opa Makubele no saxofone.

presença aqui entre nós de Don Laca, uma das figuras que manteve uma grande relação com o Chico Novunga, inclusivamente com referências aos grandes projetos de formação e divulgação de novos artistas do músico Don Laca na África do Sul. Zoko Dimandi é a próxima figura que eu sugiro que apreciemos, daqueles que foram também divulgados no canto do jazz. O seu último álbum traz-nos aqui o After All, Who Is? As verdadeiras amizades duram para toda a vida.

o saxofone do Mahu como convidado aqui para esta composição do Zoco Dimande, que contou também com sete flautas, fazendo os sopros, fazendo concretamente a flauta. Foi com muita tristeza e com muita dor que recebemos a notícia da partida do Chico Novunga. As chamadas telefónicas entre os fazedores da música, os amantes da música, comentando a vida e contributo do Chico na música. E entre as várias, uma dessas chamadas que eu recebi foi a do Chico Tomás.

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0: A Zambi, o que vai lançar uma watch, o que vai ter que ir nas 5 horas.

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0: Muito bom dia Moçambique, bem-vindo ao Jornal da Manhã da Rádio Moçambique. Em destaque nesta manhã de quinta-feira, investidores do ramo agrícola no distrito de Namaacha, província de Maputo, acumulam prejuízos incalculáveis em causa os roubos sistemáticos de produtos e equipamentos nos campos de produção. Já em Sofala, os roubos e vandalismo causaram prejuízos de acima de 4 milhões de meticais à eletricidade de Moçambique. A situação atrasa a expansão da rede elétrica às comunidades. Quando passam cerca de 4 anos depois do retorno das famílias à vila de Mocimboa da Praia, em Cabo Delgado, a reposição dos serviços bancários continua sem perspectivas. Os serviços foram interrompidos devido aos ataques terroristas. No estrangeiro, restos mortais do vice-presidente do Malawi, Saulo Chilima, e das outras 8 pessoas que morreram no acidente de aviação em junho de 2024 serão exumados para exames forenses de medicina e patologia legal. A decisão é do Parlamento Malawiano. Destaques do Jornal da Manhã desta quinta-feira. Pelo país e região austral do continente estão posicionados vários profissionais que garantem esta edição. Em nome de todos estes profissionais, recebo os cumprimentos de Francisco Diatti, que está na sonorização, Gerson Jamis nas notícias, eu sou Adéri Tulipang na edição e apresentação. Votos de ótima escuta. Como sempre, o jornal começa com a atualização da informação e notícias do país e do mundo. As notícias são hoje apresentadas pelo jornalista Gerson Jamis. Gerson, bom dia.
1: Adéri Tulipang, ouvinte, muito bom dia. O presidente da República defende que os chefes das localidades devem assumir um papel mais ativo na promoção da paz, harmonia social e desenvolvimento das comunidades. Daniel Chapo entende que, por estarem mais próximos das populações, estes dirigentes devem liderar iniciativas para resolver os problemas locais e melhorar as condições de vida dos cidadãos.
2: Zelar pela manutenção da ordem pública e combate à criminalidade a nível da localidade, promover a manutenção da paz e harmonia social no seio do nosso povo, mobilizar e organizar a participação da comunidade local na resolução dos problemas sociais da respectiva localidade e promover ações de desenvolvimento econômico, social e cultural da localidade, de acordo com o plano económico e social do governo, entre outras atividades.
1: O presidente da República falava esta quarta-feira em Maputo na abertura da primeira reunião nacional dos chefes das localidades de todo o país. O Banco de Moçambique reafirma que a decisão de intervenção no Moça Banco em 2016 foi adotada no exercício das suas competências legais de supervisão com base em critérios técnicos prudenciais para proteger os interesses dos depositantes e outros credores. A intervenção do Banco Central, de entre vários aspectos, consistiu na

0: suspensão do então Conselho de Administração da Comissão Executiva e da Comissão Executiva, assim como na injeção de cerca de 8 mil milhões de meticais para garantir os depósitos e a continuidade operacional do Moçambanco. Em nota de esclarecimento sobre a intervenção do Moçambanco, o Banco Central refere que em 2016 o Moçambanco apresentava uma situação financeira gravemente deteriorada, sem condições mínimas para prosseguir regularmente com a sua atividade. Adianta que em setembro de 2016, os fundos próprios do Moçambanco apresentavam um saldo, melhor dizendo, negativo de 24,9 mil milhões de meticais, enquanto o rácio de solvabilidade se situava em menos de 100,21%. O Banco de Moçambique diz que foi perante este quadro de manifesta insustentabilidade e considerando o elevado risco de contágio sistémico suscetível de desencadear uma corrida generalizada aos depósitos e comprometer gravemente a estabilidade do sistema financeiro que deliberou a 30 de setembro de 2016 intervir no Moçambanco. A ministra do Trabalho, Gênero e Ação Social defende que a formação virada para as oportunidades pode gerar competência, rendimento e autonomia. Para Ivete Alane, não basta apenas formar, mas é preciso saber para que empregos se está a formar e que competência o mercado procura. A governanta afirmou que as mulheres aproximam-se da paridade na formação e nos estágios, mas a distância aumenta nas oportunidades de especialização e progressão.
1: Formação desligada do mercado pode produzir muitos e bons certificados, mas a formação ligada às oportunidades produz competências, rendimento e autonomia. Portanto, mesmo o rigor deve orientar o conteúdo local. Não basta contar empresas nacionais nos grandes projetos. Devemos medir quantas mulheres foram contratadas, quantas empresas lideradas por mulheres se tornaram fornecedoras, que contratos receberam e quantas mulheres chegaram aos lugares de decisão. Conteúdo local sem participação efetiva das mulheres é conteúdo local incompleto.
0: A ministra do Trabalho, Gênero e Ação Social falava esta quarta-feira em Maputo na abertura da quarta conferência denominada Mulheres na Economia. A província de Sofala enfrenta um surto de sarampo que eclodiu nos distritos de Caia e Marromeu, com um total de 96 casos. Não há registro de óbitos devido à doença. A informação foi avançada esta quarta-feira na Beira pelo porta-voz da 9ª Sessão Ordinária do Conselho Provincial dos Serviços de Representação de Estado, em Sofala, Hassan Abdala.
2: Mas não temos casos de até então internados. Terminamos com cerca de 18 internados em ambos os distritos. Registramos que eram afetados pessoas de 0 a 4 anos, em tantos distritos, e também do sexo feminino em Marromeu e do sexo masculino em Caia. Então não tem um perfil assim que segue para ambos os distritos.
0: Hassan Abdala disse que para quebrar a cadeia de transmissão de sarampo foi reforçada a vigilância epidemiológica. A primeira-dama da República, Getachap, dirige hoje no Hospital Central de Maputo a cerimónia de comemoração da Semana Mundial do Aleitamento Materno. Um comunicado da Presidência da República indica que durante a cerimónia, a primeira-dama efetuará uma visita ao Banco de Leite Materno e ao Serviço de Neonatologia do Hospital Central de Maputo, onde terá a oportunidade de se inteirar do funcionamento daquelas unidades. Ainda hoje, a esposa do Presidente da República vai deslocar-se ao Hospital Geral José Macamo, onde visitará a sala de coleta de leite materno e outra de amamentação. No estrangeiro, Líbano e Israel interrompem negociações após ataque do exército israelita. O ataque do exército de Israel no Líbano matou uma pessoa e feriu 12. O facto levou à interrupção das negociações entre as delegações libanesa e israelita em Roma, que já registavam avanços, segundo deu a conhecer o governo dos Estados Unidos da América. Esta é a 7ª ronda de contactos entre Líbano e Israel desde que o Hezbollah e as forças israelitas retomaram os combates. Ouvinte, próximas notícias.

0: São 6:09. Vamos conhecer a previsão do tempo para esta quinta-feira. Gonçalves Mabuia, o meteorologista, hoje em serviço. Gonçalves, bom dia.
1: Bom dia, estimados ouvintes da Rádio. Previsão do estado do tempo para hoje, quinta-feira, dia 6 de agosto de 2026. O Instituto Nacional de Meteorologia prevê para as províncias das regiões norte e centro céu pouco nublado a limpo, com vento de sueste a leste fraco a moderado. E para as províncias da região sul, céu geralmente limpo, vento de leste a nordeste fraco a moderado. Temperaturas máximas previstas em graus Celsius. A cidade de Tete será a cidade que terá a temperatura mais elevada, de 32 graus Celsius, seguido de Maputo com 30, Xai-Xai 29, Inhambane e Nampula 28, Vilanculos, Beira, Quilmane e Pemba 27, Chimoio e Lixinga com 25 graus Celsius. Bom dia, até a próxima.

0: no ar o Jornal da Manhã da Rádio Moçambique. Vamos agora palmear o país e não só em informação. Antes da viagem pelas capitais provinciais, começamos com os ecos do arranque esta quarta-feira da primeira reunião nacional dos chefes das localidades. O presidente da República diz que as reformas públicas em curso no país, com vista a acelerar a economia nacional, devem abranger em primeira instância o desenvolvimento local. Toda a informação com a jornalista Célia Manjane. Dizíamos que vamos agora aos ecos, portanto, do arranque esta quarta-feira da primeira reunião nacional dos chefes das localidades, num dia em que o presidente da República disse que as reformas públicas em curso no país, com vista a acelerar a economia nacional, devem abranger em primeira instância o desenvolvimento local. Toda a informação com a jornalista Célia Manjane.
1: Daniel Chapo salienta que os chefes de localidade devem ter o domínio das reformas públicas em curso para melhor implementação em prol do bem-estar da comunidade local. O chefe de Estado falava esta quarta-feira em Maputo, na cerimónia de abertura da primeira reunião nacional dos chefes de localidade.
2: Fizemos uma revisão profunda da legislação mineira e petrolífera. Reestruturamos o setor de águas, estradas e obras públicas. Introduzimos o Fundo de Desenvolvimento Econômico Local, FIDEL, e o Empodera. Criamos o Banco de Desenvolvimento de Moçambique e também criamos a Lei do Conteúdo Local, entre outras políticas. Com estas reformas das políticas públicas, queremos um desenvolvimento que chegue até lá nas localidades e nas comunidades mais recônditas. Para isso, os chefes de localidades devem ter o domínio destes instrumentos e destas zonas. Devem apropriar-se e dinamizar a sua materialização nas respectivas localidades.
1: A representante dos chefes de localidades, Crimilde Tamel, enalteceu a importância da criação do Fundo de Desenvolvimento Local por estar a impulsionar o progresso das comunidades locais.
3: Este fundo está a possibilitar a criação de emprego para jovens, homens e mulheres em diversos setores de atividade, como, por exemplo, na agricultura, pecuária, comércio, entre outros, fortalecendo a base para um desenvolvimento sustentável.
1: Hoje, segundo dia da reunião nacional dos chefes das localidades, serão discutidos temas relacionados à planificação e orçamento, protocolo e segredo de Estado, papel humano e participação comunitária e monitoramento.

0: Dia.
1: Passam hoje 7 anos após a assinatura do Acordo de Paz e Reconciliação Nacional de Maputo, os 7 anos deste pacto histórico assinado a 6 de agosto de 2019 entre o governo de Moçambique e o IRNAM, são marcados hoje pelo lançamento de um livro que retrata os bastidores do Acordo de Paz e Reconciliação Nacional. Ernesto Chauque.
2: É lançado hoje a nível internacional o livro sobre o Acordo de Maputo e da construção da paz em Moçambique. Os bastidores das negociações que conduziram à assinatura do Acordo de Maputo para a Paz e Reconciliação Nacional são retratados no livro com o título em inglês From Maputo to the Mountain, Building Peace in Mozambique, que traduzido para português seria De Maputo à Montanha, Construção da Paz em Moçambique. A obra, que é prefaciada pelo ex-presidente da República, Filipe Nyusi, foi escrita pelos mediadores Mirko Manzoni e Nea Sangaraji, que acompanharam de perto as negociações e a implementação do mesmo. Filimão Soares, antigo porta-voz do governo, que revelou o facto à exclusiva Rádio Moçambique, disse que a obra mostra o passo a passo e os desafios enfrentados, bem como a experiência moçambicana na construção da paz.
3: Este livro tem o condão de ter sido escrito por pessoas que estiveram muito envolvidas no processo de construção da paz em Moçambique, pelas responsabilidades que tinham aqui no nosso país, como representantes de instituições internacionais, e por causa disso ele ganha ainda maior interesse. Portanto, está-se a falar dos nossos processos por pessoas que, não sendo moçambicanas, estiveram muito envolvidas com Moçambique e são amigas de Moçambique. Eu falo particularmente do Sr. Mirko Manzoni, mas também temos a outra coautora do livro, que é a Sra. Neha Sangrágica. Estiveram lado a lado conosco na condução dos processos que levaram à assinatura do Acordo de Maputo. Portanto, quando estas duas figuras, com este calibre em termos de background, de envolvimento internacional na resolução de conflitos, se juntam e decidem escrever um livro sobre Moçambique, eu penso que é um grande marco, é um orgulho para todos nós como moçambicanos, porque, sendo pessoas que já estiveram envolvidas em outros territórios a prestarem iguais ou diferentes serviços, mas todos eles ligados à questão da mediação, negociação, construção da paz, significa que do processo moçambicano colheram aprendizagens que lhes levaram a concluir que era melhor que deixassem-se registado. Significa que tivemos aqui atitudes, processos que são sui generis aos olhos destes autores. Portanto, eu penso que o livro tem esta especialidade e vale a pena recomendar que ele seja consultado, porque já deve estar disponível nos sites, na internet, quanto mais cedo também queremos que esteja aqui disponível para nós. Portanto, o livro chama-se De Maputo à Montanha, a construção do processo de paz em Moçambique. Portanto, eu penso que os ouvintes vão estar lembrados do momento em que vivenciamos técnicas e táticas de grande especialidade por parte de Sua Excelência, o antigo presidente Filipe Nyusi, quando foi da deslocação a Gorongosa, porque, digamos, o cerne da questão é este. A questão não foi tratar-se de uma mera deslocação, a questão foi, digamos, as nuances em volta desta deslocação.
2: Filimão Soares, antigo porta-voz do governo, e o lançamento hoje a nível internacional do livro que retrata os bastidores das negociações que conduziram à assinatura do Acordo de Paz para a Reconciliação Nacional, assinado a 6 de agosto de 2019 pelo governo de Moçambique e pela RENAMO, e passam hoje 7 anos.
1: Quando são 6 horas e 17 minutos, seguimos agora para as capitais provinciais para trazermos o pulsar das comunidades em informação. Investidores do ramo agrícola no distrito de Anamaaja, província de Maputo, acumulam prejuízos incalculáveis em causa aos roubos sistemáticos de produtos e equipamentos nos campos de produção. O retrato por Stélio Manhissa.
4: Prevalecem casos de roubo de produtos agrícolas nas machambas em algumas regiões do distrito de Anamaaja, província de Maputo, causando prejuízos financeiros incalculáveis aos produtores e investidores deste ramo de atividade. Segundo relatos de alguns investidores vítimas destes atos, os supostos larápios introduzem-se nas machambas de madrugada, retirando produtos que são supostamente vendidos nos principais mercados das cidades de Maputo e Matola.

0: tomate, milho, repolho, cebola, batata doce e cenoura estão entre as culturas mais roubadas nas machambas em Namaacha. Os casos foram denunciados ao secretário de Estado na província de Maputo durante o encontro que o dirigente manteve com várias sensibilidades do posto administrativo de Xangalane, em Namaacha. Leonel Manguele, representante de uma empresa do ramo agrícola, falou em nome dos agentes económicos que alegadamente sofrem recorrentes casos de roubo.
1: Às vezes os roubos, as pessoas que o fazem, são pessoas da própria localidade. Aqueles que nós esperávamos que protegessem os nossos investimentos, porque estamos a trazer algum desenvolvimento local, voltam a ser nossos inimigos. E percebes que entram colher mesmo para ir vender. Colher mesmo, você perceber que este aqui não colheu para ir meter na panela. Parece o dono que entrou e colheu.
0: Há sugestão de possíveis soluções que passam por bloquear os pontos de saída de Xangalane.
1: Porque aqui nós não temos muitas saídas para esses que roubam. Ou tiram de comboio ou via terrestre. Então, reforçando a fiscalização das saídas, especialmente no comboio, porque o comboio sai cedo. Sai 2, 3 horas, sai de cá. Então, eles têm facilidade de meter os produtos no comboio e saem. Você chega de manhã, 4 horas, já não estão aqui. Então, a fiscalização no comboio seria muito importante para proteger essa questão dos roubos.
0: Reagindo na ocasião, o secretário de Estado, Henriques Bongés, insurgiu-se contra este cenário, tendo orientado a polícia a estancar imediatamente o problema.
2: Não quero ouvir mais essa brincadeira de roubo aqui. Vocês estão aqui para encontrar soluções de haver, não haver roubo. Já sabe que eles levam, vão no comboio. Basta vocês controlarem, só que ninguém vai roubar aqui, porque vão apanhar. Se eles estão saturados a dizer assim, vão te dizer que rouba é fulano, fulano, vai no comboio a de apanhar. Que rouba é fulano, fulano, chapa às 4, vai sair daqui. Mas se vocês apanharem flagrante, a pessoa que rouba, para na polícia. Ao dever amanhã ninguém leva mais coisa roubada. Agora, se vocês sabem que o comboio sai às 5, sabem que o produto roubado sai do comboio e assistem no comboio, vão continuar roubando. 5 horas vocês já foram embora, estão no Maputo, enquanto vocês estão por ladrão. Como que vão?
0: Secretário de Estado na província de Maputo, Henriques Bongés, exigindo da polícia ações enérgicas para pôr fim ao roubo de produção agrícola nas machambas de algumas regiões do distrito de Namaacha. Eu sou Stélio Manhissa, da cidade da Matola. Bom dia.
3: Muito bom dia. Já em Sofala, os roubos e vandalismo causaram este ano prejuízos de acima de 4 milhões de meticais à empresa de eletricidade de Moçambique. Esta situação está a atrasar a expansão da rede elétrica às comunidades. Jorge Johnny.
4: Por causa do vandalismo e roubo de material elétrico, o plano de ação da EDM para a melhoria da qualidade de energia fornecida ao cliente também fica comprometido. Desde o início do ano, foram reportados mais de 600 casos de destruição deliberada de postos de transformação e roubo de equipamentos como cabos de cobre. Os dados foram ontem tornados públicos no termo da 9ª sessão ordinária do Conselho Provincial dos Serviços de Representação do Estado em Sofala. O porta-voz da sessão, Hassan Abdallah, disse haver uma tendência crescente do fenômeno, apelando a denúncias da venda de material elétrico de origem duvidosa.
5: A eletricidade de Moçambique tem enfrentado prejuízos avultados. A qualidade de fornecimento de energia elétrica a nível da província de Sofala é sustentável. Contudo, existem desafios, tendo em conta a obsolência de algumas redes assoladas pelo ciclone Idai e Fred e limites de capacidade de fornecimento de alguns postos de transformação, sobretudo em bairros periurbanos. Por outro lado, as infraestruturas elétricas carecem de cuidados técnicos e de conservação, de modo que possam fornecer energia elétrica de qualidade durante o seu tempo de vida útil. Daí que se encoraja a vigilância e a colaboração dos utentes, no geral, e das autoridades, em particular, efetuando denúncias aos furtos de energia e vandalizações das mesmas.
4: O porta-voz da 9ª sessão ordinária do Conselho Provincial dos Serviços de Representação do Estado em Sofala, Hassan Abdallah, e o impacto do vandalismo e roubo de material elétrico. Mbolempole na utenda wanyoka za kwenda. Vitirizane na kuchita unyai. Jorge Johnny, na beira.
3: E quando passa um

0: Cerca de 4 anos depois do retorno das famílias à vila de Mocimboa da Praia, em Cabo Delgado, a reposição dos serviços bancários continua sem perspectiva. Os serviços foram interrompidos devido aos ataques terroristas. Domingos Paulo.
1: Atualmente, nenhuma das 3 agências que estavam em funcionamento antes dos ataques terroristas abriu as portas na vila de Mocimboa da Praia, uma situação que está a complicar sobremaneira a vida dos residentes locais. A ausência dos serviços bancários é considerada pelos empresários que decidiram retornar a Mocimboa da Praia como um entrave nos seus negócios e, adicionalmente, na economia do distrito, que tenta sair da fase de reanimação. Os residentes de Mocimboa da Praia, para acederem aos serviços bancários, recorrem às sedes distritais de Palma, que dista a cerca de 70 quilômetros, e Moeda, num percurso de 100 quilômetros, segundo o administrador distrital Sérgio Cipriano.
2: Os funcionários, em todo momento, apresentam a necessidade de uma banca comercial, porque eles dizem que, quando entra o salário, tem que deslocar-se a Moeda ou a Palma para ir consultar a conta se já entrou alguma coisa. E, algumas vezes, por causa de alguma necessidade, tem que gastar 300 de ida, 300 de regresso. Quando introduz o cartão no ATM, às vezes não encontra o valor lá disponível. Isso transtorna e depois o funcionário sente-se também a viver uma vida de sofrimento.
1: Face a este sofrimento, o administrador de Mocimboa da Praia convida os agentes da banca a investirem no distrito, assegurando que a situação está sob controle das forças de defesa e segurança.
2: Nós sabemos que a banca quer totalmente uma calmia para poder intervir, mas nós gostaríamos que nos entendesse e dizer que aqui na vila há uma relativa segurança. Não estamos a antever que a insurgência possa entrar e vandalizar um banco comercial. Não há de ser possível. Eles podiam vir.
1: Sérgio Cipriano, administrador do distrito de Mocimboa da Praia, em Cabo Delgado. Amuchi Ntweni Wanane Wiraninteke Moçambique. Pemba, Domingos Paulo, bom dia.
0: Muito bom dia. O Conselho Empresarial de Nampula defende uma rápida intervenção nas estradas da província para facilitar o escoamento de produtos agrícolas das zonas de produção às de armazenamento e de comercialização. O detalhe por Albano Xavier, a partir de Nampula. Mas antes, Albano, diga-nos como é que acordou a cidade de Nampula hoje.
3: Bom dia, Tera Tulipang. E antes mesmo da atualidade da província, permita-me dizer que a cidade de Nampula acordou fresca. O sol nasceu logo às 5h58 e o pôr do sol será mesmo quando forem 17h13, logo pela manhã. Era notória a movimentação de cidadãos a circularem tanto de um lado para o outro, uns a caminho dos seus postos de trabalho e outros estudantes dirigindo-se às escolas. Para hoje, prevê-se céu limpo, apontando para uma temperatura mínima de 12 graus e máxima de 27 graus Celsius. Já o que não sei aí na capital do país, como é que acordou o dia?
0: Movimento típico pela manhã, com pessoas já a se dirigirem aos seus postos de trabalho. E a nota que nos chega daí de Nampula dá conta que o Conselho Empresarial de Nampula defende uma rápida intervenção nas estradas da província para facilitar o escoamento de produtos agrícolas das zonas de produção às de armazenamento e de comercialização.
3: É isso mesmo. A diretora Lipangue de Lu Pamela, do Conselho Empresarial Provincial de Nampula, disse que o principal entrave do processo de comercialização em algumas regiões da província é a precariedade das estradas destruídas pelas últimas intempéries. Os ciclones de Caled e Jude, que fustigaram a província de Nampula em janeiro e março do ano passado, e as intensas chuvas deste ano deixaram um rastro de destruição da rede viária, principalmente as estradas terraplanadas. Esta situação faz com que haja maior perda pós-colheita dos produtos das machambas dos camponeses nas zonas mais recônditas, que não têm acesso facilitado aos mercados.
4: Este é um

0: problema que, como grupo, tanto CTA e CEP, temos estado em contato com o governo local, no sentido de virarem maior as suas atenções para a questão das infraestruturas de comunicação, quer ser nomeadamente as estradas, mas tem havido uma boa resposta, como tem acompanhado. Há planos concretos de melhoria das vias e esses planos vão impactar positivamente para facilitar o escoamento de produtos e ajudar assim na componente de comercialização dos nossos agricultores nos distritos, nas zonas rurais. Portanto, há muita produção, como podemos dar exemplo de Ribau, é muita produção lá nas zonas rurais. E depois, com a situação a melhorar, as estradas a serem mexidas, aquela produção vem para as zonas urbanas com maior facilidade.
1: Aldilu Pamela, representante do Conselho Empresarial Provincial de Nampula, e a expectativa dos agentes económicos de ver melhoradas as estradas deste ponto do país para facilitar o escoamento de produtos agrícolas das zonas de produção para as de armazenamento e comercialização. Amosi, Nemorer em Moçambique, Ekale Elapo e Amoretele. Albano Xavier, Nampula.
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Quando são 6 horas e 30 minutos, recordamos as notas em destaque nesta manhã de quinta-feira. Investidores do ramo agrícola no distrito de Namaacha, província de Maputo, acumulam prejuízos incalculáveis em causa os roubos sistemáticos de produtos e equipamentos nos campos de produção. Já em Sofala, os roubos e vandalismo causaram prejuízos de acima de 4 milhões de meticais à eletricidade de Moçambique. A situação atrasa da rede elétrica às comunidades. E quando passam cerca de 4 anos depois do retorno das famílias à vila de Mocimboa da Praia, em Cabo Delgado, a reposição dos serviços bancários continua sem perspectivas. Os serviços foram interrompidos devido aos ataques terroristas. No estrangeiro, restos mortais do vice-presidente do Malawi, Saulo Chilima, e das outras 8 pessoas que morreram no acidente de aviação em junho de 2024 serão exumados para exames forenses de medicina e patologia legal. A decisão é do Parlamento Malawiano.

0: para hoje?
1: O Instituto Nacional de Meteorologia prevê para as províncias das regiões Norte e Centro céu pouco nublado a limpo, com vento de sueste a leste fraco a moderado. E para as províncias da região Sul, céu geralmente limpo. E para

novo contacto com o Instituto Nacional de Meteorologia, ao encontro do meteorologista Gonçalves Mabui, para recapitular a previsão do tempo.

0: daqui a sensivelmente uma hora, ou seja, quando forem 7 horas e 30 minutos, no nosso espaço de entrevista, o Café da Manhã, vamos hoje perspectivar o impacto do golfe no desenvolvimento do turismo no país, com a aprovação do decreto que cria a Zona Especial do Turismo de Inhambane. O nosso convidado hoje é o presidente da Associação Moçambicana para o Desenvolvimento da Indústria de Golfe, AMOGolfe, Danilo Nhantumbo. Como sempre, o ouvinte está convidado a participar através de mensagens que podem ser partilhadas nas habituais páginas do Facebook. Estão disponíveis as páginas Jornal da Manhã RM e também a página Rádio Moçambique. Retomamos a nossa viagem pelas capitais provinciais, com destino a Tete, onde cerca de 2 milhões de meticais estão a ser aplicados no distrito de Mutarara para o melhoramento das vias de acesso. O detalhe por Isaura Afonso. Isaura, bom dia.
1: Bom dia. Segundo o administrador distrital, são valores que anualmente têm sido alocados pela Direção das Obras Públicas para a manutenção das vias terciárias. Lino Chiosa disse que o montante é destinado para fazer a manutenção das estradas que estão sob alçada do distrito. O administrador Chiosa deu a conhecer que atualmente a situação das vias terciárias é razoável, embora com pontos críticos.
2: Mas a situação ainda é um desafio muito grande. Por exemplo, nós temos as localidades de Inhapale e Zambau, esse que se encontra no posto administrativo de Xara e Inhamanhago, respectivamente. São pontos mais críticos a nível do nosso distrito, para além de alguns outros, que há algum outro mais crítico que liga a localidade de Canama, aqui no posto de Nhangoma. De uma forma geral, nós podemos assumir que, nesse momento em que não temos registro de chuvas, as estradas são transitáveis, apesar de algumas dificuldades. Mas quando já estivemos a entrar na época chuvosa, e como sabem, o sítio de Mutarara, pela sua localização geográfica, é propenso mesmo à questão de inundações. Nessa época, as nossas estradas ficam praticamente intransitáveis.
1: Administrador de Mutarara e o ponto de situação das estradas terciárias naquela região da província de Tete. Lino Chiosa sublinhou que a preocupação continua a ser a estrada que liga a região de Madamba, no distrito de Moatize, passando pela sede distrital, ao rio Xire, que é da responsabilidade da Administração Nacional de Estradas. Terminamos por aqui este contacto com a seguinte mensagem. 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Isaura Afonso, em Tete.
0: Cerca de 7.200 habitantes do distrito de Mecanhelas, no Niassa, passarão a consumir água potável até finais deste ano, com a conclusão dos trabalhos de abertura de 24 fontes dispersas do precioso líquido. Mércio João.
3: Com a entrada em funcionamento destas fontes, ficará minimizada a carência de água potável em algumas comunidades de Mecanhelas, onde a população percorre longas distâncias em busca do precioso líquido. Segundo as autoridades governamentais de Mecanhelas, com a conclusão da construção destas infraestruturas sociais, minimizará o risco de ocorrência de doenças de origem hídrica, que verificam-se geralmente em períodos chuvosos. O diretor dos Serviços Distritais de Planeamento e Infraestruturas em Mecanhelas, Diogo Correia, referiu em entrevista à Rádio Moçambique que, enquanto as obras de abertura das referidas fontes de água decorrem, as comunidades são sensibilizadas para a contínua fervura, uso e consumo de água tratada.
4: Decorrem certos processos de atualização de algumas infraestruturas, tendo em conta que são infraestruturas que sempre necessitam de manutenção, visto que são bombas manuais em que, em algum momento, há necessidade de garantir a vida útil dessas infraestruturas.
3: Diogo Correia, diretor dos Serviços Distritais de Planeamento e Infraestruturas em Mecanhelas, e as ações que visam minimizar a falta de água potável naquela região da província de Niassa. O distrito de Mecanhelas conta atualmente com 327 fontes de abastecimento de água que não cobrem cabalmente os mais de 456

0: 7.000 habitantes da região. Ambujanga, quando chuca mulané, para o Jorge Energia, Matalaga, Chituku, com Moçambique. De Lixinga, merci, João. Bom dia.
1: Muito bom dia. Seguimos agora a Xai-Xai. A Peace Park Foundation vai investir este ano mais de 20 milhões de dólares, o correspondente a mais de 1,2 mil milhões de meticais, em projetos de desenvolvimento nas áreas de conservação no país. Alfredo Muyanga.
2: Este investimento vai abranger os parques nacionais de Banyan e Limpopo, na província de Gaza, Zinave, em Inhambane, e Maputo, província do mesmo nome. A informação foi partilhada pelo representante da Peace Park Foundation em Moçambique, Bartolomeu Soto. Bartolomeu Soto indicou que o investimento a ser feito este ano representa um incremento em mais de 5 milhões de dólares norte-americanos, quando comparado com o valor investido o ano passado, que rondou aos 19 milhões. Soto fez saber que os investimentos da Peace Park Foundation este ano serão direcionados para a construção de infraestruturas diversas de acomodação dos fiscais e outros funcionários, bem como para o repovoamento das áreas de conservação da fauna e flora.
3: Para o corrente ano de 2026, temos disponível um orçamento para apoiar a continuidade das operações e do desenvolvimento dos quatro parques, incluindo as áreas de conectividade ecológica na área transfronteiriça do Grande Limpopo. Hoje, aproximadamente 80% dos custos operacionais destes parques são provenientes da Peace Parks Foundation. Estes números demonstram a dimensão do nosso compromisso, mas permitam-me dizer claramente, o nosso compromisso não é apenas financeiro. O nosso compromisso é com o governo de Moçambique, com a ANAC, é com as comunidades e com todos aqueles que incansavelmente trabalham para proteger a nossa natureza.
2: Representante da Peace Park Foundation em Moçambique, Bartolomeu Soto, e o investimento a ser aplicado pela instituição no desenvolvimento de vários projetos nos parques nacionais de Banyan e Limpopo, na província de Gaza, Zinave, em Inhambane e Maputo. 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Muito bom dia.
1: Bom dia e bom trabalho, Alfredo Muyanga. A província de Inhambane realiza levantamento estatístico para apurar a quantidade do pescado existente nos 10 distritos costeiros desta região. A informação é trazida por Horácio Romão. Horácio, bom dia.
4: Bom dia. Trata-se de uma ação que, além de apurar a quantidade do pescado, irá permitir a identificação de áreas de maior ocorrência e tipos de espécies marinhas abundantes. O levantamento estatístico será antecedido pela capacitação dos técnicos do setor da agricultura e pescas sobre as técnicas de uso de equipamentos de precisão para esta operação. O oficial do Programa de Resiliência Costeira na União Internacional para a Conservação da Natureza, organização que irá promover o treinamento, disse que neste momento não é possível saber a quantidade do pescado existente nas águas oceânicas que banham a província. Manuel Daniel observou que esta informação sobre a quantidade e tipos de espécies marinhas que Inhambane possui é importante para melhor implementar ações de gestão e proteção destes recursos. Daniel sublinhou que as comunidades costeiras também devem estar a par das estatísticas do pescado, de modo a reduzir a pressão exercida sobre o mar, criando projetos alternativos para a sua sobrevivência.
5: Nós não podemos dizer não à pesca, depois não dar soluções. Nós temos que encontrar soluções. É nossa tarefa nos unir ao programa do governo. O programa do governo visa gestão sustentável dos recursos naturais e nós temos que contribuir para esses programas do governo, para dar o nosso contributo. Então, o contributo, por exemplo, da IUCN, o contributo de outras organizações também, tudo junto e de forma articulada, pensamos nós que resolvemos melhor os problemas que existem.
4: Manuel Daniel, oficial do Programa de Resiliência Costeira na União Internacional para a Conservação da Natureza. 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Horácio Romão, Inhambane.
1: São 6 horas e 42 minutos. Seguimos com outras notas. As autoridades do distrito de Macossa e Manica apelam para a mobilização comunitária, visando a adesão massiva à campanha de emissão de cédulas e bilhetes de identidade, tal como refere o jornalista Nelson Mainato. Bom dia.
6: Bom dia. A campanha, com duração de

0: 30 dias abrange menores de 13 anos de idade e cidadãos indocumentados. Segundo o diretor distrital do registro em Macossa, António Pedro, a redução da emissão de cédulas e bilhetes de identidade, apesar da gratuidade do processo. António Pedro afirmou que são emitidos mensalmente cerca de 500 documentos de identidade contra 1000 do ano anterior.
1: Quando existir um afluxo, nós atendemos 30 a 35 assentos dia. Então, a nível interno, e contando com um posto fixo de Dunda, às vezes tem sido 60 crianças por dia. Então, minimamente, em 30 dias, temos 300 e tal assentos que nós temos atendido. Isso que corresponde que um livro tem 100 assentos. Dá a entender que aquele mês que nós temos as brigadas, também aqueles a sair ao campo, temos feito, às vezes, 300, 200, depende do afluxo, da maneira como o técnico vai trabalhando lá e da maneira como a população vai aderindo aos serviços.
0: Além de postos fixos, foram criadas brigadas móveis para maior celeridade no processo de emissão de documentos de identidade. Para contrariar o cenário de fraca adesão e cobrir as zonas de difícil acesso, o administrador de Macossa, Albano Muyambo, garante que vai aumentar as brigadas móveis.
2: Quando já chegar a vez, terão que abranger outros locais, estamos a ver como Guala, outras localidades, para abranger mais pessoas.
0: No distrito de Macossa, a campanha de emissão gratuita de documentos de identidade termina em meados do mês em curso. Mutendere, Unadicana Ticalitense Tidabatana, da cidade de Chimoio, Nelson Mainato.
3: O país vai contar este ano com 4 centros de aconselhamento e denúncias de violência contra crianças. É uma informação que nos chega de Climane por intermédio da nossa colega Ernesta Missage. Ernesta, bom dia.
4: Bom dia, colega Adero Tulipang. O facto foi anunciado em Climane por Emernegildo Rafael, presidente da linha Fala Criança em Moçambique. A fonte explica que a iniciativa, apoiada pelo Fundo das Nações Unidas para a Infância, visa reforçar a capacidade de resposta a situações de uniões prematuras, abuso sexual e barreiras no acesso à educação. Esta quarta-feira entrou em funcionamento o centro de chamadas da linha Fala Criança em Climane, estando em curso a montagem de um outro em Nampula.
5: O impacto é que temos conseguido fazer um melhor atendimento a nível nacional. O facto que era um pouco difícil de ver quando tivéssemos apenas o atendimento a ser feito apenas em Nampula. Temos no Maputo, que é a sede. Temos em Cabo Delgado, o terceiro é este. O quarto vai se instalar daqui a nada em Nampula. Portanto, o quarto oficialmente ainda não está lançado, ainda este ano.
4: No primeiro semestre deste ano foram registados mais de 2.800 denúncias na Zambésia. A esposa do secretário de Estado na Zambésia, Noemia Mushine, diz que uniões prematuras e violência sexual são os casos mais reportados.
6: Ao assinarmos este memorando com a linha Fala Criança, garantimos que quando uma criança discar o 116, ela não encontrará apenas uma voz amiga. Ela encontrará um caminho direto para a proteção jurídica, apoio psicológico e autonomia financeira. Registramos que a violência baseada no género continua a ser um dos nossos maiores desafios sociais. E o meu gabinete vai continuar a abraçar o compromisso de monitorar todo tipo de intervenção no âmbito da proteção da criança contra todo tipo de violência.
4: Noémia Muxina, esposa do secretário de Estado na província da Zambézia.

0: Willa Moçambique Atukwe, a partir de Quelimane, Ernesta Missage.
1: A caminho da 11ª Conferência Nacional de Quadros da Frelimo.
2: Nós precisamos de ser independentes economicamente. Mas independência econômica não significa que só nós é que devemos viver bem. Só nós é que devemos beneficiar dessa economia. Significa que ninguém seja discriminado. Basta que cumpra com os seus deveres. Todos os moçambicanos, independentemente do partido que esteja, também devem beneficiar. São moçambicanos. A luta pela independência era para a independência de quem? Das pessoas. Então, essas pessoas devem estar unidas e devem beneficiar, naturalmente, cumprindo com os seus deveres. O que é que pode fazer a conferência nesse sentido? Se cada um dos membros que falarem referir-se à necessidade de nós beneficiarmos da nossa riqueza, com o nosso trabalho em harmonia, se fizéssemos isso, teríamos dado um passo muito grande em frente.
3: Presidente Honorário da Frelimo, Armando Guebuza.
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4: No Café da Manhã vamos hoje perspectivar o impacto do golfe no desenvolvimento do turismo no país com a aprovação do decreto que cria a Zona Especial do Turismo de Golfe de Inhambane. O nosso convidado é o presidente da Associação Moçambicana para o Desenvolvimento da Indústria de Golfe, Amogolf, Danilo Nhantumbo. Como sempre, o ouvinte também está convidado a participar através de mensagens que podem ser partilhadas nas páginas do Facebook, Jornal da Manhã, RM e Rádio Moçambique.
5: Estamos no terreno. 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Agora, estamos mais próximos.

0: Estás aberta a página das notas sobre o desporto aqui no Jornal da Manhã. Em destaque, o Moçambola 2026, com Costa de Sola a aplicar chapa 3 ao Ferroviário de Nacala e sobe da quinta para a segunda posição do certame, portanto, do Moçambola. E o Costa de Sola, em séniores masculinos, conquista o campeonato de basquetebol na cidade de Maputo. São as notas em destaque trazidas por Albino Miambo. Albino, bom dia.
1: Bom dia. Começamos com o basquetebol. O Costa de Sola conquistou o campeonato da cidade de Maputo em séniores masculinos ao vencer ontem o Machakene no jogo 3 da final a melhor de 5 jogos por 78-67. No primeiro jogo, o Costa de Sola bateu os tricolores por 72-70. Os canarinhos voltaram a triunfar no jogo 2 pela marca de 81-70. No total, os canarinhos treinados por Milagre Macomi venceram a final por 3-0. Em femininos, o Costa de Sol está em vantagem de 2-1, pecúlio de duas vitórias consecutivas no segundo e terceiro desafios. Ontem, as canarinhas venceram as locomotivas por 56-45. Recordamos os resultados das primeiras partidas. No jogo 1, as locomotivas bateram as canarinhas.

0: Linhas por 56-41. Na partida 2, o Costa de Sol venceu o Ferroviário pela marca 62-58. No fim do encontro de ontem, o repórter Carlos Langa entrevistou os técnicos das duas equipas, começando por Paulo Sambo, do Costa de Sol.
1: Para o próximo jogo, é continuar a trabalhar. Já estamos em vantagem, então, para conseguir garantir, temos que trabalhar afincadamente. Aquilo que saiu de errado neste, temos que trabalhar mais forte para atacar o jogo 4.
0: Por banda do Ferro Verde Maputo, Nazir Salé diz que a equipa tem que produzir mais ofensivamente.
2: Continuamos a não ter a produção ofensiva. Ficamos muitos períodos sem marcar ponto e quando é assim, sofremos. Ou seja, a equipa teve mais na defesa que no ataque. Há que parabenizar a equipa do Costa do Sol. Encontrou oportunidades durante o correr do jogo, concretizou e nós não conseguimos o fazer. Hoje podia ser o último jogo, mas ainda não é. Há mais dois jogos. Então vamos continuar a acreditar, continuar a trabalhar e a pensar nos próximos dois jogos.
0: Nazir Salé com foco nos próximos dois jogos que faltam para a final a melhor de cinco. A verdade é que o Costa de Sol está em vantagem de 2-1 nestas finais. Amanhã está agendada a partida número 4 das finais a melhor de cinco no pavilhão do Machaquén, com início às 18 horas. Agora sim, o Moçambola 2026. O Costa de Sol venceu ontem o Fervedo na Cala por 3-0 em desafio da 12ª jornada da prova. A reportagem com o jornalista Belisário Macamo.
3: Ivan, na própria baliza, Caim e Caiombo Júnior apontaram os golos do Costa de Sol em jogo válido para a Ronda 12 do Moçambola, que teve lugar no Sintético dos Canarinhos. O treinador Horácio Gonçalves, mesmo tendo vencido o jogo, queixa-se do tempo de recuperação da equipa entre o jogo de Vilanculo no domingo e o de hoje.
4: Incompreensivelmente poderemos ter jogado no sábado, outras equipas jogaram no sábado, jogam só amanhã, depois jogam na sexta, outras querem, enfim, também tiveram essas oportunidades. Nós não temos descanso e isso era importante, nós entrarmos muito fortes no jogo. E a mensagem foi essa, nós temos que entrar a matar porque pá, não há milagres, isto não são máquinas, e na segunda parte poderíamos sofrer por isso, enfim, fisicamente. Notou-se um pouco, mas nunca perdemos o equilíbrio da organização de jogo, por isso acho que assenta bem a vitória. Foi um Costa de Sol à sua imagem, com a qualidade que tem, e acaba por ter os três pontos depois destes dois dias de descanso, que é muito pouco. Mas pronto, agora temos outra vez terça-feira, é descansar novamente até terça-feira para receber aqui o Nampula e tentar fazer um bom jogo, como hoje fizemos, e com qualidade, sem dúvida. Temos oportunidades, o adversário também mandou bolas ao poste, de remates de fora da área. Pronto, foi um bom jogo, acabou por ser um bom adversário, que também vinha à procura de pontos, está de parabéns por isso. Mas pronto, o Costa de Sol entrou muito forte, e isso foi a diferença, foi essa.
3: O Costa Sol teve uma entrada avassaladora no jogo, com dois golos em 10 minutos, o que acabou por sentenciar a partida, admite o treinador do Ferro Verde na Cala, Zainadino Mulungu.
5: Eu penso que sim, entrou bem o adversário e soube aproveitar as nossas fragilidades e fez dois golos. Daí começamos a equilibrar o jogo, mas continuamos a ser perdulários, não é? Não conseguimos marcar. Tivemos ocasiões que devíamos ter reduzido ainda na primeira parte, não conseguimos, mas é que continuamos a trabalhar, porque a segunda parte, para mim, foi melhor que a primeira. A primeira entramos, na segunda parte, conseguimos controlar o adversário, quase dominamos, mas não conseguimos marcar o golo. Há que continuarmos a trabalhar e parabenizar o adversário por aquilo que fez e pelos erros que ele soube aproveitar do nosso lado, e nós temos que trabalhar nesse aspecto para não voltarmos a cometer o mesmo tipo de erro, porque na alta competição aqueles erros pagam-se caro, como pagamos.
3: Costa de Sol pula do quinto para o segundo posto com 18 pontos, menos 2 do que o Ferro Verde da Beira, líder do campeonato. Já o Ferroviário de Nacala ocupa o oitavo lugar com 13 pontos.
0: O Centro Desportivo e Recreativo de Moatize vai na máxima força ao Torneio Regional Centro de Apuramento à Liga Nacional de Basquetebol Sênior Masculino, que arranca amanhã na cidade de Beira. A equipa realizou ontem a última unidade de treino antes da viagem projetada para hoje.

0: Durante a fase de preparação, o Centro Desportivo e Recreativo de Moatize teve 8 jogos de período preparatório. Jornalista Manuel Cardoso.
1: 18 jogos de controlo realizados todos na cidade de Tete resultaram em igual número de vitórias, o que antevê uma boa campanha desta equipa na cidade de Beira. Mesmo assim, e face a este cenário, Estefano Manuel, técnico desta equipa, não se embandeira em arco, afirmando que os resultados obtidos nesta preparação podem ser enganadores e no terreno a sua equipa pode ter uma outra realidade.
2: O resultado não nos importava muito, né? Mas o que importava para nós era ver que a implementação daquilo que era a estratégia de jogo. Então fomos vendo, desenvolvendo, quer dizer, os jogadores estão acatando e...
3: Nos lançamentos livres, algum trabalho foi feito?
2: Sim, nós tivemos déficit da posição 3, pessoa de média distância, já temos as posições ocupadas.
1: Técnico da equipa do Centro Desportivo, Ricardo Matiz, este para Manuel, de malas aviadas à cidade da Beira, para o Regional Centro de Basquetebol Centro Masculino, agendado para os dias 7 a 9 deste mês. A prova vai contar com um total de 6 equipas, entre femininas e masculinas, das províncias de Sofala, Tete, Manica, onde Zambese optou pela desistência. Segundo o comissário da Federação Moçambicana de Basquetebol, Gideon Mazzini, a equipa do Matiz vai para este regional na qualidade de vencedor provincial de basquetebol em estado masculino da edição de 2025 e marca a estreia absoluta desta equipa do Matiz no Regional Centro de Pula, o sexto. Arruíma Desporto, Sinal de Tete, Manuel Cardoso.
0: Voltamos a falar do Moçambola para falarmos do resultado do desafio Black Bulls, Associação Desportiva de Pemba, vitória dos Touros por 2-0 ante o Pembinha. O jogo decorreu ontem na Arena Lalegia em Tchumen. Era válida, o desafio a partida era válida para a ronda número 12 da competição. Hoje jogam no campo do Grupo Afrin, na Matola, Fervado Maputo, Bahia de Pemba, e no campo municipal da Machis, a Associação Desportiva de Vilanculo recebe ainda líder, o Ferroviário da Beira. Nota de fecho, Niassa vai conhecer, a partir da próxima semana, a lista dos alunos que vão competir nos jogos escolares que vão acontecer em Inhambane daqui a pouco. Jornalista Mércio João.
4: A Direção Provincial de Educação no Niassa vai divulgar na próxima semana a lista definitiva dos atletas que vão representar a província no Festival Nacional dos Jogos Desportivos Escolares deste ano em Inhambane. Atualmente estão a ser observados no Centro Provincial de Treinamentos de Lixinga 243 alunos, número que vai descer para 130 atletas que vão à maior competição desportiva escolar. O setor de educação de Niassa, que aposta este ano na inovação, refrescou o leque de professores que estão a orientar os atletas para este festival, com vista a conferir maior dinâmica e resultados positivos. Enquanto a lista definitiva não é divulgada, no campo da modalidade de atletismo, os atletas mostram as suas valências e empenho máximo para que não falhem na convocação final. Mércio João, a partir de Lixinga.
0: Foi o Desportivo. Saudações.
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7: Pontualmente 7 horas no país. Está de regresso o jornalista Gerson Jamis para a atualização das notícias nesta segunda hora. Gerson, uma vez mais, bom dia.
8: Renovados votos de um bom dia, Dérito Lipang, ouvinte, o Presidente da República diz que as reformas públicas em curso no país, com vista a acelerar a economia,

0: Soberania Nacional devem abranger em primeira instância o desenvolvimento local. Daniel Chapo salienta que os chefes de localidade devem ter domínio das reformas públicas em curso para melhor implementação em prol do bem-estar da comunidade local.
1: Fizemos uma revisão profunda da legislação mineira e petrolífera. Reestruturamos o setor de águas, estradas e obras públicas. Introduzimos o Fundo de Desenvolvimento Econômico Local, FIDEL, e o Empodera. Criamos o Banco de Desenvolvimento de Moçambique e também criamos a Lei do Conteúdo Local, entre outras políticas. Com estas reformas das políticas públicas, queremos um desenvolvimento que chegue até lá nas localidades e nas comunidades mais recônditas. Para isso, os chefes de localidades devem ter o domínio destes instrumentos e destas zonas, devem apropriar-se e dinamizar a sua materialização nas respectivas localidades.
0: O chefe de Estado falava esta quarta-feira em Maputo, na cerimónia de abertura da primeira reunião nacional dos chefes de localidade. Hoje, segundo dia do encontro, serão discutidos temas relacionados à planificação e orçamento, protocolo e segredo do Estado, papel humano e participação comunitária e monitoria. 4 anos depois do retorno das famílias vítimas de terrorismo à vila de Mocimboa da Praia, em Cabo Delgado, a reposição dos serviços bancários continua incerta. Atualmente, nenhuma das 3 agências que estavam em funcionamento repôs os seus serviços na vila, situação que dificulta a vida dos agentes económicos e residentes locais. Domingos Paulo.
2: Para acederem aos serviços bancários, recorrem às sedes distritais de Palma, que dista a cerca de 70 quilômetros, e Moeda, num percurso de 100 quilômetros, segundo o administrador distrital Sérgio Cipriano.
3: Tem que gastar 300 ida, 300 o regresso. Às vezes não encontra o valor lá disponível.
2: O administrador de Mocimboa da Praia convida os agentes da banca a investirem no distrito, assegurando que a situação está sob controle das forças de defesa e segurança.
3: Não estamos a antever que a insurgência possa entrar e vandalizar um banco.
2: Administrador do distrito de Mocimboa da Praia, em Cabo Delgado. Pemba, Domingos Paulo, bom dia.
0: Roubos e vandalismo causam prejuízos acima de 4 milhões de meticais à empresa Eletricidade de Moçambique, em Sofala. Desde o início do ano, foram reportados mais de 600 casos de destruição de postos de transformação e roubo de equipamentos como cabos de cobre. Jorge John.
4: Os dados foram ontem tornados públicos no termo da 9ª sessão ordinária do Conselho Provincial dos Serviços de Representação do Estado em Sofala. O porta-voz da sessão, Hassan Abdala, disse haver uma tendência crescente do fenômeno, apelando a denúncias da venda de material elétrico de origem duvidosa.
5: Efetuando denúncias aos furtos de energia e vandalizações das mesmas.
4: Porta-voz da 9ª sessão ordinária do Conselho Provincial dos Serviços de Representação do Estado em Sofala, Hassan Abdala, e o impacto do vandalismo e roubo de material elétrico. Jorge Johnny, na Beira.
0: Investidores do ramo agrícola no distrito da Namaaxa, província de Maputo, acumulam prejuízos incalculáveis. Em causa estão os roubos sistemáticos de produtos e equipamentos nos campos de produção. Stélio Manissa.
6: Leonel Manguele, representante de uma empresa do ramo agrícola, falou em nome dos agentes económicos que alegadamente sofrem recorrentes casos de roubo.
7: E percebes que entram a colher mesmo para ir vender, ou tiram de comboio ou via terrestre.
6: O secretário de Estado, Henrique Bongés, insurgiu-se contra este cenário, tendo orientado a polícia a estancar imediatamente o problema.
8: Não quero ouvir mais essa brincadeira de roubo aqui. Já sabe que eles levam, vão no comboio. Basta vocês controlarem, só acabou, ninguém vai roubar aqui, porque vão apanhar.
6: Secretário de Estado na província de Maputo, Henrique Bongés, exigindo da polícia ações enérgicas para pôr fim ao roubo de produção agrícola nas machambas de algumas regiões do distrito de Namaaxa. Eu sou Stélio Manhissa, da cidade da Matola.
0: Na atualidade internacional, Líbano e Israel interrompem negociações após ataque do exército israelita. O ataque do exército de Israel no Líbano matou uma pessoa

0: referiu 12. O facto levou à interrupção das negociações entre as delegações libanesa e israelita em Roma, que já registavam avanços, segundo deu a conhecer o governo dos Estados Unidos da América. Esta é a 7ª ronda de contactos entre o Líbano e Israel, desde que o Hezbollah e as forças israelitas retomaram os combates. Foram as notícias das 7, as próximas pontualmente às 8 horas.
1: O meteorologista Gonçalves Mabui faz agora o resumo das temperaturas máximas previstas para hoje nas principais cidades.
2: A cidade de Tete será a cidade que terá a temperatura mais elevada, de 32 graus Celsius, seguido de Maputo com 30, Xai-Xai 29, Inhambane, Nampula, 28, Vilanculos, Beira, Quilmane e Pemba, 27, Chimoio e Lixinga com 25 graus Celsius. Bom dia, até a próxima.

0: Quando forem 7 horas e 30 minutos, no Café da Manhã, vamos hoje perspectivar o impacto do golfe no desenvolvimento do turismo no país, com a aprovação do decreto que cria a Zona Especial do Turismo de Golfe de Inhambane. O nosso convidado hoje é o presidente da Associação Moçambicana para o Desenvolvimento da Indústria de Golfe, AMOGolfe, Danilo Nhantumbo. Como sempre, o ouvinte é também convidado a participar através de mensagens que podem ser partilhadas nas habituais páginas do Facebook, Jornal da Manhã RM e Rádio Moçambique. São 7 horas e 7 minutos. Vem aí a FACIM 2026. Em Ricaquia, no distrito de Marraquene, província de Maputo, é indisfarçável o movimento de preparação rumo à 61ª edição da FACIM, justamente no palco que tem acolhido este certame. Isto é o que se depreende quando abrimos agora a nossa janela do repórter, pela qual espreita o jornalista Stélio Manhissa, que está posicionado neste momento em Ricaquia, distrito de Marraquene, o local que sempre tem acolhido o evento. Stélio, neste seu regresso, uma vez mais, bom dia.
1: Bom dia, Dery Tulipang e ouvintes da Rádio Moçambique. Estamos, neste exato momento, aqui no recinto da FACIM, o espaço que tradicionalmente recebe as feiras, portanto, a Feira Internacional de Maputo, que este ano tem componentes bastante atrativas para o público que tem acorrido para este espaço de demonstração de várias potencialidades dos diversos ramos de desenvolvimento do país. É que aqui já decorrem trabalhos preparativos, vejo homens, maioritariamente, naturalmente, a movimentarem máquinas, diversos equipamentos para a montagem e a conclusão da montagem dos pavilhões que vão receber vários moçambicanos e também estrangeiros que têm visitado, têm estado nesta montra. Os moçambicanos aqui presentes estão a operar máquinas e também a conclusão da colocação de pavilhões novos. Há um espaço que tinha, que era reservado para várias feiras. Este espaço foi transformado em espaços, portanto, local para a colocação de vários pavilhões. Para além dos pavilhões que são tradicionais, que nós temos vindo a ver no na região, nas proximidades da entrada deste local, há outras montras, há outros pavilhões que estão sendo colocados. Estou com o Xadré Quinhatolo, é um dos homens que, portanto, foi colocado aqui para a montagem destes pavilhões. Nhatolo, bom dia. Enfim, os trabalhos estão a acontecer aqui na FACIM.
2: Muito bom dia, obrigado a todos os espectadores que estão me ouvindo neste momento. Estamos aqui a trabalhar, conforme como está a ver. Aí já concluímos as primeiras tendas, as primeira, segunda, a quarta, a quinta e o sexto. Okay. Agora faltam esses dois pavilhões para serem montados.
1: E parece que, de longe, há novidade neste FACIM deste ano.
2: E claro, há muita novidade. Esperamos que tudo, na verdade, mostre outro cenário diferente de outros anos.
1: E estão

0: a prevenir dos acidentes de trabalho, está tudo controlado. Na montagem das tendas, está tudo controlado. Ok. Mas, para além do Nhatolo, há Manuel Manique, que vela pelo equipamento aqui montado. Manuel, como é que tem sido noite e dia, a contagem regressiva para a Facim, como é que tem sido o trabalho aqui?
1: Eu sou Manuel Manique, sim. O trabalho, pela minha vista, estou a ver que está a andar bem, porque desde que no início as coisas estão a acontecer como deve ser. E estamos a continuar a trabalhar, sim.
0: Os equipamentos continuam intactos, não há problemas?
1: Não há problema nenhum, estamos a trabalhar normalmente e continuamos a trabalhar.
0: Muito obrigado. São palavras de Manuel Manique e Xadrek Nhatolo, os homens que, quando chega a feira, não dão as caras, mas são estes que garantem os preparativos para que a Feira Internacional de Maputo aconteça sem sobressaltos. Para além do Manique e Nhatolo, há vários, tal como dissemos, técnicos que movimentam-se de um ponto para outro para garantir que até aquele dia o espaço seja preenchido como deve ser com os pavilhões. A província de Maputo, como temos vindo a informar, terá esta edição um pavilhão especial que já estamos a ver, que está prontinho, montado, aguardando apenas a chegada daquele dia para que os trabalhos aconteçam. Sumariamente, adérito e ouvinte, é isto que podemos partilhar aos cidadãos, a população à volta da feira da Facim, continua ávida, aguardando que esta edição traga alguma novidade, como tem sido habitual, é um espaço de demonstração de várias potencialidades e muita coisa aqui acontece, a troca comercial de contactos e também de vários produtos. Enfim, continuamos aqui no terreno a retratar o processo organizativo da Feira Internacional de Maputo. Este ano é a 61ª edição. Eu sou Stélio Manhissa, estou em Marraquém. Bom dia.
2: Muito bom dia, Stélio Manhissa. E este retrato, portanto, que marca o movimento de preparação rumo à 61ª edição da Facim 2026. São 7:12. Vamos à atualidade trazida pelos nossos correspondentes. Já a Tanzânia e o Quênia olham para o projeto do gás natural liquefeito da bacia moçambicana do Rovuma como uma oportunidade para a integração regional da África na componente económica. O detalhe com o correspondente Monteiro Bonifácio.
3: O ministro da Energia da Tanzânia, Deogratias Ndegembi, disse que a integração da África, através dos vários blocos regionais, passa pela conectividade e infraestruturas prioritárias para o desenvolvimento, e Moçambique é o exemplo de um dos países com potencialidades na área energética através do gás natural da bacia do Rovuma. Deogratias Ndegembi, que falava na Conferência Internacional Infra for Africa, que decorre na cidade de Dar es Salaam, na Tanzânia, diz que a prioridade de momento é o investimento na componente da construção de infraestruturas de transporte do gás para os países da região.
4: As Africans, we should not work in silos.
3: Nós, africanos, não podemos trabalhar de forma singular. Precisamos de colaborar e elaborar projetos de construção de infraestruturas econômicas que conectam os países. O vice-presidente do Quênia, Kithure Kindiki, também falou do gás natural liquefeito da bacia do Rovuma, cuja expansão para o seu país pode fortalecer o desenvolvimento econômico. A ministra moçambicana das Finanças, Carla Louveira, disse que o projeto de exploração do gás liquefeito da bacia do Rovuma vai atingir o auge em
5: 2028.
3: A nossa maior prioridade é atingir a capacidade máxima em termos de produção do gás natural liquefeito até 2028. Transitaremos da atual capacidade de produção de 3,4 milhões de toneladas por ano para 38.
5: Tonic metrics of capacity to 38.
3: Carla Louveira, ministra das Finanças, falando na Conferência Internacional Infra for Africa e Assembleia Geral da África 50, na cidade de Dar es Salaam, de onde vos falou Monteiro Bonifácio.
2: O governo sul-africano elaborou um novo protocolo para as viagens internacionais de antigos chefes de Estado. As razões desta ação

0: com o correspondente Eduardo Figurão.
1: Zuma foi fotografado ao lado da família Gupta, acusada de liderar um grande escândalo de corrupção e captura do Estado na África do Sul. Nas imagens surge também o embaixador sul-africano na Índia, Anil Soklal, que já foi chamado à Pretória para prestar esclarecimentos. O ministro das Relações Internacionais e Cooperação, Ronald Lamola, confirmou que a proposta já foi enviada ao presidente e ao parlamento. O governante explica as novas exigências para os antigos presidentes.
2: As part of this framework, the president and DIRCO joint...
1: Este novo mecanismo exige que os ex-presidentes, os ex-vice-presidentes, que peçam apoio protocolar e diplomático, forneçam todos os detalhes da viagem. Terão de indicar o objetivo, o programa, as fontes de financiamento, os anfitriões e as reuniões agendadas. Queremos avaliar os riscos reputacionais, políticos ou de segurança. Isto vai evitar que antigos presidentes se apresentem como representantes da política externa da África do Sul sem autorização do atual chefe de Estado. No outro tema, Ronald Lamola garantiu que a África do Sul vai seguir os princípios diplomáticos na escolha do próximo secretário-geral da ONU. Ainda assim, o ministro deixou algumas pistas sobre a posição do país. Existe uma tradição não escrita na ONU de rotação geográfica e desta vez cabe à América Latina. Por isso, vamos apoiar uma candidatura dessa região. Isso deve ficar claro. Em segundo lugar, o nosso presidente já mencionou várias vezes na Assembleia Geral da ONU que também queremos apoiar uma mulher para que seja a primeira secretária-geral da organização. Isto já dá uma ideia do caminho que vamos seguir. Temos pelo menos dois critérios: ser da América Latina e ser uma mulher. Contudo, o presidente anunciará o nosso apoio no momento certo. O chefe da diplomacia sul-africana falava numa conferência de imprensa realizada esta quarta-feira para abordar vários temas de política externa, entre as quais a organização da 46ª Cimeira da SADC, que vai decorrer em Durban. Rádio Moçambique, Eduardo Figurão, Joanesburgo.
0: É uma nota em destaque neste jornal. Dissemos que os restos mortais do vice-presidente do Malawi, Saulo Chilima, e das outras 8 pessoas que morreram num acidente de aviação em junho de 2024 serão exumados para exames forenses de medicina e patologia legal. Esta é uma decisão do Parlamento malawiano. Correspondente Sérgio Sixpence.
3: O anúncio da decisão de realizar autópsias nos corpos do ex-chip vice-presidente Saulo Chilima e de outras 8 pessoas surge 2 anos após o sepultamento das vítimas. O Comitê Parlamentar ad hoc que investiga o acidente confirmou que as autópsias farão parte de 3 processos de investigação paralelos que iniciaram em meados de maio de 2026. Para o efeito, um patologista sul-africano já foi contratado pelo Parlamento e chegará ao Malawi na segunda-feira da próxima semana. Este vai examinar restos mortais enterrados há 2 anos e 1 mês, um atraso que, segundo os especialistas em aviação, pode comprometer seriamente a recuperação de provas médicas e toxicológicas cruciais. O presidente da Comissão ad hoc do Parlamento, que investiga o acidente, Walter Nyamilando, deu a conhecer que esta será a segunda fase da investigação, que terá início a 17 de agosto e centrar-se-á em peritos técnicos, antes de o comitê avançar para a fase final, que examinará a operação de busca e salvamento. Durante a primeira fase, a comissão ouviu depoimentos de familiares das 9 vítimas, pessoas próximas, funcionários dos Ministérios dos Transportes e Obras Públicas, da Defesa, das Forças de Defesa do Malawi e de vários antigos altos funcionários do governo, incluindo a ex-secretária da Presidência e do Gabinete de Lázaro Chakwera, Colin Zamba. Contudo, a decisão contradiz os protocolos internacionais estabelecidos para a investigação de acidentes aéreos, que exigem normalmente autópsias imediatas para determinar se a incapacitação do piloto, as emergências médicas

0: ou a intoxicação contribuíram para o sinistro. A Organização da Aviação Civil Internacional recomenda que as autópsias sejam realizadas poucos dias após a morte e não meses ou anos depois. Embora reconhecendo que a patologia forense moderna consiga recuperar alguma informação dos corpos exumados, a degradação dos tecidos, os produtos químicos utilizados no embalsamento e os fatores ambientais reduzem substancialmente a fiabilidade dos testes toxicológicos e das análises de tecidos moles. Foi o presidente do Malawi, Peter Mutharika, que ordenou a nova investigação em fevereiro deste ano, depois de o ministro da Justiça e Assuntos Constitucionais, Charles Nyango, ter identificado lacunas em três investigações anteriores que alegadamente não conseguiram satisfazer as exigências públicas de responsabilização. Sérgio Sixpence, em Blantyre.
1: São 7h20. Vamos à atualidade sobre economia e negócios no noticiário econômico, hoje trazido pelo jornalista Sumali Gilberto.

O Banco de Moçambique reafirma que a sua intervenção no Mozambique em 2016 visou travar o risco de contágio sistémico e proteger os depósitos no sistema bancário nacional. Em nota de esclarecimento que detalha os fundamentos técnicos, financeiros e prudenciais da medida, o Banco Central refere que a intervenção respondeu a um cenário de manifesta insustentabilidade e insolvência da instituição, que, à data, apresentava fundos próprios negativos de 24,9 mil milhões de meticais e um rácio de solvabilidade de menos 100,21%. Além disso, refere o regulador do sistema financeiro, o déficit de reservas obrigatórias do Mozambique ultrapassava os 22 mil milhões de meticais em moeda nacional e os 58 milhões de dólares em moeda estrangeira. Outro sim, o quadro de insustentabilidade ditou a suspensão do Conselho de Administração e da Comissão Executiva e a incapacidade de recapitalização por parte dos antigos acionistas culminou com a injeção de 8,2 mil milhões de meticais para assegurar a continuidade operacional e a viabilidade do Mozambique. O Governo do Reino Unido e a Agência Regional FSD África anunciaram esta quarta-feira o lançamento do Programa de Resiliência, Adaptação e Inovação em Moçambique, uma iniciativa destinada a desbloquear o acesso ao financiamento para as pequenas empresas no país. Segundo um comunicado conjunto, o programa oficializado pelo Ministro da Agricultura, Ambiente e Pescas, Roberto Albino, combina capital catalítico e assistência técnica para atrair investimento privado para setores estratégicos como a agricultura, silvicultura e pescas. Desde 2017, a FSD África já mobilizou mais de 4,5 mil milhões de libras em capital público e privado para o continente africano, permitindo o financiamento e a expansão de negócios a mais de 5 milhões de empreendedores. Em relação às taxas de câmbio de referência fixadas hoje pelo Banco de Moçambique, o euro está a 73 meticais e 5 centavos para a compra e 74 meticais e 52 centavos para a venda. O dólar americano está fixado em 63 meticais e 27 centavos para a compra e 64 meticais e 54 centavos para a venda. Por último, o rand está a 3 meticais e 87 centavos para a compra e 3 meticais e 94 centavos para a venda. É tudo por hoje. Bom dia. We'll be right back.

0: Em Gaza, este é o destaque do Cultural hoje trazido por Alfredo Miang. Alfredo, uma vez mais, bom dia.
1: Muito bom dia. Com 76 páginas, As Armadilhas do Segredo é o segundo livro da autoria do poeta e escritor Arlindo Josias Wamuz, natural e residente na cidade de Xai-Xai. Esta obra literária com 36 poemas da autoria de Arlindo Wamuz e de outros 4 poetas emergentes é lançada a partir das 16 horas de hoje na capital provincial de Gaza. O autor diz que os poemas que compõem a obra refletem sobre a vida real do cotidiano dos cidadãos e versam, na sua maioria, da importância e o mal de guardar os segredos.
2: E essa é parte dos segredos que temos a desvendá-los aqui. O amor, que muitas vezes falamos que amamos as pessoas, em algumas situações é tratado como um segredo. Não se pode saber que eu amo fulano, ou fulano não pode saber que eu sou tão apaixonado por ela. Então, acaba sendo talvez um problema, porque vou querer dizer a pessoa já não está entre nós. Então ficou com a coisa e depois vai ficar com remorso. Epá, eu deveria ter feito, deveria ter falado, deveria ter feito, não sei o que. Então ficou preso numa coisa que poderia ter sido bom para a pessoa, assim como para si mesma.
1: Escritor e poeta Arlindo Wamuz, e o lançamento esta quinta-feira na cidade de Xai-Xai do livro As Armadilhas do Segredo, cerimónia que, além de música e gastronomia, será caracterizada pela declamação de poemas. A Vila Nova de Mambone, na província de Inhambane, é palco esta sexta-feira da realização da 4ª edição do Festival de Mariscos. É um evento que visa divulgar as potencialidades turístico-culturais da região Albino Saidi.
3: A administradora do distrito de Govuro, Natália Chivambo, explicou que o Festival de Mariscos inclui ainda uma feira gastronómica e espetáculo musical que vai contar com a presença de artistas de vários pontos da província. Chivambo diz esperar que o evento possa catapultar o turismo, bem assim tornar o distrito uma referência no que diz respeito à produção de mariscos.
4: Vamos poder trazer nossas expressões culturais, a macessa, a semba, a esquema, que vai abrilhantar a nossa grande festa da 4ª edição do Festival de Mariscos. O período de manhã vai ser caracterizado por exposições e teremos o espetáculo musical pela noite dentro.
3: A administradora do distrito de Govuro, Natália Chivambo, e a realização fim de semana próximo da 4ª edição do Festival de Mariscos.
1: Assim, ouvinte, termina o Cultural aqui no Jornal da Manhã. Bom dia.
0: Muito bom dia. O espaço agora é para a crônica, hoje da autoria de António Tembe.

Vamos agora à atualidade sobre as artes e cultura. As Armadilhas do Segredo é o título de uma obra literária a ser lançada esta quinta-feira na cidade de Xai-Xai,

cidade de Nampula. O perigo vive logo ali na esquina. Que o moçambicano tem uma enorme capacidade de inventar e empreender é um dado adquirido. Porém, há algumas formas de empreender que são um convite certo à desgraça. Com a escassez de combustíveis em algumas cidades de Moaz, jovens da cidade de Nampula encontraram uma oportunidade de ganhar mais algum dinheiro, mesmo quando isso tende a acontecer à custa da segurança de todos nós. O pior deste cenário todo é o envolvimento de menores na venda ilegal de combustíveis em garrafas e garrafinhas de água em plena chamada capital do Norte. Há dias fiquei estupefato quando, na reportagem de um dos canais de TV da praça, vi jovens e crianças que, numa vontade, manuseavam enormes quantidades de combustível, acompanhados de uma enorme fila de motociclistas e não só, que queriam a todo custo obter a gasosa para pôr as suas máquinas em funcionamento. Esta venda ilegal de combustível acontecia mesmo nas barbas dos postos oficiais de abastecimento, e o que mais me surpreendeu foi a estratégia usada por estes revendedores incautos para adquirirem o combustível nas bombas. Dizia um deles que, apesar de a lei proibir a compra de combustível em recipientes plásticos, como garrafas de água, eles usam estes mesmos recipientes para sustentar o seu negócio. Contava ele que alugam um carro por uma quantia de 500 meticais e, fechado o negócio com o dono ou motorista deste veículo motorizado, introduzem uma boa dezena de garrafas de água de 5 litros que deverão ser enchidos na estação de abastecimento de combustível, como quer dizer que, quando as garrafas plásticas estão dentro da viatura, estão imunes de qualquer tipo de incidente. Mas aqui também está a irresponsabilidade dos bombeiros,

0: o que se disse, aceitam encher essas perigosas garrafas em troca de algumas moedinhas, como dizia o jovem em alusão. Satisfeita esta primeira loucura, segue-se outra que consiste em montar uma espécie de banquinhas bem nas barbas das bombas, onde se vende combustível como se de pão ou biscoito se tratasse. Há uma vontade de bradar os céus por parte destes revendedores ilegais de combustível, e o pior é que as tais banquinhas de venda deste produto inflamável estão cercadas de tantos outros vendedores que vendem produtos até comestíveis, o que cria condições para um maior aglomerado de pessoas em torno dessas bombas ambulantes. Estamos diante de um perigo que reside em cada esquina da cidade de Nampula, porque basta apenas uma beata acesa solta para incendiar toda a cidade com graves consequências, para depois começarmos a lamentar pela nossa falta de sorte. É tempo de se parar com este tipo de perigo que a cada segundo espreita os moradores e utentes da cidade de Nampula antes que seja tarde demais. Alguém tem que pôr um pouco de juízo tanto nos gestores das bombas de combustível, nos seus bombeiros, nos revendedores ilegais e até naqueles que fazem fila para adquirir combustível em condições extremamente perigosas. Enfim, enquanto refletimos sobre o perigo que mora logo ali na esquina na cidade de Nampula, e porque há por aquelas bandas tanta gente a engrossar este perigoso negócio, um forte abraço a António Itembe.
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0: Ora bem, estamos já no espaço de entrevista, o Café da Manhã, num dia em que nos propomos a perspectivar o impacto do golfe no desenvolvimento do turismo no país, na sequência da aprovação, última terça-feira, do decreto que cria a Zona Especial do Turismo de Golfe de Inhambane. O nosso convidado hoje, conforme fomos já anunciando, é o presidente da Associação Moçambicana para o Desenvolvimento da Indústria de Golfe, Amo Golfe, Danilo Nhantumbo. Meu caro, bom dia e bem-vindo a este nosso espaço de entrevista. Quero desde já, em nome da Rádio Moçambique, agradecer-lhe por prontamente ter acedido ao nosso convite.
1: Muito bom dia. Obrigado pelo convite e vamos conversar.
0: Muito bem. O governo acaba de aprovar o decreto que cria a zona especial para o turismo de golfe, virado neste momento para a província de Inhambane. Quer dar-nos o contexto, o significado deste avanço? E, portanto, com esta aprovação do decreto, como é que a Amo Golfe, portanto, recebe este avanço da oficialização?
1: Bem, nós recebemos com muita alegria e é importante dizer que é a primeira vez na história de Moçambique, desde a nossa independência, em que um Conselho de Ministros reúne, aprecia e aprova um instrumento atinente a uma zona especial de turismo de golfe. É uma decisão histórica, é por esta razão saudamos o Conselho de Ministros, de forma muito especial ao Presidente da República, Daniel Chapo, por esta visão de longo alcance.

Isto porque Moçambique escreve uma nova página da sua história. Com este decreto, o país posiciona-se como um pioneiro mundial na criação de uma zona especial para o turismo do Golfo, por via de um instrumento legal específico, que é o CASO. E isto posiciona Moçambique com uma visão. E isto...

0: campismo de golfe. E o processo de reposicionamento da marca Moçambique através do golfe é um processo incontornável e irreversível a considerar o decreto aprovado. Inhambane está a inaugurar uma nova era do turismo de golfe em Moçambique. E, naturalmente, as outras províncias, em momento oportuno, poderão também apresentar as suas proposituras e, com certeza, à luz da visão clara do presidente Daniel Chapo, vai acontecer.
1: Muito bem. E o que é que se pode esperar em termos de impacto socioeconômico?
0: Esta inovação jurídica que institui a primeira zona especial para o turismo de golfe vai naturalmente, primeiro, mobilizar as grandes marcas da indústria de golfe, e isto vai fazer muito e bem ao setor do turismo. O golfe vai contribuir para a redução da sazonalidade turística e, mesmo fazendo jus à aprovação do decreto atinente à zona especial para o turismo de golfe da província de Inhambane, Inhambane vai acolher lá para frente, em novembro, aquela que será a primeiríssima cimeira de golfe em território nacional. E este é um indicador para mostrar que tudo aquilo que estará relacionado à indústria de golfe vai acontecer em nosso país e de forma especial na província de Inhambane.
1: Quem serão, portanto, os integrantes nesta cimeira internacional de golfe?
0: A cimeira de golfe, que vai acontecer na província de Inhambane nos dias 7 e 8 de novembro, vai mobilizar os stakeholders da indústria de golfe de África, da Europa, da América, assim como da Ásia, para que os stakeholders possam perspectivar o futuro da indústria de golfe a partir da província de Inhambane, recordando que Inhambane é a capital nacional do turismo e tudo aquilo que faz bem ao golfe faz bem ao turismo.
1: Olhando em específico para o golfe em si, o que é que se pode esperar em termos do desenvolvimento da prática do golfe no país?
0: A partir do momento em que começamos a ter as grandes assinaturas para o desenvolvimento de campos de golfe de classe mundial, naturalmente teremos a criar condições para que os grandes torneios de golfe possam ter lugar no país e, naturalmente, influenciar o turismo. Onde nasce um campo de golfe, floresce naturalmente um destino turístico e, desta forma, estaremos a projetar o nosso país de forma distinta. Moçambique não precisa de competir do ponto de vista quantitativo em relação aos campos de golfe, mas sim do ponto de vista qualitativo, pelo que este decreto prevê o desenvolvimento de campos de golfe oceânicos como prioridade. Isto é uma estratégia para posicionar o país no mercado da indústria de golfe.
1: Muito bem. Há quem associe, portanto, o golfe como um desporto de elite. Qual é que poderá ser a dimensão real do impacto que o turismo de golfe pode trazer para as comunidades locais, portanto, neste caso em Inhambane, em termos, digamos, de emprego e assim como de infraestruturas?
0: Como disse, onde nasce um campo, emerge um campo de golfe, floresce um destino turístico. E, naturalmente, nós precisamos de comer. Estamos a falar da agricultura. Os jovens farmeiros nos distritos vão alimentar ou abastecer estes destinos turísticos. Precisamos de geólogos, de arquitetos, de engenheiros, de jardineiros. Precisamos de auditores da indústria de golfe, que é um novo segmento, não é? Do setor do turismo de golfe. Vamos precisar de criar aquilo que nós poderíamos considerar um cluster da indústria do golfe, que é a concentração geográfica e funcional das empresas, dos estabelecimentos de ensino, operadores turísticos, é uma região, que é isto que vai acontecer na província de Inhambane. E a província de Inhambane, como bem disse, está a inaugurar uma nova era de diversificação económica.

0: através do turismo de golfe.
1: Abre-se agora um desafio que tem que ver com a capacitação para, portanto, termos pessoas devidamente treinadas nesses intervenientes todos que vão fazer parte, portanto, deste desafio.
0: Sim, e a Almogolf já começou com este trabalho, é uma parceria especial com universidades, o Kishisan instituiu-se, por exemplo, o programa executivo em diplomacia de golfe. E há programas em curso que é para formar os CADs, que são aqueles jovens, homens e mulheres que assistem os golfistas, entre outras áreas de golfe. E para nós podemos considerar que a decisão do Conselho de Ministros, utilizando a nossa linguagem golfista, foi um verdadeiro full swing.
1: Muito bem. A Confederação Africana de Golfe já tinha manifestado intenção de apoio a Moçambique. Com esta aprovação legal e olhando, portanto, para este seu recente mandato como embaixador da Confederação Africana de Golfe, o que é que Moçambique passa a oferecer e o que é que vai distinguir, portanto, o nosso país dos restantes destinos turísticos do Golfe, sobretudo na nossa região?
0: É importante fazer referência que no exercício dessa qualidade de embaixador do Golfe em África, Moçambique vai ser o hub do Golfe em África, pelo que todos os anos nós teremos uma cimeira de Golfe e esta cimeira de Golfe vai mobilizar todo o continente africano para Moçambique. Isto vai fazer muito bem à nossa economia, vai fazer muito bem aos nossos destinos turísticos, aos vários setores, desde a aviação, a agricultura e outros setores. Mas, de forma muito particular, nós vamos, a partir deste exercício que o Conselho de Ministros já inaugurou, nós vamos, primeiro, trazer aqui uma espécie de um business model da indústria de golfe. Vamos instituir aquele que será o compliance da indústria de golfe, porque tudo tem que ser muito bem feito. Nós não queremos tudólogos na indústria de golfe, queremos pessoas que se vão concentrar, vão manter o foco, ok? Para assegurar que as coisas possam acontecer com qualidade, porque a definição de uma zona especial para o turismo de golfe é uma estratégia de reposicionamento do país. E isto deve ser assumido com muita responsabilidade por todos nós, enquanto responsáveis do processo da promoção da marca Moçambique, que é a responsabilidade de cada um de nós como moçambicanos.
1: Que oportunidades é que para já se abrem para o setor privado moçambicano para oferecer produtos e serviços, portanto, que vão sustentar o desenvolvimento desta indústria de golfe, que está, sobretudo, virada ao turismo?
0: Partindo do pressuposto que as grandes economias nascem primeiro na visão, que é o que o presidente Daniel Chapo apresentou, e só depois é que é a infraestrutura. Então, com esta clareza, o setor privado precisa de rapidamente posicionar-se corretamente. E através das câmaras de comércio e associações económicas, a começar mesmo na província de Inhambane. E mesmo aqueles profissionais que estão em outras províncias podem sim, estrategicamente, posicionarem-se na província de Inhambane como zona especial para o turismo de golfe. Do ponto de vista de oportunidades, temos variadíssimas, a começar pelos arquitetos. Tem um papel a desempenhar, os engenheiros têm um papel a desempenhar, os geólogos têm um papel a desempenhar, os pilotos, não é? A aviação civil tem um papel a desempenhar. Isto vai nos levar para um caminho em que precisaremos de ter uma polícia turistificada nestas regiões, porque Inhambane, como disse, está a inaugurar. Então, a polícia turistificada é que terá o papel de comunicar, do ponto de vista turístico, não é? Para mostrar que Moçambique não só tem potencial, mas é um país certo

0: visitar, investir e até residir, querendo.
1: Esta nossa conversa, obviamente, há de ser uma das iniciativas, mas até que ponto a Amogolf está a promover iniciativas de divulgação por forma que o setor privado e outros interessados saibam que estão já abertas as oportunidades para portanto, investirem nesta área de turismo de golfe?
0: O espaço está aberto a partir do momento que o governo aprova um instrumento como este, que é o decreto atinente à Zona Especial para Turismo de Golfe, significa que as oportunidades já estão abertas. Significa que cada um, no seu espaço, precisa de estrategicamente apresentar-se nesta região especial que é a província de Inhambane, mas de forma organizada. Nós não podemos, como dizia, querer ser tudólogos, querer fazer tudo. Precisamos, de forma especializada, nos organizarmos para oferecer serviços. Por exemplo, nós vamos construir dois campos de golfe de classe mundial na província de Inhambane. Nós precisamos dos arquitetos, precisamos dos engenheiros, precisamos dos geólogos, entre outros profissionais que são necessários, incluindo os profissionais do marketing, de relações públicas, enfim, são necessários, mas cada um precisa estrategicamente posicionar-se. E estamos a falar do mercado competitivo, não é? E os empreendedores são agentes de mudança e crescimento em uma economia de mercado. Então, os empreendedores precisam estrategicamente trazer aquilo que sabem fazer ou muito bem fazer para contribuir para o desenvolvimento de Moçambique.
1: Muito bem, daqui a pouco vamos interagir com os nossos ouvintes, mas antes, esta questão, um projeto, portanto, desta magnitude exige, além das praias paradisíacas como as que existem em Inhambane, infraestruturas de suporte como a água, energia, estradas e também qualificação profissional. Como é que a Amogolf vai, portanto, articular com o executivo e também os investidores privados para garantir que o decreto recentemente aprovado ganhe vida prática, portanto, nos próximos anos?
0: O governo de Moçambique tomou uma decisão muito, muito sábia ao instituir a Anditur. A Anditur tem um papel muito importante para a concretização de uma série de ações, dentre as quais a que fez referência. E é importante compreender que cada campo de golfe é um motor de turismo, de emprego e de investimento. E os campos de golfe devem ser vistos como embaixadas verdes abertas ao mundo. E pensarmos fora da caixa. Esta é uma forma estratégica de cada um de nós compreender o seu papel no desenvolvimento do país.
1: Muito bem, já fez anúncio aqui da Cimeira, portanto, internacional, mas podemos esperar que, particularmente a zona especial de Inhambane, que é pioneira, coloque Moçambique no mapa para a captação de grandes torneios internacionais de golfe a médio e longo prazos.
0: Nós já temos assegurado as três marcas de classe mundial e vão impactar, vão contribuir para aquilo que é o processo do reposicionamento da marca Moçambique de forma muito, mas muito estratégica e fazendo jus a uma citação do presidente da República, Daniel Chapo, que diz que o golfe é o píncaro do desporto. Então, sendo o golfe o píncaro do desporto, significa que o golfe desempenha um papel estratégico para o desenvolvimento do país. Como bem dizia, nós não precisamos competir quantitativamente, precisamos de competir qualitativamente. E Moçambique é um país que reúne todas as condições naturais para posicionar-se como uma referência da indústria do golfe no continente africano.
1: Estamos em conversa hoje com Danilo Nhantumbo, presidente da Amogolf, sobre o novo decreto que cria a Zona Especial para o Turismo de Golfe de Inhambane. Gerson Jamis, vamos abrir espaço para a interação com os nossos ouvintes.
2: Exatamente, Adérito Lipang, e os nossos ouvintes podem o fazer a partir...

0: portanto, do nosso terminal de chamadas pelo número 21 31 77 77 e pelo telemóvel 82 34 77. Temos indicação de ter o ouvinte Júlio Samson a partir de Congolote. Muito bom dia. Está a participar?
1: Bom dia, James. Bom dia, Lepang. Bom dia, nosso convidado. Agradecer esse café muito forte e quente que está a nos servir. E, por um lado, por outro lado, por Inhambane, minha terra natal, ser a capital do Golfo de Moçambique. A questão que tenho a colocar ao convidado tem a ver com o golfe ser um desporto caro, oneroso. Qual é a contribuição que terá para o desenvolvimento de Inhambane? Atendendo que não é qualquer um que pratica esse desporto. Quando se fala de golfe, fala-se de conhecer os campos de Maputo, Beira, por aí. Para terminar mesmo, gostava de saber em termos geográficos da província de Inhambane, onde estarão esses campos de golfe? Muito obrigado. Júlio Samson, de Congolote, no município da Matola. Bom dia.
0: Muito bom dia e obrigado. Vamos ao encontro do ouvinte Félix Parruque, que nos fala de Xai-Xai. Muito bom dia e bem-vindo, e já está a participar.
2: Olá, bom dia, Jefferson Jamil. Bom dia, Lipang. Bom dia, nosso convidado. Bom, queremos saudar essa decisão do Conselho de Ministros por ter escolhido, foi indicado a Conselho de Inhambane como zona especial para o golfe. O colega Samson já passou a questão dos custos dessa modalidade. E, entretanto, o que eu estou a perceber, nos convidados, gostaria que se calhar elaborasse um pouco mais em torno disso, é que se olha para essa questão do golfe, de uma perspectiva de turismo e de negócios apenas, mas sabemos que o golfe é uma modalidade desportiva. Então, gostava de perceber, nos convidados, o que se pensa em relação a essa questão desportiva, né? Porque, sendo uma modalidade desportiva, naturalmente que há a componente competitiva, a componente da performance e até inclusive dos poucos praticantes. Então, o que se pensa em relação a esta componente desportiva? Porque está só olhar apenas para a questão de negócio, questão de turismo, o que é bom também. Um abraço. Eu espero que esteja aí nas margens do povo.
0: Muito bom dia e obrigado. Felizardo fala-nos de Nhamatanda. Bom dia, já está a participar? Perdemos o contacto. Vamos espreitar momentaneamente a nossa caixa de mensagens do Facebook. Temos a mensagem do ouvinte Eugênio Beixa, que nos escreve de Moanza, que diz: bom dia, café da manhã, bom dia, convidado. Com a criação da Zona Especial de Turismo de Inhambane e a aposta no golfe como produto turístico, que medidas concretas estão previstas para garantir que as comunidades locais sejam as principais beneficiárias através da criação de emprego, formação profissional e oportunidades de negócio, e não apenas como espectadoras deste evento? Vamos ao encontro do ouvinte Raul, que nos fala de Maringue. Bom dia, já está a participar?
3: Sim, bom dia.
0: Já está a participar?
3: Sim, bom dia.
0: Muito bom dia, já está a participar, caro ouvinte.
3: Sim, eu estou a agradecer sobre esse programa de café. Está-me a ajudar muito as coisas aqui em Moçambique. Era só.
0: Muito obrigado pela sua contribuição. Espreitamos ainda a nossa caixa de mensagens.

0: Do Facebook, Jubek Alfândega, que nos escreve de Quilimane, diz saudações, café da manhã. Que impacto positivo traz o golfe na promoção do turismo no país? E quer saber se o golfe já expandiu para todo o país? E pergunta ainda como promover o golfe para zonas recônditas do nosso país. Salomão Antumbo, a partir de Ponta de Ouro, já está em linha. Bom dia e já está a participar.
1: Bom dia, muito obrigado. Bom, a minha questão é muito simples. Pouco tem-se falado do golfe no nosso país. Queria saber do convidado que está a falar. Muito bom dia, obrigado.
0: Muito obrigado pela sua questão. Vamos continuar a espreitar as nossas mensagens que nos chegam a partir do Facebook. Santos Abdala diz bom dia, café da manhã. Saudações extensivas a todos os ouvintes da RM. Há incentivos fiscais ou apoios do Estado ao setor do golfe? Como é garantida a transparência na utilização destes recursos? Vamos ao encontro do ouvinte Domingos Neves, que nos fala de Chimoio. Bom dia e bem-vindo, e já está a participar.
2: Viva, meu caro Jefferson Jamito, muito bom dia. Bom dia ao vosso auditório da nossa rádio pública, a rádio que conecta e projeta o Moçambique. O meu senhor Antumbo também, um abraço. E saudar efusivamente esta iniciativa, para Inhambane e para o país. Em termos de questões, meu caro, eu gostaria de saber qual o impacto financeiro, ou melhor, qual a contribuição do golfe em Inhambane e país que poderá ter no contexto de contribuição para finanças públicas neste país? E também gostaria, mesmo para terminar, saber, temos o campo de golfe na cidade da Beira que algum tempo ficou abandonado, ficou destruído. Qual o ponto de situação daquele campo de golfe que se encontra no bairro da Pontagé, por aí, entre Pontagé e Gode? Havia uma grande promoção de golfe ali na cidade da Beira, mas por um tempo andou semi-abandonado. Mas não disse, Domingos Neves, da região planáltica dos Montes, Vinga, Ximanimani, Bumba e Cabeça de Velho. Bom dia, Gerson.
0: Muito bom dia e obrigado pela sua participação. Adérito Libanque e nosso convidado são estas as questões.
3: Muito bem, meu caro Danilo Inhantumbo, que é presidente da Mogolf, como é que reage a estas várias questões e também pontos de vista colocados pelos nossos ouvintes?
4: Muito obrigado. Vamos partir do pressuposto que o Golfe é uma ferramenta de inclusão em economias que pretendem crescer e firmar relações públicas fortes. E por esta via, vamos compreender que sim, este é um processo de democratização desta modalidade esportiva. E nós estamos a tratar do golfe muito para além de uma modalidade esportiva. É importante compreendermos que estamos em presença de uma inovação jurídica, estamos em presença de um momento histórico. Estamos em presença de uma visão estratégica do Estado moçambicano, estamos em presença de um legado para as futuras gerações, através deste decreto aprovado pelo Conselho de Ministros. E, naturalmente, vai transformar a economia do turismo e é uma página nova para a nossa história nacional. Algumas questões aqui que foram colocadas. Nós precisamos compreender que um cluster da indústria de golfe é a combinação dos vários saberes das várias instituições, nomeadamente o Executivo Provincial de Inhambane, tem um papel muito importante, o Ministério da Economia, o Ministério da Juventude e do Desporto, o Ministério da Agricultura, o Ministério das Finanças, o Ministério do Interior, isto é, todo o governo. E o setor privado tem um papel a desempenhar, as universidades têm um papel a desempenhar, os institutos de formação de várias ordens têm um papel a desempenhar. Isto faz toda a diferença. Um outro dado.

0: Para responder a alguns dos ouvintes aqui, nós precisamos compreender que as grandes nações distinguem-se pela capacidade de inovar, inspirar, assim como de liderar. Hoje, Moçambique inspira a África e amanhã vai inspirar o mundo. E como disse, com este conceito faz de Moçambique o país pioneiro mundial na criação de zonas especiais para o turismo de golfe, neste modelo em que existe um instrumento legal específico, não é? E em relação aos campos de golfe existentes, há um trabalho que deve continuar a ser feito e nos alegra bastante testemunhar que o presidente Daniel Chapo está a liderar este processo. O golfe, pela primeira vez na história de Moçambique, passou a constar da matriz de desenvolvimento nacional. Foi com o presidente Daniel Chapo. O golfe passou a ser matéria de política pública, com o presidente Daniel Chapo. Então, significa que, do ponto de vista de divisão, existe clareza. Em relação à questão que se colocou, os materiais serem caros, é verdade, sim, são, mas nós precisamos de olhar para o Golfo como um nicho, um turismo, olhar para o Golfo como um asset económico, olhar para o Golfo como um produto turístico estratégico para que as coisas possam acontecer. Do mesmo jeito que falamos do Golfo, podíamos estar a falar, por exemplo, do setor da aviação. Nenhum de nós aqui vai comprar avião seu para deixar em casa, não é? O que significa que... Mas são necessidades estratégicas. Os destinos turísticos precisam de aeroportos com qualidade, serviços de qualidade. Precisamos de ter uma polícia turistificada em todos os destinos, desde os aeroportos e tantos outros pontos necessários, porque são a imagem de Moçambique, são aquilo que nós somos como nação. Pelo que...
1: Vai fechar em 30 segundos mesmo.
0: Bem, convidar ao setor privado para que tome parte da Cimeira do Golfo nos dias 7 e 8 de novembro, assumindo que o Golf Summit está a fazer jus à decisão do Conselho de Ministros, devidamente harmonizada, para que possamos nos apresentar como a espinha dorsal da indústria do golfe em Moçambique.
1: Muito obrigado, Sr. Danilo Nhantum, presidente da Associação Moçambicana para o Desenvolvimento da Indústria de Golfe, AMOGOLF, com quem conversamos hoje sobre o desenvolvimento do turismo no país, com a aprovação, última terça-feira, do decreto que cria a Zona Especial do Turismo de Golfe de Inhambane.
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1: São 8 horas já em toda a República de Moçambique. Está de regresso o jornalista Gerson Jamins para atualizar as notícias no terceiro e último bloco deste jornal.
5: O presidente da República diz que as reformas políticas em curso no país, com vista a acelerar a economia nacional, devem abranger em primeira instância o desenvolvimento local. Daniel Chapo salienta que os chefes de localidade devem ter domínio das reformas públicas em curso para melhor implementação em prol do bem-estar da comunidade local.
6: Fizemos uma revisão profunda da legislação mineira e petrolífera. Reestruturamos o setor de águas, estradas e obras públicas. Introduzimos o Fundo de Desenvolvimento Econômico Local, FIDEL, e o Empodera. Criamos

0: Banco de Desenvolvimento de Moçambique e também criamos a Lei do Conteúdo Local, entre outras políticas. Com estas reformas das políticas públicas, queremos um desenvolvimento que chegue até lá nas localidades e nas comunidades mais recônditas. Para isso, os chefes de localidades devem ter o domínio destes instrumentos e destas zonas, devem apropriar-se e dinamizar a sua materialização nas respectivas localidades.
1: O chefe de Estado falava esta quarta-feira em Maputo na cerimónia de abertura da primeira reunião nacional dos chefes de localidade. Hoje, segundo dia do encontro, serão discutidos temas relacionados à planificação e orçamento, protocolo e segredo do Estado, papel humano e participação comunitária e monitoria. 4 anos depois do retorno das famílias vítimas de terrorismo na vila de Mocimbo da Praia, em Cabo Delgado, a reposição dos serviços bancários continua incerta. Atualmente, nenhuma das 3 agências que estavam em funcionamento repôs os seus serviços na vila, situação que dificulta a vida dos agentes económicos e residentes locais, Domingos Paulo.
2: Para acederem aos serviços bancários, recorrem às sedes distritais de Palma, que dista a cerca de 70 quilômetros, e Moeda, num percurso de 100 quilômetros, segundo o administrador distrital Sérgio Cipriano.
3: Tem que gastar 300 ida, 300 de regresso. Às vezes não encontra o valor lá disponível.
2: O administrador de Mocimbo da Praia convida os agentes da banca a investirem no distrito, assegurando que a situação está sob controle das forças de defesa e segurança.
3: Não estamos a antever que a insurgência possa entrar e vandalizar um banco.
2: Administrador do distrito de Mocimbo da Praia, em Cabo Delgado. Pemba, Domingos Paulo, bom dia.
1: Roubos e vandalismo causam prejuízos acima de 4 milhões de meticais à empresa Eletricidade de Moçambique, em Sofala. Desde o início do ano, foram reportados mais de 600 casos de destruição de postos de transformação e roubo de equipamentos como cabos de cobre. Jorge John.
4: Os dados foram ontem tornados públicos no termo da 9ª sessão ordinária do Conselho Provincial dos Serviços de Representação do Estado em Sofala. O porta-voz da sessão, Hassan Abdala, disse haver uma tendência crescente do fenômeno, apelando a denúncias da venda de material elétrico de origem duvidosa.
5: Efetuando denúncias aos furtos de energia e vandalizações das mesmas.
4: Porta-voz da 9ª sessão ordinária do Conselho Provincial dos Serviços de Representação do Estado em Sofala, Hassan Abdala, e o impacto do vandalismo e roubo de material elétrico. Jorge Johnny, na Beira.
1: Investidores do ramo agrícola no distrito da Namaaxe, província de Maputo, acumulam prejuízos incalculáveis. Em causa estão os roubos sistemáticos de produtos e equipamentos nos campos de produção, tal como reporta Stélio Manissa.
6: Leonel Manguele, representante de uma empresa do ramo agrícola, falou em nome dos agentes económicos que alegadamente sofrem recorrentes casos de roubo.
7: E percebes que entram a colher mesmo para ir vender, ou tiram de comboio ou via terrestre.
6: O secretário de Estado, Henrique Bongés, insurgiu-se contra este cenário, tendo orientado a polícia a estancar imediatamente o problema.
8: Não quero ouvir mais essa brincadeira de roubo aqui. Já sabe que eles levam, vão no comboio. Basta vocês controlarem, se acabou, ninguém vai roubar aqui, porque vão apanhar.
6: Secretário de Estado na província de Maputo, Henrique Bongés, exigindo da polícia ações enérgicas para pôr fim ao roubo de produção agrícola nas machambas de algumas regiões do distrito de Namaaxe. Eu sou Stélio Manhissa, da cidade da Matola.
1: No estrangeiro, Líbano e Israel interrompem negociações após ataque do exército israelita. O ataque do exército de Israel no Líbano matou 1 pessoa e feriu 12. O facto levou à interrupção das negociações entre as delegações libanesa e israelita que decorriam em Roma, que avançavam, portanto, registavam já avanços do seu segundo deu a conhecer o governo dos Estados Unidos da América. Esta é a 7ª ronda de contactos entre Líbano e Israel, desde que o Hezbollah e as forças israelitas retomaram os combates. E assim apresentamos as notícias das 8. Escute as próximas pontualmente às 9 horas.

0: Estamos já na reta final desta quarta e penúltima edição da Semana do Jornal da Manhã, mas antes do fecho, recordamos as notas que estiveram hoje em destaque. Dissemos que investidores do ramo agrícola no distrito da Namaacha, província de Maputo, acumulam prejuízos incalculáveis em causa aos roubos sistemáticos de produtos e equipamentos nos campos de produção. Já em Sofala, os roubos e vandalismo causaram prejuízos de acima de 4 milhões de meticais à eletricidade de Moçambique. A situação atrasa a expansão da rede elétrica às comunidades. E quando passam cerca de 4 anos depois do retorno das famílias à vila de Mocimba da Praia, em Cabo Delgado, a reposição dos serviços bancários continua sem perspectivas. Os serviços foram interrompidos devido aos ataques terroristas. No estrangeiro, o destaque: restos mortais do vice-presidente do Malawi, Saulo Chilima, e das outras 8 pessoas que morreram no acidente de aviação em junho de 2024 serão exumados para exames forenses de medicina e patologia legal. A decisão é do parlamento malawiano. No café da manhã, perspectivamos hoje o impacto do golfe no desenvolvimento do turismo no país, com a aprovação do decreto que cria a Zona Especial do Turismo de Golfe de Inhambane. O nosso convidado hoje foi o presidente da Associação Moçambicana para o Desenvolvimento da Indústria de Golfe, Amogolfe, Danilo Nhantumbo. Estimado ouvinte, gratos pelo calor da sua audiência, são agradecimentos de uma vasta equipa de profissionais que, do Rovuma, Maputo e do Zumba ao Índico e pela região austral de África, tornou possível esta edição do Jornal da Manhã. Em nome desta equipa, despedem-se Francisco Diatti, que esteve na sonorização, Gerson Jamis nas notícias. Eu sou Adéry Tulipang e assino a edição e a apresentação. Bom dia, muito obrigado pela companhia e até uma próxima oportunidade.
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1: Acerte o seu relógio em todo o território nacional. São 10 horas. Passamos a seguir a nos conectar à antena nacional da Rádio Moçambique para a transmissão do noticiário das 10. Ótima escuta.
2: Atenção às notícias já a seguir, apresentadas por Orlando Ngovena. Bom dia.
3: Bom dia. O Presidente da República diz que as reformas em curso no país, com vista a acelerar a economia nacional, devem abranger em primeira instância o desenvolvimento local. Daniel Chapo exige, por isso, que os chefes de localidade dominem as reformas públicas em curso para melhor implementação em prol do bem-estar das comunidades locais.
4: Efigênio Batista fez este ponto.
5: Fizemos uma revisão profunda da legislação mineira e petrolífera. Reestruturamos o setor de águas, estradas e obras públicas. Introduzimos o Fundo de Desenvolvimento Econômico Local, Fidel, e o Empodera. Criamos o Banco de Desenvolvimento de Moçambique e também criamos a Lei de Conteúdo Local, entre outras políticas. Com estas reformas, queremos um desenvolvimento que chegue até lá nas localidades e nas comunidades mais recônditas. Para isso, os chefes de localidades devem ter o domínio destes instrumentos, devem apropriar-se e dinamizar a sua materialização nas respectivas localidades.
3: Presidente da República, Daniel Chapo. Iniciaram-se hoje as exéquias do cardeal Dom Júlio Duarte Langa, bispo emérito da Diocese de Xai-Xai, que perdeu a vida na segunda-feira vítima de doença. Neste momento está em celebração uma missa na Sé Catedral de Maputo, onde vamos ao encontro da jornalista Célia Manjane, que cobre esta cerimónia. Célia Manjane, bom dia.
6: Bom dia, o Presidente da República, governantes, sacerdotes e fiéis prestam a última homenagem ao Bispo Dom Júlio, falecido a 3 de agosto, aos 98 anos. Ao longo de quase 7 décadas de sacerdócio e cerca de 3 décadas de episcopado, Dom Júlio Langa destacou-se pela defesa da paz, da reconciliação nacional, da justiça social e pela proximidade às comunidades mais vulneráveis, deixando uma marca profunda na história da Igreja Católica em Moçambique. As suas exéquias têm início hoje com esta missa aqui na Catedral de Maputo, com o corpo presente. Em seguida, o corpo será levado para Xai-Xai, onde haverá uma celebração eucarística durante a tarde, no dia 7. Estão previstas orações de vários grupos, culminando com uma celebração eucarística. Já no dia 8, o corpo será levado para Xonguen, no Santuário de Nossa Senhora de Lourdes, onde será celebrada uma missa seguindo o sepultamento no interior do santuário. A partir daqui da Sé Catedral, bom dia.
3: Bom dia, Célia Manjane, com

0: Continuação de bom trabalho, Célia Manjane, que trouxe então esta nota da conta ao início das exéquias do cardeal Dom Júlio Duarte Langa. Os restos mortais do cardeal Júlio Duarte Langa seguem para a província de Gaza, onde vão prosseguir as cerimônias fúnebres na diocese de Xaxa. Dom Júlio Langa, que perdeu a vida aos 98 anos de idade, foi o segundo cardeal na história de Moçambique, depois de Dom Alexandre Maria dos Santos, natural de Mangunze, na província de Gaza. Dom Júlio Langa nasceu a 27 de outubro de 1927 e tornou-se sacerdote em julho de 1957. A 31 de maio de 1976 foi ordenado bispo de Xaxá e mais tarde bispo emérito da mesma diocese. Em fevereiro de 2015 passou a cardeal indicado pelo Papa Francisco. É lançado hoje, a nível internacional, o livro sobre o Acordo de Maputo e da construção da paz em Moçambique. Os bastidores das negociações que conduziram à assinatura do Acordo de Maputo para a Paz e a Reconciliação são retratados no livro com o título em inglês From Maputo to the Mountain, Building Peace in Moçambique, que traduzido para português seria De Maputo à Montanha, Construindo a Paz em Moçambique. A obra, que é prefaciada pelo antigo presidente da República, Filipe Nyusi, foi escrita pelos mediadores Mirko Manzoni e Nea Sangue Rajka, que acompanharam de perto as negociações e a implementação do Acordo de Paz. Filmão Soares, antigo porta-voz do governo, que revelou o fato em exclusivo à Rádio Moçambique, disse que a obra mostra o passo a passo e os desafios enfrentados, bem como a experiência moçambicana na construção da paz.
1: Este livro tem o condão de ter sido escrito por pessoas que estiveram muito envolvidas no processo de construção da paz em Moçambique, pelas responsabilidades que tinham aqui no nosso país, como representantes de instituições internacionais, e por causa disso ele ganha ainda maior interesse. Portanto, está-se a falar dos nossos processos por pessoas que, não sendo moçambicanas, estiveram muito envolvidas com Moçambique e são amigas de Moçambique. Eu falo particularmente do senhor Mirko Manzoni, mas também temos a outra coautora do livro, que é a senhora Neha Sangrágica. Estiveram lado a lado conosco na condução dos processos que levaram à assinatura do Acordo de Maputo.
0: Filmão Soares, antigo porta-voz do governo, e a indicação de que será lançado hoje a nível internacional o livro que retrata os bastidores das negociações que conduziram à assinatura do Acordo de Maputo para a Paz e Reconciliação Nacional, assinado a 6 de agosto de 2019 pelo governo de Moçambique e pela RNAMO, e passam hoje 7 anos. Atualidade internacional, o parlamento malauiano vai exumar os restos mortais do vice-presidente do país, Saulos Chilima, que perdeu a vida num acidente de viação para a realização de exames forenses de medicina e patologia legal. O anúncio da decisão de realizar a autópsia de Saulos Chilima e de outras 8 vítimas do acidente surge 2 anos após o sepultamento. Correspondente Sérgio Sixpence.
2: Um patologista sul-africano já foi contratado pelo Parlamento e chegará ao Malawi na segunda-feira da próxima semana. Este vai examinar restos mortais enterrados há 2 anos e 1 mês, um atraso que, segundo os especialistas em aviação, pode comprometer seriamente a recuperação de provas médicas cruciais. O presidente da comissão ad hoc do Parlamento que investiga o acidente, Walter Nyamilando, deu a conhecer que esta será a segunda fase da investigação, que terá início a 17 de agosto e centrar-se-á em peritos técnicos antes de o comitê avançar para a fase final. Sérgio Sixpence, em Blantyre.
0: Foram as notícias das 10 às próximas às 11 horas.
3: Dez horas e 7 minutos foram as notícias das 10 em cadeia nacional. 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

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Querido ouvinte, hoje é quinta-feira, quarto dia útil da semana de atividades. E vamos juntos, segundo a nossa programação, vamos levar o espaço musical até às 11 horas. Teremos o Jornal de Maputo, 11h15, Música, 11h30, Vida e Obra de Individualidades da Província, às 12 horas Tópicos do Jornal da Tarde, 12h05, Janela Comercial, até às 12h30, altura do Jornal da Tarde. Fátima Vidade estará consigo, amigo ouvinte, até muito perto das 13 horas. Muito bom dia, são neste preciso momento 10 horas e 9 minutos.

Chegamos ao quarto dia útil da semana. Então, uma nova oportunidade para trabalhar, aprender, empreender e dar mais um passo em direção aos nossos sonhos. Mesmo que os desafios apareçam, amigo ouvinte, não deixe que eles roubem a sua esperança, porque afinal de contas, cada pequeno esforço de hoje pode transformar o seu amanhã.

Traduzido em português, é Abençoados por Deus, a passo Ana Mulungu, do álbum que dá o mesmo nome. Retiramos a música número 6 dos Jackas. Esperamos que todos os seus passos de hoje sejam com certeza abençoados por Deus, como dizem aqui os Jackas neste A Passo Ana Mulungu. Bom dia, 10 horas e 15 minutos.

10:20, espaço de música de Moçambique, mesmo para celebrarmos a música moçambicana, música boa. Nesta manhã de quinta-feira, quando faltam 147 dias para acabar o ano.

um tema produzido por Zé Pires, na língua Shona, língua do Zimbábue. 10 horas 24 minutos, amigo ouvinte, continue ligado a nós, emissor provincial de Maputo. Estamos juntos para informar, entreter e acompanhar a sua manhã com muita música boa, informação e muita energia positiva. Tenha então uma quinta-feira abençoada e um excelente dia na nossa companhia. A informação também para deixarmos aqui para esse amigo ouvinte nesta manhã, enquanto Mingas vem. Portanto, é destaque para hoje, para o Jornal Notícia, que dirigentes são instados a trabalhar em coordenação. A edição do Jornal de Notícias destaca o apelo para um maior alinhamento e coordenação entre dirigentes com vista a melhorar a governação e a implementação de políticas públicas. É destaque ainda para o Jornal Notícias, edição de quinta-feira. Moza Banco registra resultado líquido de 274 milhões de meticais. O banco apresentou um desempenho financeiro positivo no primeiro semestre de 2026, reforçando então a sua posição.

no sistema financeiro nacional. Moçambique afirma-se no festival Lujo em Swatini. O país destacou-se no seu evento através de promoção da cultura, música e a criatividade moçambicanas, com participação de artistas nacionais.

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Estamos na cidade da Beira e estamos a ouvir Unolingana de KK, numa produção de Tony Camacho. Tony Camacho que tem contribuído bastante na música moçambicana. Já trabalhou com vários artistas, incluindo este que vai entrar agora. Chama-se Calixto Ferreira. Canta Coisa Doce. Camacho também já produziu Cambezo e muitos outros. Continuamos sim acompanhando o amigo ouvinte em mais uma manhã, em mais um dia de trabalho. Dê o seu melhor.

Só neste preciso momento, 10 horas e 43 minutos, amigo ouvinte, quando forem 11 horas, vamos trazer o melhor de informação através do nosso Jornal de Maputo. Mas enquanto isso não acontece, mais música para si, amigo ouvinte. Tenha um bom dia de quinta-feira na nossa companhia, onde quer que esteja. Para ouvirmos a seguir, Humberto Luís, para cantar. Desce alguém melhor. Não sei em que estado de espírito ele estava para declarar isso a uma parceira. Bom, vamos analisar juntos, né?

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0: Esse é 10 horas e 54 minutos. Estamos a caminho das 11, altura do Jornal de Maputo. E porque já iniciamos a Semana da Juventude, aproveitamos de levar este tema em homenagem à juventude moçambicana. E esta é uma forma de incentivá-los a acreditarem no potencial, a investirem também na educação, na formação profissional e também no empreendedorismo.

Os jovens são mesmo muito criativos. Daqui então um exemplo de Ellie Beats neste Flow the Town. Desde 58. Estamos sim a celebrar a juventude. Nesta semana da juventude. Que esta semana seja então um convite para fortalecer a participação da juventude na vida social, económica e cultural do país. Sejam agentes da paz, defensores da unidade nacional e exemplos da cidadania. Feliz Semana Nacional da Juventude a todos os jovens moçambicanos. E em 12 dupla Ellie Beats, problema do pobre. Veja só. O problema...

0: mesmo uma força para ser bastante explorada.
1: É que tudo acontece de uma vez. O problema do pobre é que tudo acaba de uma vez.

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1: Muito bom dia, são 11 horas em todo o território nacional. Passamos a seguir a transmitir o Jornal de Maputo. Ótima escuta.
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3: Bom dia. Continuam casos de roubo nas machambas no distrito de Namas. Deputados da Comissão do Plano e Orçamento da Assembleia da República e isto é o governo da província de Maputo a trabalhar para o alcance das metas planificadas para o quinquênio. No desporto, dizer que continua a preparação da província de Maputo rumo ao Festival Nacional de Jogos Desportivos Escolares. Estes são os tópicos desta edição do Jornal de Maputo de hoje, 6 de julho de 2026. Rigoberto Chissano está na edição e apresentação. Afonso Magulho nos cuidados técnicos. Votos de boa escuta. Antes do desdobramento dos assuntos alinhados para hoje, vamos à previsão do tempo com Gonçalves Mabui.
4: Bom dia, estimados ouvintes da Rádio Moçambique. Previsão do estado do tempo para hoje, quinta-feira, dia 6 de agosto de 2026. O Instituto Nacional de Meteorologia prevê para as províncias das regiões norte e centro céu pouco nublado a limpo, com vento de sueste a leste fraco a moderado. E para as províncias da região sul, céu geralmente limpo, vento de leste a nordeste fraco a moderado. Temperaturas máximas previstas em graus Celsius. A cidade de Tete será a cidade que terá a temperatura mais elevada de 32 graus Celsius, seguido de Maputo com 30, Xai-Xai 29, Inhambane e Nampula 28, Vilanculos, Beira, Quilmane e Pemba 27, Chimoio e Lixinga com 25 graus Celsius. Bom dia, até a próxima.
3: Foi a previsão do tempo para o dia de hoje com o meteorologista em serviço, Gonçalves Mabui. Agora vamos aos assuntos alinhados para o dia de hoje. Dissemos nos tópicos que persistem casos de roubo nas machambas no distrito de Manhissa. De Namacha, dizia, chamamos a antena o nosso colega Estelo Manhissa.
5: Prevalecem casos de roubo de produtos agrícolas nas machambas em algumas regiões do distrito de Namaacha, província de Maputo, causando prejuízos financeiros incalculáveis aos produtores e investidores deste ramo de atividade. Segundo relatos de alguns investidores vítimas destes atos, os supostos larápios introduzem-se nas machambas de madrugada, retirando produtos que são supostamente vendidos nos principais mercados das cidades de Maputo e Matola. O tomate, milho, repolho, cebola, batata doce e cenoura estão entre as culturas mais roubadas nas machambas em Namaacha. Os casos foram denunciados

0: o secretário de Estado na província de Maputo, durante o encontro que o dirigente manteve com várias sensibilidades do posto administrativo de Xangalane, em Namaacha. Leonel Manguele, representante de uma empresa do ramo agrícola, falou em nome dos agentes económicos que alegadamente sofrem recorrentes casos de roubo.
1: Às vezes os roubos, as pessoas que o fazem, são pessoas da própria localidade. Aqueles que nós esperávamos que protegesse os nossos investimentos, porque estamos a trazer algum desenvolvimento local, voltam a ser nossos inimigos. E percebes que entram a colher mesmo para ir vender. Colher mesmo, você perceber que este aqui não colheu para ir meter na panela. Parece o dono que entrou e colheu.
0: Há sugestão de possíveis soluções que passam por bloquear os pontos de saída de Xangalane.
1: Porque aqui nós não temos muitas saídas para esses que roubam. Ou tiram de comboio, ou via terrestre. Então, reforçando a fiscalização das saídas, especialmente no comboio, porque o comboio sai cedo, sai 2-3 horas, sai de cá. Então, eles têm facilidade de meter os produtos no comboio e saem. Você chega de manhã, 4 horas, já não estão aqui. Então, a fiscalização no comboio seria muito importante para proteger essa questão dos roubos.
0: Reagindo na ocasião, o secretário de Estado, Henriques Bongés, insurgiu-se contra este cenário, tendo orientado a polícia a estancar imediatamente o problema.
2: Não quero ouvir mais essa brincadeira de roubo aqui. Vocês estão aqui para encontrar soluções de haver não haver roubo. Já sabe que eles levam, vão no comboio. Basta vocês controlarem, se acabou, ninguém vai roubar aqui, porque vão apanhar. Se eles estão saturados a dizer assim, vão te dizer quem rouba e fulano, vai no comboio a de apanhar. Quem rouba e fulano, chapa às 4 vai sair daqui. Mas se vocês apanharem flagrante, a pessoa que rouba, para na polícia. Ao dever amanhã ninguém leva mais coisa roubada. Agora, se vocês sabem que o comboio sai às 5, sabem que o produto roubado sai do comboio e assistem no comboio, vão continuar roubando. 5 horas vocês já foram embora, estão no Maputo, enquanto vocês estão a procurar ladrão. Como que vão?
0: Secretário de Estado na província de Maputo, Henriques Bongés, exigindo da polícia ações enérgicas para pôr fim ao roubo de produção agrícola nas machambas de algumas regiões do distrito de Namaacha.
3: Era o nosso colega Estel Manhissa com a nota que dá conta de que persistem casos de roubo nas machambas no distrito de Namaacha. O Ministério dos Combatentes está reunido aqui na província de Maputo em Conselho Coordenador. Este é um assunto que vamos desenvolver dentro de instantes, mas quem cobre este assunto é o Domingos Macalane, mas é um assunto que vamos desenvolver dentro de instantes. Agora, para falarmos da Comissão do Plano e Orçamento da Assembleia da República, que insta o governo da província de Maputo a continuar a trabalhar para alcançar as metas do Plano Social Econômico. Domingos Macalane?
4: A Comissão do Plano e Orçamento da Assembleia da República encoraja o governo da província de Maputo a continuar a trabalhar para o alcance das metas estabelecidas no Plano Econômico e Social e Orçamento do Estado. O encorajamento neste sentido foi feito esta segunda-feira no início do trabalho de fiscalização das ações e desenvolvidas pelo Executivo de Maputo no âmbito da implementação do Plano Econômico e Social e Orçamento do Estado. O relator da Comissão do Plano e Orçamento da Assembleia da República, Ângelo Jaime, destaca que o relatório apresentado pelo Executivo mostra avanços em vários setores. O que falta agora, segundo o relator, é confrontar os números com a realidade no terreno.
5: Tivemos algumas informações do Conselho Executivo Provincial. São números um pouco encorajadores. Por conta da evolução em si, da avaliação, eles te falam de uma avaliação de 147 indicadores de 2025 e neste ano, logo no primeiro semestre, também tiveram a avaliação de 132 indicadores. Dados preliminares que podemos deixar aqui é o desempenho global, manteve-se elevado com 95,9%. Dos indicadores que registraram execução igual ou superior a 50%. A diferença em si, entre 2025 e 2026, primeiro semestre, os valores, ou seja, os números, indicam uma execução igual ou superior a 50%. Isso é encoraja-nos no mundo. Uma vez que ainda estamos a iniciar hoje, não chegamos no terreno, mas contamos que depois de visitarmos o terreno em si, ou seja, o campo, iremos dar mais detalhes, isso provavelmente daqui a 2-3 dias.
4: Relator

0: La Comissão do Plano e Orçamento da Assembleia da República, Ângelo Jaime, e o encorajamento ao governo da província de Maputo para que continue a trabalhar visando o alcance das metas estabelecidas no Plano Económico e Social e Orçamento do Estado.
1: Era o nosso colega Domingos Macalani, esta nota do plano da Comissão do Plano e Orçamento da Assembleia da República, que está o governo da província de Maputo a continuar a trabalhar para alcançar as metas do plano social econômico. Vamos até a Vila de Marraquene, concretamente no local onde vai decorrer a 61ª edição da Feira Internacional de Maputo. Está no terreno o nosso colega Estelo Manhissa, que acompanha os preparativos desta maior montra de negócios do nosso país. Estelo Manhissa.
2: Muito bom dia. Os motores e as máquinas não param de roncar aqui no recinto da Facim, na zona de Ricata, município de Marraquene. Homens e mulheres continuam de mangas arregaçadas a trabalharem duro, a dar o litro para que esta Facim aconteça sem sobressaltos. Por estas alturas, vemos a conclusão, ou seja, a montagem das tendas gigantes que vão acolher os expositores. Há pelo menos 10 novas tendas gigantes que vão acolher expositores de diversas regiões do país, como também de estrangeiros. A província de Maputo tem um pavilhão especial este ano, um pavilhão gigantesco que vai permitir que esta província tenha maior espaço para expor das suas potencialidades nos vários setores. Aqui no recinto da Facim, tal como dissemos, homens e mulheres em movimento constante a preparar ao mínimo detalhe vários aspectos técnicos para que esta Facim aconteça sem sobressaltos. Neste momento faz-se a demarcação do pavimento onde poderão ser colocados ou parqueados os carros, as viaturas, como também os espaços que tradicionalmente são reservados para montagem de palco para atuações artísticas. Estão sendo feitas as demarcações no pavimento, como já foi deslocado o espaço para os banheiros já foram retirados dos locais tradicionais que nós conhecemos para um canto reservado especificamente, e foram construídos de raiz os banheiros para permitir a maior comodidade dos utentes da feira. Os estúdios da Rádio Moçambique foram também removidos do espaço habitual. O estúdio da Rádio Moçambique foi colocado à entrada, praticamente à entrada do recinto dos pavilhões aqui na Facim. São mexidas, são algumas alterações que visam conferir uma imagem nova e inovadora aos visitantes desta feira. Portanto, a área da Facim foi praticamente toda ela preenchida e vai ser aproveitada, indicando naturalmente a intenção de aglutinar aqui mais exposições, mais expositores e mais elementos inovadores que vão permitir uma outra imagem de Moçambique para os moçambicanos, como também para os cidadãos estrangeiros que vão visitar a nossa feira. Eu sou Stélio Manhissa, de Ricatla, para a Rádio Moçambique. Saudações.
1: Era o nosso colega Stélio Manhissa, que acompanha então os preparativos da 61ª edição da Feira Internacional de Maputo, que tem lugar a partir do dia 31 deste mês. A feira será inaugurada então pelo presidente da República, Daniel Francisco Chapo. Dissemos no início deste jornal que o Ministério dos Combatentes está reunido aqui na província de Maputo em Conselho Coordenador. Na cobertura esteve o nosso colega Domingos Macalane, que já está aqui nos estúdios. Domingos Macalane, qual é o essencial deste primeiro dia do Conselho Coordenador?
0: Bom dia, Roberto Chissano. Bom dia, ouvinte. O governo assegura que a maior parte dos combatentes no país já recebe as suas pensões no âmbito da melhoria das condições de vida da classe libertadora. Neste momento, mais de 172 mil combatentes já têm as suas pensões fixadas. O diretor nacional de História no Ministério dos

0: combatentes Guilherme Hombi e disse, sem revelar números dos que faltam, que a instituição está a envidar esforços para a conclusão do processo de fixação de pensões.
1: O Ministério dos Combatentes está a envidar esforços para responder aquilo que é estabelecido na Lei 16/2011, que é o Estatuto do Combatente, e de lá está estabelecido o pagamento de pensões. Referir que a maior parte dos combatentes já tem suas pensões fixadas. É verdade que existem alguns e outros processos que ainda estão em tramitação, mas a maior parte, tanto veteranos da luta de libertação, assim como combatentes de defesa da soberania e democracia, já têm as suas pensões.
0: Guilherme Hombi falava esta quinta-feira no âmbito do 17º Conselho Coordenador da instituição, que decorre desde hoje aqui na Matola, província de Maputo. Na abertura deste evento, a ministra dos Combatentes, Nyelete Mongani, reconheceu haver, no contexto da melhoria dos níveis atuais de pensões, desafios.
2: A dignificação das pensões dos combatentes permanece pendente na revisão da Lei nº 16/2011, de 10 de agosto, a par da modernização do Cadastro Nacional dos Combatentes. A proteção dos combatentes portadores de deficiência, em particular os de deficiência profunda, carece de meios de compensação adequados e de soluções habitacionais dignas.
0: O 17º Conselho Coordenador do Ministério dos Combatentes termina esta sexta-feira.
3: Muito obrigado, Domingos Macalano, com estas notas do primeiro dia do Conselho Coordenador do Ministério dos Combatentes. Estamos quase para o fim deste jornal, mas antes vamos à cultura para dizer que é lançado esta sexta-feira na Matola o livro Cidadania. Para mais detalhes, chamamos de antena a nossa colega Jovita Angovo.
4: A Biblioteca do Conselho Municipal da Matola acolhe esta sexta-feira o lançamento do livro Pontes de Cidadania. A obra é um conjunto de antologias de contos e crônicas de 30 autores da CPLP para o ambiente. Fazem parte do livro 17 escritores moçambicanos e 13 de outros países. Orlando Moçaengana, o curador do livro, diz que este livro é um contributo do escritor de língua oficial portuguesa para uma sociedade consciente, para com o meio ambiente.
3: Este é o assunto que vamos desenvolver nos próximos serviços noticiosos. Chegando aqui, amigo ouvinte, já não dá para mais. Ficam as despedidas de Rigoberto Chissano e Afonso Maguli, que estiveram a cargo deste jornal. Bom dia e boa escuta ao restante de programação desta estação emissora.
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6: São neste preciso momento 11 horas e 16 minutos. Foi o Jornal de Maputo. Seguimos com música nesta manhã de quinta-feira.
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11 horas e 34 minutos. Chama-se Xanana. É um cantor moçambicano que integrou o conjunto Xoyus, uma das formações musicais que marcaram a animação cultural de Maputo. Com um repertório que conquistou muitos apreciadores da música nacional, o seu trabalho contribui para a valorização da música moçambicana e permanece na memória de muitos ouvintes. Estamos a ouvir Amor. Seguimos com mais música agora, convidar o Kota Wazimbo. Este também que marca gerações. E brevemente vamos assistir um espetáculo de agradecimentos pela vida.

O ícone da marrabenta, o Azimbo, continua a representar Moçambique nos grandes palcos. O artista prepara-se para subir ao palco em setembro num concerto especial ao lado de José Mucavel, reafirmando então o seu legado como uma das vozes importantes da música moçambicana. Estávamos a ouvir Dica do Azimbo e seguimos com José Mucavel. Baladas para minhas filhas, com quem vai dividir palco o Azimbo em setembro, 11 horas e 40 minutos.

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0: 12 horas, tópicos a seguir.
2: Boa tarde para si, Rosa Freitas e ouvinte. Iniciaram-se hoje as exéquias do cardeal Dom Júlio Duarte Langa, bispo emérito da diocese de Xai-Xai, que perdeu a vida na segunda-feira vítima de doença, em cerimônia que contou, entre outras personalidades, com a participação do presidente da República, Daniel Chapo.
3: Dom Júlio Langa, um homem de fé, crente em Cristo e que, sobretudo, neste momento, a coisa mais importante que nós temos que fazer como moçambicanos é continuar com o legado que ele deixou para o povo moçambicano. O legado de amor ao próximo, de humildade, de fé e, sobretudo, de paz.
2: Incêndio destrói 5 armazéns pesqueiros e agrícolas no município de Marromeu, em Sofala. No Malawi, piloto está preso com sua aeronave sob acusação de ter pousado sem permissão e desrespeito às normas de segurança do aeroporto malawiano Bakile Mulusi. São estes os destaques do jornal da tarde de hoje, 6 de agosto, dia em que é lançado a nível internacional o livro sobre o Acordo de Paz e Reconciliação Nacional em Moçambique, assinado nesta data em Maputo, em 2019. Os desenvolvimentos destes e de outros temas a partir das 12 horas e 30 minutos. Até já, Rosa.
0: Muito obrigada, Orlando Govena. Vamos aguardar pelos desenvolvimentos destas e de outras notícias quando forem 12 horas e 30 minutos. São agora 12 horas e 2 minutos. Vamos, desta forma, abrir a nossa janela comercial. 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Barraca Muamuinga, em Boane, bairro 2. 12 horas e 3 minutos.

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11:29, dentro de alguns segundos vamos conhecer o essencial da informação através do Jornal da Tarde. Estaremos conectados na Antena Nacional da Rádio Moçambique. Eu sou Fátima Vidade, estarei consigo amanhã a partir das 10. Tenha uma tarde feliz de quinta-feira na companhia do emissor provincial de Maputo.

0: Boa tarde. Iniciaram-se hoje as exéquias do cardeal Dom Júlio Duarte Langa, bispo emérito da Diocese de Xai-Xai, em cerimônia que conta com a participação do presidente da República, Daniel Chapo.
1: Dom Júlio Langa, um homem de fé, crente em Cristo e que, sobretudo, neste momento, a coisa mais importante que nós temos que fazer como moçambicanos é continuar com o legado que ele deixou para o povo moçambicano. O legado de amor ao próximo, de humildade, de fé e, sobretudo, de paz.
0: Incêndio destrói 5 armazéns pesqueiros e agrícolas no município de Marromeu, em Sofala. No Malau, o piloto está preso com sua aeronave sob a acusação de ter pousado sem permissão e desrespeitado as normas de segurança do aeroporto malauiano Bakile Mulusi. São estes os destaques do Jornal da Tarde de hoje, 6 de agosto, dia em que é lançado a nível internacional o livro sobre o Acordo de Paz e Reconciliação Nacional em Moçambique, assinado nesta data de 2019 em Maputo. Os desenvolvimentos destes e de outros assuntos dentro de instantes. Na edição e apresentação, Orlando Ngoveni, cuidados técnicos de Elvis Magaia. Boa!

0: Vamos aos desenvolvimentos. O presidente da República endereça a mensagem de condolências à família de Maria Luísa da Fonseca Lázaro Massamba, membro do Conselho de Estado, que perdeu a vida esta quarta-feira vítima de doença. Na mensagem, Daniel Chapo manifesta pesar pelo desaparecimento físico de Maria Luísa da Fonseca Lázaro Massamba, viúva do falecido general Gruveta Massamba, destacando o seu percurso de dedicação à pátria e o contributo prestado ao país, em particular na qualidade de membro do Conselho de Estado. O chefe de Estado considera que a nação perde uma cidadã que serviu Moçambique com elevado sentido de missão, patriotismo, compromisso com os interesses superiores do Estado. Agora sim, a notícia que dá conta de que iniciaram hoje as exéquias do cardeal Dom Júlio Duarte Langa, bispo emérito da diocese de Xai-Xai, que perdeu a vida na segunda-feira vítima de doença. Cerimônia, ou seja, esta cerimônia conta com a presença do presidente da República, Daniel Chapo, membros do governo e de outras individualidades políticas e do Estado moçambicano. Célia Manjana acompanhou a celebração eucarística com o corpo presente na Sé Catedral de Maputo. Célia, boa tarde.
1: Boa tarde. O Presidente da República diz que o cardeal Dom Júlio Langa, falecido na passada segunda-feira, deixa um legado de amor ao próximo, humildade, fé e paz. Para Daniel Chapo, a melhor forma de homenagear Dom Júlio Langa é praticar os ensinamentos deixados pelo bispo emérito da diocese de Xai-Xai. O chefe de Estado falava hoje em Maputo, no fim da celebração eucarística com o corpo presente, que marcou o início das exéquias de Dom Júlio Langa.
2: Dedicou toda a sua vida na pregação da palavra de Deus e também no amor ao próximo, a pregação da fé e, sobretudo, aquilo que nós, neste momento, temos trabalhado como moçambicanos. A comunhão entre irmãos moçambicanos, a união, a paz, a reconciliação e, sobretudo, o amor ao próximo. Foram princípios que guiaram sua vida e acho que a melhor forma de homenagearmos ao Dom Júlio Langa é, sem mais dúvidas, continuarmos com esses princípios como irmãos moçambicanos para que reine a paz em Moçambique, reine a reconciliação e continuemos a nos amar entre irmãos.
1: A Presidente da Assembleia da República, Margarida Talapa, presente na cerimônia, disse que o país perdeu um grande líder preocupado com o bem-estar dos moçambicanos.
3: Perdemos um grande homem. Infelizmente, é a segunda figura na religião católica que perdemos. E Moçambique fica a perder dois filhos seguidos, filhos que desempenharam um grande papel na moralidade, na educação e no ensinamento ao amor ao próximo. O que nós devemos fazer, naturalmente, sobretudo a juventude, é continuarmos com os caminhos por estes homens que seguiram e orarmos para que o Senhor receba-os e esteja no melhor lugar possível lá no céu.
1: Para o Núncio Apostólico, Dom Luís Miguel diz que a Igreja e o país perderam exímio seguidor de Jesus Cristo.
4: Fiel a Jesus, Mestre e Senhor, dele aprendeu a arte da proximidade no pastoreio das almas, entregando-se com simplicidade, zelo e perseverança ao rebanho que lhe foi confiado, sem se deixar abater pelas dificuldades, antes vislumbrando a partir delas lugares sedentos da boa nova, em especial quando se impôs o anúncio do Evangelho da paz e da reconciliação para um futuro de fraternidade entre todos os moçambicanos.
1: O corpo de Dom Júlio Langa segue ainda hoje para Xai-Xai, onde haverá uma celebração eucarística esta tarde. Para amanhã estão previstas orações de vários grupos, culminando com uma celebração eucarística. Já no sábado, o corpo será levado para Xonguene, no Santuário da Nossa Senhora de Lourdes,

0: onde será celebrada uma missa seguindo-se o sepultamento no interior do santuário.
1: No ar o Jornal da Tarde da Rádio Moçambique, a partir dos estúdios desta estação emissora na cidade de Maputo, Assembleia Província, a partir dos estúdios desta estação

0: material de pesca, cereais, feijões e insumos agrícolas foram queimados. Ainda não foi possível determinar os prejuízos. Carlos Sandi, uma das vítimas, contou que o incêndio começou pouco depois das 22 horas e continuou até consumir tudo. Os 5 armazéns estavam junto a uma doca e tinham várias dezenas de produtos que seriam transportados por via fluvial para as províncias da Zambésia e Nampula. Carlos Sandi diz que o fogo pode ter sido causado por uma mão criminosa.
1: Os prejuízos, por exemplo, nesses 5 armazéns não se tirou nada. Toda coisa que estava aí, o peixe seco, tudo, coisa das pessoas que era para enviar no oceano, tudo se queimou dentro dos armazéns. E esse armazém que iniciou a se queimar não tinha energia, nem o segundo não tinha energia, o terceiro não tinha energia, o quarto é que está, tinha energia, mas fogo iniciou nos armazéns onde que não tinha energia.
2: Presumo-se que seja fogo posto.
1: Fogo posto, sim.
0: O Conselho Municipal de Marromeu, na voz do vereador de construção Luís Seneta, diz que decorre uma investigação para apurar as causas do incêndio.
3: Nós, como Conselho Municipal, tomamos conhecimento ainda esta manhã, nas primeiras horas. Estamos em coordenação com algumas instituições para fazerem averiguação no local, para verem qual é a quantidade daquilo que foi o prejuízo. As causas nós iremos pronunciar-se em breve, depois da perícia que será feita no local.
0: Luís Seneta faz saber também que está já em curso um levantamento para determinar os prejuízos e o número dos afetados. Jorge Johnny, na Beira.
4: Jorge Johnny, que nos falava então do incêndio que destruiu 5 armazéns pesqueiros e agrícolas no município de Marromeu, em Sofala. Já na cidade de Nampula, um posto de abastecimento de combustíveis foi consumido na totalidade por um incêndio na manhã desta quinta-feira, concretamente na Avenida Eduardo Mongana Alban Xavier.
5: As duas bombas de abastecimento reduziram em cinzas e os bombeiros chegaram ao local. Não foi suficiente para evitar a destruição da maior parte dos equipamentos. A Rádio Moçambique apurou que o incêndio foi causado por uma viatura minibus que trazia galões plásticos no seu interior, que estava sendo abastecida, e houve um curto-circuito que acabou pegando fogo. Falando à comunicação social, o porta-voz do Serviço Nacional de Salvação Pública em Nampula, Abílio Chinai, disse que a causa preliminar do incêndio pressupõe-se que seja uma chama aberta. Segundo Abílio Chinai, uma equipa multissetorial constituída pelo CESAP, PRM, CERNIC e município continuam no terreno a apurar a veracidade do incêndio.
6: Por que chamas abertas? Porque no mesmo nas bombas de combustível praticamente nós encontramos uma viatura em que esta viatura, dentro da própria viatura, continha alguns indícios de galões de combustível. Aproveitamos a este momento em que nós fizemos um trabalho em que nós sempre sensibilizamos os proprietários das bombas de combustível para que não deixem os jovens que vêm adquirir combustível em galões.
5: O governador de Nampula, Eduardo Abdullah, que se deslocou ao local do posto de abastecimento destruído pelo incêndio, orientou as entidades de direito para investigarem as reais causas do incêndio.
7: Então era preciso, junto com eles, chamar a Procuradoria também, verificar nas câmaras as causas, porque
8: fala-se de uma moto que estava a abastecer com o motor a trabalhar.
9: Ainda não sei como é que foi a condição.
8: Mas o bombeiro que estava de trabalho, estava
9: ele
8: de
9: serviço,
8: incendiou-se. O bombeiro incendiou?
9: Não.
8: Há danos humanos?
9: Felizmente não.
8: São materiais neste momento.
7: Tá bom. Continue a trabalhar. Eu peço que as autoridades tomem conta do caso com efeitos imediatos. Façam a investigação. Mas a operação de caçarmos estes que vendem combustíveis na rua, vamos continuar a operar. Não vamos desanimar.
5: Governador de Nampula, Eduardo Abdullah, orientando as entidades competentes a apurar motivos que causaram um incêndio a um posto de abastecimento de combustíveis esta manhã na cidade de Nampula, que resultou na destruição total das duas bombas e sem vítimas humanas. Albano Xavier, em Nampula.
4: Indicação agora de que o jornalista Rogério Maded está em linha. Rogério Maded cobre então a segunda sessão extraordinária da Assembleia Provincial de Gaza. Esta sessão poderá deliberar sobre, ou seja, deliberar ou indicar a nova figura, o novo governador brasileiro.

0: da província, Rogério Madede. Boa tarde.
1: Muito boa tarde, Orlando Gouven. Efetivamente, a Assembleia Provincial de Gaza está neste momento reunida em segunda sessão ordinária e já deliberou favorável à renúncia de Margarida Mapanzeni Songo ao cargo de governadora de Gaza. São ao todo 81 membros deste órgão que estão reunidos aqui na praia de Jaire, sendo que, além da renúncia de mandato, nesta sessão deverá ser conhecido o novo governador da província de Gaza. Na abertura desta sessão, o presidente da Assembleia Provincial de Gaza, José Zande, disse que a renúncia de Margarida Mapanzeni Songo ao cargo de governadora é um ato que tem cobertura legal e acredita que fez dando primazia aos interesses que voltam pelo desenvolvimento da província. E nas suas intervenções, os chefes das quatro bancadas que compõem a Assembleia Provincial de Gaza, nomeadamente Frelimo, MDM, Parrena e Renamo, manifestaram-se igualmente favoráveis à aprovação da renúncia de mandato. E, por seu lado, a Comissão para os Assuntos de Normação e Governação Descentralizada Provincial deu igualmente um parecer favorável a esta renúncia. E, neste momento, Orlando Gouven, em que vos falo, notícias que chegam lá do interior da sala de sessões da Assembleia Provincial de Gaza indicam que a bancada parlamentar da Frelimo, neste órgão, que é a maioria neste caso, indicou Alfeu Constantino Cunha para o cargo de novo governador da província de Gaza, devendo continuar o mandato deixado por Margarida Mapanzeni Songo. Alfeu Cunha é membro desta Assembleia Provincial de Gaza pela bancada da Frelimo e vinha exercendo o cargo de presidente da primeira comissão, ou seja, da Comissão para os Assuntos de Normação e Governação Descentralizada Provincial. Voltaremos em antena com outros desenvolvimentos sobre esta sessão que continua a decorrer aqui na Praia de Xaxai, de onde vos falou Rogério Madese. Muito boa tarde.
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3: Nós precisamos de ser independentes economicamente. Mas independência econômica não significa que só nós é que devemos viver bem. Só nós é que devemos beneficiar dessa economia. Significa que ninguém seja discriminado. Basta que cumpra com os seus deveres. Todos os moçambicanos, independentemente do partido que esteja, também devem beneficiar. São moçambicanos. A luta pela independência era a independência de quem? Das pessoas. Então, essas pessoas devem estar unidas e devem beneficiar, naturalmente, cumprindo com os seus deveres. O que é que pode fazer a conferência nesse sentido? Se cada um dos membros que falarem referir-se à necessidade de nós beneficiarmos da nossa riqueza com o nosso trabalho em harmonia, se fizéssemos isso, teríamos dado um passo muito grande em frente.
4: Presidente Honorário da Frelimo, Armando Guebuza.
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0: E é sobre os preparativos da 11ª Conferência Nacional de Quadros, uma reunião que se vai realizar na cidade de Chimoio, já no dia 21 deste mês até 23 de agosto. E para isso está aqui em estúdio o jornalista Cláudio Duane. Então, para mais detalhes, Cláudio, boa tarde.
5: Boa tarde, Sr. Orlando Gouven, o chefe da logística da 11ª Conferência Nacional de Quadros da Frelimo e membro da Comissão Política do Partido, diz que estão a decorrer sem sobressaltos os preparativos do evento a ter lugar de 21 a 23 de agosto na cidade de Chimoio, em Manica. A Filipe Pomunda explicou hoje em exclusiva à Rádio Moçambique que quase todo o equipamento necessário

0: é para a realização da conferência. Já se encontram na cidade de Chimoio.
1: Assim que a tenda onde vai decorrer a conferência já está montada, está na parte final da sua montagem. Nos próximos 3, 4 dias estará totalmente montado. Assim como outro equipamento necessário. Em termos de alojamento, a província, melhor dito, os residentes de Chimoio, os empresários de Chimoio, devo dizer que surpreenderam-nos positivamente. Há condições, há camas suficientes para podermos alojar os delegados, assim como os convidados.
0: Questionado sobre a proveniência dos fundos para a realização do evento, o chefe da logística da conferência disse que os membros do partido têm estado a fazer contribuições para garantir a realização da reunião. Filipe Paulunde foi mais fundo e disse que o partido Frelimo é proprietário de algumas empresas que também estão a contribuir para a realização da 11ª Conferência de Quadros.
1: A Frelimo é uma grande organização. A Frelimo sobrevive em grande medida da contribuição dos seus membros, dos seus quadros. Olha aqui, no âmbito de preparação desta conferência, no âmbito de preparação desta conferência, as quantidades de produtos, de ofertas, de contribuições dos membros, são bastantes. Também devo dizer que há muitos membros, nossos membros, que estão a contribuir com valores monetários. Para além disso, deve saber que nós também temos as nossas empresa do partido.
0: A primeira Conferência Nacional de Quadros do Partido Frelimo vai contar com mais de 3.500 pessoas, entre delegados e convidados. A Filipe Paulund disse que os moçambicanos não devem olhar para a Conferência Nacional de Quadros como um evento exclusivo do partido, mas uma reunião de todos e que vai trazer resultados.
1: Realmente uma reunião que vai trazer soluções para continuarmos a resolver as grandes preocupações da nossa população, que este é o objetivo central da Frelimo desde dos primórdios da sua fundação, é criarmos cada vez mais melhores condições para a nossa população.
0: Chefe da logística da 11ª Conferência Nacional de Quadros da Frelimo e membro da Comissão Política do Partido, Filipe Paulund, e o ponto de situação dos preparativos do evento a ter lugar de 21 a 23 de agosto na cidade de Chimoio, em Manica.
2: A caminho da 11ª Conferência Nacional de Quadros da Frelimo.
3: Doze horas e 50 minutos, já em um público, assim como um dado adquirido, Alfeu Cunha é o novo governador da província de Gaza, e tal como disse o nosso colega Rogério Madete, que cobre neste momento a segunda sessão extraordinária da Assembleia Província de Gaza. Teremos mais detalhes ou mais informações sobre esta indicação nos próximos serviços de informação da Rádio Moçambique. Passam hoje 7 anos após a assinatura do Acordo de Maputo para a Paz e Reconciliação Nacional. Para assinalar a data, será lançado hoje a nível internacional o livro sobre o Acordo de Maputo e da Construção da Paz em Moçambique. Ernesto Chauque.
4: Os bastidores das negociações que conduziram à assinatura do Acordo de Maputo para a Paz e Reconciliação Nacional são retratados no livro com o título em inglês From Maputo to the Mountain, Building Peace in Mozambique, que traduzido para o português seria De Maputo à Montanha, construção da paz em Moçambique. A obra, que é prefaciada pelo ex-presidente da República, Filipe Nyusi, foi escrita pelos

0: Mediadores Mirko Manzoni e Nea Sangarachi, que acompanharam de perto as negociações e a implementação do mesmo. Filemão Soares, antigo porta-voz do governo, que revelou o facto, a exclusiva Rádio Moçambique, disse que a obra mostra o passo a passo e os desafios enfrentados, bem como a experiência moçambicana na construção da paz.
1: Este livro tem o condão de ter sido escrito por pessoas que estiveram muito envolvidas no processo de construção da paz em Moçambique, pelas responsabilidades que tinham aqui no nosso país, como representantes de instituições internacionais, e por causa disso ele ganha ainda maior interesse. Portanto, está-se a falar dos nossos processos por pessoas que, não sendo moçambicanas, estiveram muito envolvidas com Moçambique e são amigas de Moçambique. Eu falo particularmente do senhor Mirko Manzoni, mas também temos a outra coautora do livro, que é a senhora Neha Sangrágica. Estiveram lado a lado conosco na condução dos processos que levaram à assinatura do Acordo de Maputo. Portanto, quando estas duas figuras, com este calibre em termos de background, de envolvimento internacional na resolução de conflitos, se juntam e decidem escrever um livro sobre Moçambique, eu penso que é um grande marco, é um orgulho para todos nós como moçambicanos, porque sendo pessoas que já estiveram envolvidas em outros territórios a prestarem iguais ou diferentes serviços, mas todos eles ligados à questão da mediação, negociação, construção da paz, significa que do processo moçambicano colheram aprendizagens que lhes levaram a concluir que era melhor que deixassem isso registado. Significa que tivemos aqui atitudes, processos que são sui generis aos olhos destes autores. Portanto, eu penso que o livro tem esta especialidade e vale a pena recomendar que ele seja consultado, porque já deve estar disponível nos sites, na internet, quanto mais cedo também, queremos que esteja aqui disponível para nós. Portanto, o livro chama-se De Maputo à Montanha, a construção do processo de paz em Moçambique. Portanto, eu penso que os ouvintes vão estar lembrados do momento em que vivenciamos técnicas e táticas de grande especialidade por parte de Sua Excelência, o antigo Presidente Filipe Inhousse, quando foi da deslocação a Gorongosa, porque, digamos, o cerne da questão é este. A questão não foi tratar-se de uma mera deslocação, a questão foi, digamos, as nuances em volta desta deslocação.
0: Filemão Soares, antigo porta-voz do governo, e o lançamento hoje a nível internacional do livro que retrata os bastidores das negociações que conduziram à assinatura do Acordo de Paz para a Reconciliação Nacional, assinado a 6 de agosto de 2019 pelo governo de Moçambique e pela RENAMO, e passam hoje 7 anos.
2: E aqui no país, políticos acadêmicos, assim como analistas políticos, defendem a valorização do acontecimento, da data, assim como dos seus protagonistas. Daniel Fael.
3: O progresso de Moçambique depende da preservação da paz e reconciliação nacional, posição defendida esta manhã em Inhambane pelo delegado político da RENAMO. Entrevistado por ocasião da passagem do 7º ano da assinatura do Acordo de Paz e Reconciliação Nacional, Pedro Levi disse não haver espaço para o retorno à guerra e que os moçambicanos devem preocupar-se em manter e promover este bem precioso. A guerra, de momento, é de criar condições para o bem-estar de todos, indicou a fonte.
4: Não há razões para voltar-se para a guerra. É preciso que todos nós estejamos alinhados com o que é desenvolvimento do país para melhorar a vida da população, para acabar com a fome e outros males que graçam a nossa população. Então, o desafio de todos é da RENAMO, é de Moçambique, é de todos os amigos que amam Moçambique.
3: A primeira secretária do Comitê Provincial do Partido Frelimo em Inhambane diz, por sua vez, que os moçambicanos devem viver em paz para conquistar a independência econômica, uma das rampas para a vida condigna.
5: Porque sem a paz não teremos Moçambique desenvolvido. Neste momento, o objetivo principal é lutarmos para conseguirmos alcançar a independência econômica.
3: O acadêmico Daniel Zacarias diz que mais do que celebrar os 7 anos do Acordo de Maputo, os moçambicanos devem valorizar esta conquista.

0: contribuindo para a preservação da paz e reconciliação nacional.
1: Uma das nossas responsabilidades é garantir convivência pacífica entre todos, fomentar-se o diálogo. É preciso que as pessoas comecem a conversar pacificamente, porque só a partir da conversa é que se poderá ter algum entendimento, promover a tolerância.
0: A necessidade de preservar a paz, condição para assegurar o desenvolvimento do país, sentimento partilhado em Inhambane no âmbito das celebrações esta quinta-feira dos 7 anos da assinatura do Acordo de Paz e Reconciliação Nacional. Daniel Faela, boa tarde.
2: Doze horas e 56 minutos, espaço para notícias internacionais. Um piloto está preso com sua aeronave retida no aeroporto internacional Bakil Mulusi, localizado na cidade de Blantyre, no Malawi, sob acusação de ter pousado sem permissão e desrespeito às normas de segurança do aeroporto daquele país. Sérgio Sixpence.
3: A aeronave, identificada como N-137ZM, foi confiscada pelas autoridades nesta quarta-feira, procedente de Lanceria, na África do Sul, um centro de aviação geral movimentado próximo a Joanesburgo. Dora Chachoka, porta-voz do Aeroporto Internacional Bakil Mulusi, informou que o avião parecia ter sido contratado para trazer um casal estrangeiro que estava de férias no Malawi. Isso levanta dúvidas sobre como o comandante do voo conseguiu violar o protocolo durante um desembarque que deveria ser normal. Ainda não foram revelados os pormenores sobre quais procedimentos foram supostamente infringidos e é incerto se o piloto agiu isoladamente ou se a equipe de terra ou o controle de tráfego aéreo também tiveram alguma participação em algum erro. As autoridades também não revelaram a localização atual do casal estrangeiro nem se estavam no avião no instante da prisão do piloto. Chachoka confirmou a presença prevista do comandante do voo em tribunal nesta quinta-feira, quando as acusações contra ele provavelmente serão detalhadas. As autoridades não informaram se a aeronave permanecerá em terra até a conclusão do caso, nem se são esperadas novas detenções à medida que as investigações prosseguem. Sérgio Sixpence, em Blantyre.
2: Depois desta nota do jornalista Sérgio Sixpence, voltemos ao país para acompanhar então o Conselho Coordenador do Ministério dos Combatentes, um evento que decorre na cidade da Matola, província de Maputo, e o jornalista Domingos Macalane cobre o evento.
4: O governo assegura que a maior parte dos combatentes no país já tem as suas pensões fixadas no âmbito da melhoria das condições de vida da classe libertadora. Neste momento, mais de 172 mil combatentes, entre veteranos e combatentes da defesa de soberania e democracia em todo o país, já têm as suas pensões fixadas. O diretor nacional da História no Ministério dos Combatentes, Guilherme Hombi, disse, sem revelar números dos que faltam, que a instituição está a enviar esforços para a conclusão do processo de fixação de pensões.
2: Domingos Macalane, o Conselho Coordenador do Ministério dos Combatentes, um evento que se realiza hoje, um dia em que já é conhecido o novo governador da província de Gaza, indicado pela Assembleia Provincial. A Assembleia Provincial está reunida na sua segunda sessão extraordinária e o novo governador chama-se Alfeu Constantino Cunha. Com esta nota, colocamos ponto final à presente edição do Jornal da Tarde. Despede-se Elvis Magaia nos cuidados técnicos de Orlando Ngoven na edição e apresentação. Boa tarde.

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1: 14 horas já em Moçambique, a Ingile numa jungula e a Anxicani.

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0: eu sou Antônio Vitor. Gostaria de fazer algumas questões. O seu nome, por favor?
1: Eliano.
0: Muito bem, Eliana. Não sei se já ouviu falar alguma vez sobre o perdão. O que é que entende o perdão? Você na amizade, em sítios onde é que convive, as pessoas com que convives, qual é o significado do perdão na amizade, na vida no geral? O que é o perdão para si? E como é que podemos estar e ser na sociedade?
1: Não consegui.
2: É perdoar, para mim significa, é o quê?
1: Deixar as coisas passar, fluírem, mas sabe, é uma coisa que eu também não sei fazer às vezes.
0: Tudo bem, muito obrigado. Qual é o conselho que deixam ficar para as outras pessoas em relação ao perdão?
2: É melhor perdoar porque
3: não pode ficar com ódio de uma pessoa.
2: Rancor. Do que adianta ter rancor no coração quando não te traz nada?
1: Sim, o meu conselho é esse. Deixa as coisas fluir. O

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4: Ministério Combatente está a envidar esforços para responder aquilo que é estabelecido na Lei 16/2011, que é o Estatuto do Combatente, e de lá está estabelecido o pagamento de pensões. Referir que a maior parte dos combatentes já tem as suas pensões fixadas. É verdade que existem alguns e outros processos que ainda estão em tramitação, mas a maior parte, tanto veteranos da luta de libertação, assim como combatentes de defesa de soberania e democracia, já têm as suas pensões.
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5: Dignificação das pensões dos combatentes permanece pendente na revisão da Lei número 16/2011, de 10 de agosto, a par da modernização do Cadastro Nacional dos Combatentes. A proteção dos combatentes portadores de deficiência, em particular os de deficiência profunda, carece de meios de compensação adequados e de soluções habitacionais dignas. Do mesmo modo, assistência médica e medicamentosa, o apoio às famílias enlutadas e o acesso à educação das novas gerações de combatentes exigem continuidade e consolidação. Constitui ainda desafio premente a modernização dos métodos de valorização da divulgação da história da luta de libertação nacional, através da intensificação da pesquisa histórica e na produção de documentários,

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O fim de boa noite, o Presidente da República defende a aceleração das reformas económicas e a criação de melhores condições para o setor privado. Membros da Assembleia Provincial de Gaza garantem total apoio e colaboração ao novo Governador de Gaza, Alfeu Nkune, indicado esta quinta-feira em Xai-Xai pela bancada da Frelimo. Os distritos de Pequenelas e Ingaúma, na província do Niassa, vão ter até dezembro de 2028 dois hospitais distritais modernos e construídos de raiz. Fora de portas, um vereador do ANC responsável por um dos distritos do município sul-africano de Durban foi morto a tiro esta quinta-feira. Estes os assuntos de destaque do Jornal da Noite desta quinta-feira, 6 de agosto de 2026. Amara Budu está na sonorização e Tudo Meu Nhantumbe carrega-se pela edição e apresentação. Votos para uma perfeita audição.

Boa noite. O Presidente da República defende a aceleração das reformas económicas e a criação de melhores condições para o setor privado. Daniel Chapo fez este pronunciamento hoje em Maputo, durante uma audiência concedida a uma delegação da Fundação para a Competitividade Empresarial Fundex, chefiada pelo seu presidente Agostinho Vuma. No encontro, o chefe do Estado destacou que o governo está empenhado em adotar medidas que permitam transformar o ambiente de negócios, promover o investimento e garantir que os recursos naturais contribuam para o desenvolvimento sustentável do país. Por seu turno, o presidente da Fundec afirmou que a instituição nasceu com a missão de contribuir para o desenvolvimento sustentável através da produção de conhecimento econômico baseado em evidências. Hoje, o chefe do Estado, Daniel Chapo, ou seja, amanhã o chefe do Estado, Daniel Chapo, no seu gabinete, vai conferir posse ao novo governador da província de Gaza, Alfeu Constantino Nkuna, indicado pela Assembleia Provincial de Gaza como governador desta província. A indicação de Alfeu Constantino Nkuna resulta da vacatura do cargo na sequência da renúncia de Margarida Mapanzin Tshongo às funções de governadora da província de Gaza. A tomada de posse assinala o início do mandato do novo governador,

0: que passa a dirigir os destinos da província de Gaza em conformidade com a Constituição da República e demais legislação aplicável. Entretanto, membros da Assembleia Provincial de Gaza garantem total apoio e colaboração ao novo governador de Gaza, Alfeu Nkuna, indicado esta quinta-feira em Xai-Xai pela bancada da Frelimo. Roger Madet.
1: Alfeu Nkuna assume o cargo de governador desta província em virtude da renúncia de Margarida Mapanzeni Shongo. A chefe da bancada da Frelimo na Assembleia Provincial de Gaza, Rebecca Chambal, diz estar ciente dos desafios que o novo governador terá pela frente, mas acredita nas suas capacidades de liderança e busca de soluções.
2: Estamos cientes dos enormes desafios, contudo, confiamos na sua capacidade prática e pragmática que tem vindo a demonstrar enquanto membro da Assembleia Provincial. Espere da bancada da Frelimo o total apoio nesta jornada que hoje inicia.
1: Por seu turno, Arpedino Mavie, chefe da bancada do MDM na Assembleia Provincial de Gaza, disse que os cidadãos esperam soluções dos seus problemas junto do novo governador provincial.
3: Para o novo governador, o povo de Gaza está de olho. Para si, e esta bancada também, vai olhar do que esperamos. Um governo de resultados, não de discursos. Chega de inaugurar pedras e nunca mais voltar. Chega de inaugurar torneiras e inaugurar casas de banho. Resolva problemas de habitação que foram causados pelas intempéries.
1: Já a chefe da bancada do Parena, Ana Roida Balati, espera do novo governador de Gaza humildade e transparência na gestão da coisa pública.
4: Ao novo timoneiro da província de Gaza, desejando-lhe um consolo de muito trabalho, mas acima de tudo, humildade, honestidade e transparência da gestão da coisa pública. Como Assembleia, esperamos uma maior colaboração.
1: E o chefe da bancada da Renamo, Félix Tivani, espera uma governação participativa e inclusiva por parte do novo chefe do Executivo Provincial de Gaza.
5: Queremos fazer parte do Executivo, não governando convosco, mas sendo agentes que vão participar ativamente por meio de uma política positivista e construtiva pelo bem-estar de todos.
1: O novo governador de Gaza, Alfeu Nkuna, deverá ser apresentado publicamente na província nos próximos dias, depois da sua tomada de posse na presidência da República.
0: Exatamente. Ele será amanhã empossado pelo presidente da República na capital do país. Membros da Assembleia Provincial, como dissemos, de Gaza garantem total apoio e colaboração com o novo governador de Gaza, Alfeu Nkuna. O comentarista da Rádio Moçambique, Dércio Alfazema, já reagiu em torno da indicação do novo governador de Gaza. Jornalista Leopoldo Agapito.
6: O comentarista residente da Rádio Moçambique, Dércio Alfazema, diz que o novo governador de Gaza deve usar a sua energia, visão e inteligência para que os programas de desenvolvimento daquela província se concretizem. Alfazema lembrou que Gaza tem desafios próprios e sempre atuais e que devem ser ultrapassados.
7: Nós vemos essa questão das inundações cíclicas, há questões de inundações que depois vão trazendo outros problemas de infraestruturas, problemas de bolsas de fome, resposta sobre a população animal, sobretudo o gado, que quando vê essas questões todas das inundações, acaba se perdendo parcialmente. Então, há muito trabalho por se fazer, dinamizar e revitalizar este potencial agrícola, fazer os investimentos de infraestrutura para que a província de Gaza ocupe seu lugar.
6: Para Delcio Alfazema, é importante que o novo governador de Gaza resolva o contexto de instabilidade e dificuldades de relacionamento entre os diferentes poderes na província.
7: O novo governador tem de procurar sarar essas feridas e aproximar as partes, unir os grupos que eventualmente estejam divididos para que todos possam estar mobilizados para trabalhar em prol da província.
6: Comentarista residente da Rádio Moçambique, Dércio Alfazema, reagindo à indicação de Alfeu Nkuna para o cargo de governador da província de Gaza, na sequência da renúncia ao mesmo cargo de Margarida Mapanzeni Shongo.

0: Refira-se que ele foi o cu na substitui do cargo Margarida Mavanzeno Chongo, que dirigiu os destinos da província de Gaza por um período de 6 anos e meio. Ora, Sudengo, o que diz a antiga governadora de Gaza na hora do adeus?
1: A antiga governadora de Gaza, Margarida Mapanzen Chongo, diz estar pronta para colaborar com o novo chefe do Conselho Executivo Provincial, Alfeu Nkuna, indicado pela bancada da Frelimo na Assembleia Provincial para dirigir os destinos da província. Margarida Mapanzen Chongo disse que deixa a liderança dos destinos da província com cessação de missão cumprida. A antiga chefe do Conselho Executivo Provincial falava esta quinta-feira em Xai-Xai, no final da segunda a sessão extraordinária da Assembleia Provincial, que deliberou a favor sobre a indicação do novo governador da província, Alfeu Nkuna.
2: Fiz o que foi possível fazer. Foram sonhos durante 6 anos e meio. Foram noites perdidas. Foram digressões em toda esta província para o contacto permanente com a nossa população, onde tenho do fundo do coração a agradecer à população da província de Gaza pelo carinho, pelo suporte que me deram durante o meu mandato. Mas também agradecer à Assembleia Provincial que me sustentou, que me apoiou durante esses 6 anos e meio. E quero aproveitar este momento para saudar o novo governador indicado, para que tenha muito sucesso e que, conforme dissemos na nossa carta, nós estamos lá abertos para fazer uma transição tranquila e dando todo o esclarecimento possível e necessário para que essa transição, de fato, seja tranquila.
1: Antiga governadora de Gaza, Margarida Mapanzen Chongo, esta quinta-feira, no momento de adeus na direção dos destinos da província, depois da sua renúncia apresentada à Assembleia Provincial.
0: O distrito de Guro pretende afirmar-se como uma referência em matéria de boa governação através do reforço das capacidades dos seus quadros e da melhoria contínua da qualidade dos serviços públicos. Esta pretensão foi manifestada pelo administrador de Guro no primeiro simpósio distrital sobre boa governação. Daniel Oliveira.
3: Segundo João Pedro Amad, os certificados entregues aos participantes devem representar, mais do que um reconhecimento pela participação, o compromisso de aplicar na prática os conhecimentos adquiridos.
4: Pense de que tem uma missão por cumprir, que é servir cada vez melhor o nosso povo, cada vez melhor a nossa população, o nosso grupo-alvo, a razão da existência deste governo. Já não tem motivos de trabalhar na escuridão. Já foi dado a vela e o fósforo. Acenda e ilumine o distrito. Queremos ser um exemplo na governação.
3: Os administradores dos distritos de Makate, Rosa Cararadza e de Vanduze, Armando Mude, consideram que o simpósio constitui um exemplo a seguir na capacitação dos funcionários públicos.
5: É só com base na boa governação que podemos rapidamente desenvolver os nossos distritos.
6: Devemos ser dirigentes íntegros, dirigentes transparentes.
3: Participantes do primeiro simpósio distrital sobre boa governação, realizado no distrito de Guro e Manica, afirmam que a iniciativa representa um passo importante para consolidar uma cultura de profissionalismo, responsabilidade e eficiência na administração pública. De Chimoio, Daniel Oliveira.
0: Passam hoje, precisamente, 7 anos que foi assinado o Acordo de Paz de Maputo. E o diretor nacional da História, no Ministério dos Combatentes, Guilherme Ombe, destaca ser missão dos combatentes a salvaguarda do espírito patriótico do país. Guilherme Ombe diz que neste momento mais de 172 mil combatentes, entre veteranos e da defesa da soberania e democracia, já têm as suas pensões fixadas em todo o país. Domingos Macalana.
7: O Ministério dos Combatentes quer envolvimento dos libertadores da pátria na preservação das conquistas do Acordo de Paz e Reconciliação Nacional. O Acordo de Maputo para a Paz e Reconciliação Nacional foi assinado a 6 de agosto de 2019.

0: para consolidar a paz efetiva no país. O instrumento foi rubricado pelo antigo presidente da República, Filipe Nhusi, e pelo presidente da RENAMO, Ossouf Momadi. O diretor nacional da História no Ministério dos Combatentes, Guilherme Hombi, destaca ser missão dos combatentes salvaguardar o espírito patriótico do país.
1: E continuam a exercer.
0: A ser missão dos combatentes.

0: No contexto da melhoria dos níveis atuais e de pensões que são pagas aos combatentes.
1: A proteção dos combatentes portadores de deficiência, em particular os de deficiência profunda, carece de meios de compensação adequados e de soluções habitacionais dignas. Do mesmo modo, assistência médica e medicamentosa, o apoio às famílias enlutadas e o acesso à educação das novas gerações de combatentes exigem continuidade e consolidação.
0: O 17º Conselho Coordenador do Ministério dos Combatentes, com duração de 2 dias, decorre sob o lema Ministério dos Combatentes, firme na promoção do bem-estar dos combatentes, paz e unidade nacional. Da Matola, Domingos Magalhães.
2: A caminho da 11ª Conferência Nacional de Quadros da Frelimo.
3: Sabina Martins, levar toda a preocupação de Cabo Delgado, particularmente na parte da violência baseada em gênero, integração da mulher no emprego e autoemprego para a mulher.
4: Florindo Rashid, nós como jovens iremos também contribuir para o bem-estar da população e para todo o nosso Moçambique.
5: Feliciano Macuamba Samboqueiro. Preocupação número 1 é sobre o terrorismo. Considerar este assunto de terrorismo em Cabo Delgado como um assunto nacional.
6: Delegados à 11ª Reunião Nacional de Quadros da província de Cabo Delgado.
2: A caminho da 11ª Conferência Nacional de Quadros da Frelimo.
7: É já este mês que o Partido Frelimo vai reunir os seus quadros na 11ª Conferência a decorrer na cidade de Chimoio, em Manica. Este evento deve ser visto como sendo de todos os moçambicanos, defende o membro da Comissão Política da Frelimo, Felipe Paundes. Cláudio Duarte.
8: Felipe Paundi, que é igualmente chefe da logística da 11ª Conferência Nacional de Quadros da Frelimo, diz que a reunião deve ser vista como um encontro que vai trazer soluções para os problemas dos moçambicanos. Paundi recorda que um dos objetivos da Frelimo é criar melhores condições de vida para os moçambicanos.
9: Eu acredito que os moçambicanos têm que ver aquilo como realmente uma reunião que vai trazer soluções para continuarmos a resolver as grandes preocupações da nossa população, que este é o objetivo central da Frelimo desde dos primórdios da sua fundação, é criarmos cada vez mais melhores condições para a nossa população. É por esta razão se decidiu que se envolvesse outras sensibilidades no dia a dia, nos zonas atuais, mas que somos moçambicanos. Essas ideias que eles trazem serão importantes para depois podermos, a partir dali, tomarmos decisões.
8: A 11ª Conferência Nacional de Quadros do Partido Frelimo vai contar com a participação de mais de 3 mil pessoas, entre delegados e convidados. O membro da Comissão Política da Frelimo destaca que nas reuniões do partido os debates são sempre abertos e frontais e sublinha que na Conferência de Chimoio também será assim.
9: Tem sido a tradição. Há de notar, ainda bem que você vai, não é? Você vai ver o nível de intervenções. As intervenções nunca são travadas, nem são sugeridas. Nós estamos falando, dissemos aqui, que virão muitos compatriotas, que nem são membros. O que nós queremos é que tragam ideias que construam, que desenvolvam o país. Então, essas ideias não podem ser limitadas. As pessoas que vão intervir são saudáveis, porque exatamente nós queremos que as pessoas falem.
8: Questionado sobre a proveniência dos fundos para a realização do evento, o chefe da logística da conferência disse que os membros do partido têm estado a fazer contribuições para garantir a realização da reunião. Felipe Paundi foi mais a fundo e disse que o partido Frelimo é

0: proprietária de algumas empresas que também estão a contribuir para a realização da 11ª Conferência de Quadros.
1: A Frelimo é uma grande organização. A Frelimo sobrevive em grande medida da contribuição dos seus membros, dos seus quadros. Olha aqui, no âmbito de preparação desta conferência, as quantidades de produtos, de ofertas, de contribuições dos membros, são bastante. Também devo dizer, há muitos membros, nossos membros, que estão a contribuir com valores monetários. Para além disso, deve saber que nós também temos as nossas empresas do partido.
0: Chefe da logística da 11ª Conferência Nacional de Quadros da Frelimo e membro da Comissão Política do Partido, Felipe Paunt, e o ponto de situação dos preparativos do evento a ter lugar de 21 a 23 de agosto na cidade de Chimoio, em Manica.
2: Jornal da Noite dos estúdios da Rádio Moçambique, em Xai-Xai. Noutras linhas da atualidade, Moçambique continua a registrar progressos na saúde infantil, tendo a mortalidade de petizes reduzido de 64 para 39 óbitos por 1000 nados vivos entre 2011 e 2023. Esta informação foi dada a conhecer hoje pela Primeira-Dama da República, Geta Chapo, no lançamento da Semana Mundial do Aleitamento Materno. Como apurou, Lília Langa.
3: A Primeira-Dama da República, Geta Chapo, apela ao reforço da promoção do aleitamento materno no país, defendendo que a amamentação é essencial para reduzir a mortalidade infantil, combater a desnutrição e garantir um desenvolvimento saudável das crianças. O apelo foi lançado esta quinta-feira na cidade de Maputo, durante a cerimónia de abertura da Semana Mundial do Aleitamento Materno, que este ano decorre sob o lema Amamentação para um Começo de Vida Sustentável, fortalecer o que funciona.
4: Este resultado, fruto da expansão das vacinas, das melhorias dos cuidados pré- e pós-parto e do combate à malária e diarreia. Atingimos igualmente 56% de aleitamento materno exclusivo nos primeiros 6 meses, superando a meta de 2025, que era de 50%. Este resultado mostra que as famílias moçambicanas confiam na amamentação e que o trabalho dos profissionais de saúde e da comunidade está a dar frutos visíveis.
3: Apesar dos resultados, a Primeira-Dama entende que o desafio agora é aumentar a taxa de aleitamento materno exclusivo para mais de 60% até 2030, conforme a meta da Assembleia Mundial da Saúde.
4: Precisamos de fazer mais. É preciso garantir também a alimentação complementar adequada. Só assim vamos reduzir a desnutrição crônica dos atuais 37% para menos de 20%. Até 2030 e baixar a mortalidade neonatal para 12 e a de menores de 5 anos para 25 por 1000 nados vivos.
3: Durante a cerimónia, o gabinete da Primeira-Dama ofereceu capulanas, cestas básicas às mães latantes e aos líderes comunitários como forma de apoiar as ações de promoção do aleitamento materno nas comunidades.
4: A nossa cesta básica é composta por arroz, farinha, temos açúcar, feijão, óleo, temos sabão e ainda nós sabemos que em Moçambique os nossos bebês são nenecados com... Então, a Mamá Geta também trouxe capulana para todas vocês.
3: A Primeira-Dama da República, Geta Chapo, defendeu ainda o reforço da proteção da amamentação contra a desinformação e a promoção de ambientes favoráveis ao aleitamento materno nas comunidades, unidades sanitárias e locais de trabalho.
2: Dissemos nos tópicos que os distritos de Mecanhelas e Ingaúma, na província do Niassa, vão ter até dezembro de 2028 dois hospitais distritais modernos e construídos de raiz. Este é um projeto lançado hoje em Maputo, como apurou o nosso colega Paulinho News.
5: As infraestruturas com capacidade de internar mais de 100 pacientes estão orçadas em mais de 20.

0: 21 milhões de dólares, dos quais 20 milhões disponibilizados pelo Banco Árabe para o Desenvolvimento Económico em África e 1 milhão e 40 mil pelo governo. Para o efeito, o secretário permanente do Ministério da Saúde orientou hoje em Maputo a cerimônia de lançamento do projeto de construção das unidades sanitárias. Ivan Manhissa disse que cada hospital vai reduzir a distância que a população percorre em busca de assistência médica e melhorar a qualidade de vida.
1: Estamos confiantes que, uma vez concluídos, vão também contribuir para reduzir a mortalidade infantil, melhorar os indicadores de saúde pública e, naturalmente, complementar a nossa rede sanitária do nosso país. Este investimento representa, acima de tudo, um investimento no capital humano, na dignidade das pessoas e no futuro de Moçambique.
0: Com a disponibilização dos recursos financeiros, o projeto encontra-se atualmente na fase de contratação de consultores técnicos. O diretor dos Serviços Provinciais de Saúde de Niassa, Narciso Rondinho, considera que com a construção e apetrechamento dos hospitais, os pacientes vão deixar de recorrer aos distritos de Kwamba e Lixinga para o tratamento de doenças mais complexas.
2: Iríamos, de certa maneira, reduzir aquilo que são as transferências, mas também pudermos melhorar aquilo que é a qualidade de provisão dos serviços de saúde. O plano deste projeto não só contempla a construção, mas também o equipamento de todas as áreas, áreas clínicas, áreas administrativas, mas também áreas, sobretudo, cirúrgicas, que são de extrema importância para reduzir os óbitos, sobretudo quando olhamos para aquilo que é a taxa de mortalidade materna e neonatal.
0: Os hospitais distritais de Mecanhela e Ingaúma deverão ser compostos por salas de tratamento ambulatório, de cirurgias, serviços de emergência, maternidade e berçário. As unidades sanitárias vão ter igualmente farmácias, restaurantes, sistemas de abastecimento de água e ambulâncias novas.
3: A diretora-geral do Gabinete Central de Combate à Corrupção visitou hoje o Hospital Provincial de Lixinga, no Niassa. Durante a visita, Glória Adamo advertiu aos profissionais de saúde para se distanciarem de atos de corrupção e mau atendimento aos utentes. Constância Diabo.
4: Glória Adamo fez esta advertência esta quinta-feira na visita à maternidade daquela unidade de referência no Niassa e disse que a corrupção e mau atendimento mancham o bom nome da instituição. A fonte referiu que, apesar da insuficiência de recursos materiais, o trabalho de enfermagem exige empenho e humanismo com vista a salvaguardar a vida das parturientes e dos recém-nascidos. Glória Adamo afirmou que o setor que dirige não vai tolerar funcionários que se envolverem em atos ilícitos.
5: Queremos uma maternidade humanizante. A mamãe sair daqui feliz com o seu bebê. Ter sido bem tratada. Aquele que sabe que não tem esta conduta, obviamente que não se vai sentir atingido com esta mensagem, não é? Muito pelo contrário, vai ficar feliz em saber que há outras pessoas que também não concordam com aquelas condutas e que gostariam que todos estivéssemos num caminho correto.
4: Diretora-geral do Gabinete Central de Combate à Corrupção, Glória Adamo, falando esta quinta-feira durante a visita à maternidade do Hospital Provincial de Lixinga, com o objetivo de reforçar o combate à corrupção. A entrega de um enxoval ao primeiro bebê do dia marcou igualmente a visita de Glória Adamo à maternidade daquela unidade de referência da província. Constância Diabo, em Lixinga.
3: A empresa moçambicana de seguros IMOSE diz estar a acelerar o processo de informatização dos seus serviços com vista a aproximar cada vez mais os seus serviços ao cliente. Rigoberto Chissano.
6: O presidente do Conselho de Administração da EMOSE disse que, numa altura marcada por avanços tecnológicos, há necessidade de digitalizar os serviços para permitir maior abrangência e celeridade na resposta às solicitações do público.
7: Então, a EMOSE não pode estar ligado ao passado. Nós queremos acompanhar a dinâmica e, se calhar, até antecipar os eventos.

0: por isso que tomamos a decisão de investir massivamente e com convicção na informatização da empresa.
1: Jafar Abdullahi falava esta quinta-feira aqui na Matola, num momento dedicado à fortificação de negócios com os clientes desta empresa. O PCA da EMOSE disse que o país sofre nos últimos tempos com várias calamidades, o que leva muitos agricultores a perder as suas culturas em consequência de várias intempéries. É daí que convida o empresariado a optar igualmente pelo seguro agrícola.
0: E nós temos vários produtos, desde seguro para semente, seguro contra calamidades naturais, falo seca, falo inundações, quebra de rendimentos, de índice paramétrico. Nós temos soluções, sim, como EMOSE, para fazermos seguro agrícola aqui em Moçambique.
1: É um evento que contou com a presença do secretário de Estado na província de Maputo, Henrique Bungesse, que desafiou a EMOSE a divulgar os seus serviços nas zonas rurais.
2: As grandes empresas estão lá no campo, lá no distrito. Então temos que promover brigadas de divulgação e de angariar pessoas para fazer o seguro a nível da nossa província.
1: Henrique Bungesse, secretário de Estado na província de Maputo, instando a EMOSE a expandir os seus serviços fora das cidades e vilas. Rigoberto Chissano, da Turquia da Matola.
3: Fora de portas, um vereador do ANC responsável por um dos distritos municipais da África do Sul, concretamente em Durban, foi morto a tiro esta quinta-feira. A polícia de KwaZulu-Natal relata que o político estava no escritório com vários membros da comunidade quando um suspeito desconhecido o atacou. O motivo do homicídio é ainda desconhecido e a polícia já iniciou as buscas pelo suspeito. Recorde-se que nos dias 20 e 21 de junho passado, enquanto decorria o recenseamento eleitoral, cinco membros dos partidos Aliança Democrática, ANC e Mkhonto foram mortos em ataques separados nas cidades do Cabo, Joanesburgo e Nelson Mandela Bay. Os representantes moçambicanos nas competições africanas de clubes já conhecem os seus adversários na primeira eliminatória de acesso à fase de grupos. Na Liga dos Campeões, a União Desportiva defronta o 1º de agosto de Angola com o jogo da primeira mão a ter lugar em Maputo entre 4 e 6 de setembro próximo. Na Taça da Confederação, a ABB defronta o Atomic Ngome das Ilhas Comores e a primeira mão será no terreno do adversário. O tempo. As cidades de Tete e Nampula poderão registrar amanhã 31 graus centígrados de temperatura máxima. Para Beira e Pemba, prevê-se 28 graus. Inhambane e Quelimane, 27. Maputo, Xai-Xai, Vilanculo e Chimoio, 25. E, por último, Lixinga, com 23 graus centígrados de temperatura máxima. Caro ouvinte, já não dá para mais. Assinam esta edição a Marabuduia e Teodomiro Nhantumbo. Uma vez mais, boa noite e até uma próxima oportunidade.

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1: É do Groove Kids.
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Último Jornal. Ouvinte, boa noite e bem-vindo ao Último Jornal. São destaques desta edição. Autoridades sanitárias do distrito de Macanga, na província de Tete, em alerta máximo face ao aumento de novos casos de cólera. No país, mais de 200 milhões de áreas florestais são perdidas anualmente devido à ação humana e mudanças climáticas. No desporto, os conjuntos moçambicanos da União Desportiva do Sumo e ABB já conhecem os seus adversários na primeira eliminatória de acesso à fase de grupos da Liga dos Campeões Africanos em futebol. E fora de portas, três civis morreram esta quinta-feira na sequência de uma fuga em massa de prisioneiros.

Nerugem Samen, oeste da Líbia. Acompanhe já a seguir o desenvolvimento destas e outras notas da atualidade nacional e internacional. Moussa Gigalibo está na sonorização e Júlio Mavota na edição e apresentação. Uma vez mais, boa noite e votos de uma ótima audição.

0: O presidente da República defende a aceleração das reformas económicas e a criação de melhores condições para o setor privado no país. Daniel Chapo fez este pronunciamento hoje em Maputo, durante uma audiência concedida a uma delegação da Fundação para a Competitividade Empresarial, Fundec, chefiada pelo seu presidente, Agostinho Vuma. No encontro, o chefe de Estado afirmou que o governo está empenhado em adotar medidas que permitam transformar o ambiente de negócios, promover o investimento e garantir que os recursos naturais contribuam para o desenvolvimento sustentável do país. Por seu turno, o presidente da Fundec afirmou que a instituição nasceu com a missão de contribuir para o desenvolvimento sustentável através da produção de conhecimento econômico baseado em evidências. Amanhã, o presidente da República, Daniel Chapo, dirige no seu gabinete de trabalho a cerimónia de tomada de posse do novo governador de Gaza, Alfeu Constantino Cunha, indicado pela Assembleia Provincial. A escolha de Alfeu Constantino Cunha resulta da vacatura do cargo na sequência da renúncia de Margarida Mapanzeni Shongo às funções de governadora da província de Gaza. A tomada de posse assinala o início do mandato do novo governador, que passa a dirigir os destinos da província de Gaza em conformidade com a Constituição da República e demais legislação aplicável, indica um comunicado de imprensa recebido na nossa redação. E o comentarista residente da Rádio Moçambique, Dércio Alfazema, diz que o novo governador de Gaza deve usar a sua energia, visão e inteligência para a materialização dos programas de desenvolvimento daquela província. Leopoldo Agapito, da Redação Central de Informação.
1: Alfazema lembrou que Gaza tem desafios próprios e sempre atuais e que devem ser ultrapassados.
2: Nós vemos essa questão das inundações cíclicas, há questões de inundações que depois vão trazendo outros problemas de infraestruturas, problemas de bolsas de fome, resposta sobre a população animal, sobretudo o gado, que quando vê essas questões todas das inundações, acaba se perdendo parcialmente. Então, há muito trabalho por se fazer, dinamizar e revitalizar este potencial agrícola, fazer os investimentos de infraestrutura para que a província de Gaza ocupe seu lugar.
1: Para Delcio Alfazema, é importante que o novo governador de Gaza resolva o contexto de instabilidade e dificuldades de relacionamento entre os diferentes poderes na província.
2: O novo governador tem de procurar sarar essas feridas e aproximar as partes, unir os grupos que eventualmente estejam divididos, para que todos possam estar mobilizados para trabalhar em prol da província.
1: Comentarista residente da Rádio Moçambique, Dércio Alfazema, reagindo à indicação de Alfeu Cunha para o cargo de governador da província de Gaza, na sequência da renúncia ao mesmo cargo de Margarida Mapanzeni Shongo.
0: 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A primeira-dama da República, Geta Chapo, participou hoje em Maputo nas celebrações da Semana Mundial do Aleitamento Materno. Atenta ao evento esteve a nossa colega Lília Langa, da Redação Central de Informação, e reporta.
3: A primeira-dama da República, Geta Chapo, apela ao reforço da promoção do aleitamento materno no país, defendendo que a amamentação é essencial para reduzir a mortalidade infantil, combater a desnutrição e garantir um desenvolvimento saudável das crianças. O apelo foi lançado esta quinta-feira na cidade de Maputo, durante a cerimónia de abertura da Semana Mundial do Aleitamento Materno, que este ano decorre sob o lema Amamentação para um Começo de Vida Sustentável, Fortalecer o que Funciona. Geta Chapo observou que Moçambique continua a

0: registar progressos na saúde infantil, tendo a mortalidade infantil reduzido de 64 para 39 óbitos por mil nados vivos entre 2011 e 2023.
1: Este resultado, fruto da expansão das vacinas, das melhorias dos cuidados pré- e pós-parto e do combate à malária e diarreia. Atingimos igualmente 56% de aleitamento materno exclusivo nos primeiros 6 meses, superando a meta de 2025, que era de 50%. Este resultado mostra que as famílias moçambicanas confiam na amamentação e que o trabalho dos profissionais de saúde e da comunidade está a dar frutos visíveis.
0: Apesar dos resultados, a primeira-dama entende que o desafio agora é aumentar a taxa de aleitamento materno exclusivo para mais de 60% até 2030, conforme a meta da Assembleia Mundial da Saúde.
1: A decisão de amamentar é da mãe, mas o sucesso depende de todos nós. Amamentar o bebê desde o seu primeiro dia até pelo menos os 6 meses. Precisamos de fazer mais. É preciso garantir também a alimentação complementar adequada. Só assim vamos reduzir a desnutrição crônica dos atuais 37% para menos de 20% até 2030. E baixar a mortalidade neonatal para 12 e a de menores de 5 anos para 25 por mil nados vivos.
0: Durante a cerimônia, o gabinete da primeira-dama ofereceu capulanas, cestas básicas às mães latantes e aos líderes comunitários como forma de apoiar as ações de promoção do aleitamento materno nas comunidades.
1: Nós, como mães, como gabinete, como parceiros do gabinete, trouxemos aqui uma cesta básica para as nossas mães poderem se alimentar e poder produzir um bom leite para os seus filhos. A nossa cesta básica é composta por arroz, farinha, temos açúcar, feijão, óleo, temos sabão. E ainda, nós sabemos que em Moçambique, os nossos bebês são nenecados com...
2: capulana!
1: Então, a Mamá Guetta também trouxe capulana para todas vocês.
0: A primeira-dama da República, Guetta Chapo, defendeu ainda o reforço da proteção da amamentação contra a desinformação e a promoção de ambientes favoráveis ao aleitamento materno nas comunidades, unidades sanitárias e locais de trabalho.
3: O distrito de Macanga, na província de Tete, continua a registrar novos casos de cólera, mantendo as autoridades sanitárias em estado de alerta. Jornalista Ignacio Gamay.
4: Semanalmente são notificados 5 novos casos, sobretudo em zonas de prática de garimpo artesanal, onde as condições de higiene e saneamento são consideradas precárias. O surto persiste desde o ano passado, com maior incidência nas comunidades onde o acesso à água potável e ao saneamento básico continua a ser limitado, fatores que favorecem a propagação da doença. A situação preocupa o setor da saúde, uma vez que Macanga é atualmente o único distrito de Tete que continua a reportar casos ativos de cólera. Segundo a chefe do Departamento de Saúde Pública, no Serviço Provincial de Saúde, as equipas de saúde intensificam ações de vigilância epidemiológica, sensibilização das comunidades, promoção da higiene individual e coletiva. Maria João apela à população para reforçar as medidas de prevenção e procurar imediatamente uma unidade sanitária perante sintomas como diarreias intensas e vômitos.
5: Continuamos com um surto de cólera, estamos a arrastar o surto desde setembro do ano passado, mas felizmente neste momento só temos um distrito a responder ao surto, que é o distrito de Macanga, que tem reportado menos de 5 casos por semana, já há 3 semanas, e estamos neste momento a fazer a monitoria para ver se como é que esses casos de diarreia, de cólera, na verdade, se comportam para podermos também fazer aquilo que é a declaração de fim do surto.
4: As autoridades manifestam confiança de que com o reforço da

0: medidas de prevenção e o envolvimento das comunidades, será possível interromper a cadeia de transmissão e eliminar os últimos focos da doença em Macanga. Ignacio Gamay, cidade de Tete.
1: Ainda em Tete, 59 imigrantes ilegais repatriados esta quinta-feira a partir da fronteira de Biribiri. Jornalista Adriano Bikwane.
2: Deste número, 57 são de nacionalidade de Etíope e 2 malawianos. Segundo o porta-voz da Direção Provincial de Migração, os imigrantes ilegais foram interceptados nas diversas regiões da província e tinham como destino a República da África do Sul à procura de melhores condições de vida. José Xavier sublinhou que a interceptação resultou de um trabalho que a sua instituição está a intensificar atualmente em colaboração com as comunidades.
3: Desses todos, 9 foram no dia 22 de abril deste ano, em Cabrizante, 11 em Xiúta e 37 no quilômetro 18. Portanto, este é o fruto do nosso trabalho, é o fruto da nossa fiscalização. E hoje, depois de feitos todos os trabalhos que outras instâncias, é o dia do seu repatriamento.
2: Na ocasião, o porta-voz da Direção Provincial de Migração de Tete fez o apelo aos estrangeiros ilegais e à população em geral.
3: Apelamos ao estrangeiro para legalizar a situação aqui em Moçambique. Apelamos também à população, às estruturas que tiverem conhecimento de algum estrangeiro, provavelmente e de forma ilegal, para comunicarem à migração, para comunicarem à Polícia da República de Moçambique. Nós estamos aqui para tratarmos desses assuntos.
2: Apelo do porta-voz da Direção Provincial de Migração em Tete, depois de fazer o repatriamento de 59 imigrantes que entraram no país de forma clandestina. José Xavier disse que a sua instituição, em coordenação com as outras, vão continuar a intensificar o trabalho de fiscalização contra a entrada ilegal de cidadãos ao país. Da cidade de Tete, Adriano Bikwane.
1: 1.870 litros de combustível que estavam a ser comercializados ilegalmente na via pública pelos vendedores informais foram apreendidos esta quarta-feira na cidade de Nampula, Albano Xavier.
4: Trata-se de 310 litros de diesel e 1.560 de gasolina através de uma campanha multissetorial liderada pela Inspeção Geral de Recursos Minerais e Energia de Nampula. O chefe do Departamento de Inspeção e Fiscalização de Energia e Combustíveis na Delegação Provincial de Inspeção Geral de Recursos Minerais e Energia em Nampula, Mohamed Abdul Karimo, informou que a ação insere-se no âmbito da operação de recolha de combustível que é comercializado ilegalmente na via pública. Segundo Mohamed Abdul Karimo, do trabalho coordenado levado a cabo pela PRM, Serviço Provincial de Infraestruturas e o Conselho Municipal, foi possível também a apreensão de 3 viaturas, uma minibase e 2 ligeiras envolvidas no contrabando de combustível para a posterior especulação do preço.
5: Nós estamos a fazer operação a estas alturas por uma razão muito simples. Primeiro, avançamos com um processo, aliás, um programa, que era o programa de sensibilização ao nível da URG. Pensámos que, em algum momento, os vendedores informais, se calhar, tinham algum desconhecimento daquilo que é a atividade que eles estavam a praticar. Então, fizemos um trabalho de sensibilização, tanto que esse trabalho de sensibilização envolveu as 3 instituições, portanto, a Polícia da República de Moçambique, e Grêmio, Conselho Municipal. E cujo esse trabalho foi feito em toda a urbe, incluindo até nos postos de abastecimento de combustíveis.
4: A chefe do Departamento de Inspeção e Fiscalização de Energia e Combustíveis na Delegação Provincial da Inspeção Geral de Recursos Minerais e Energia em Nampula, Mohamed Abdul Karimo. Mohamed Abdul Karimo avançou que não tem nenhum indivíduo detido, porque os contrabandistas, quando se aperceberam da presença da equipa de inspeção, puseram-se em fuga, deixando o combustível e viaturas. Neste momento está em curso a instrução preparatória do processo relacionado às 3 viaturas e o combustível apreendido para o encaminhamento às entidades competentes. Albano Xavier, em Nampula.
1: A empresa moçambicana de seguros EMOS diz estar a acelerar o processo de informatização dos seus serviços com vista a aproximar cada vez mais os seus serviços ao cliente. Jornalista Rigoberto Chissano, a partir da Matola.
6: O presidente do Conselho de Administração da EMOS disse que, numa altura marcada por avanços tecnológicos, há necessidade de digitalizar os serviços.

0: serviços para permitir maior abrangência e celeridade na resposta às solicitações do público.
1: Está mesmo em execução. Nós estamos a informatizar os processos todos, que é de apraxe, porque hoje em dia não é possível fazer com facilidade que se impera negócio sem ter os seus processos todos ele informatizado, com facilidade que se impera.

0: seguro agrícola.
1: E nós temos vários produtos, desde seguro para semente, seguro contra calamidades naturais, falo seca, falo inundações, quebra de rendimentos, de índice paramétrico. Todos esses visam resolver, portanto, a questão relacionada ao risco ou com a atividade agrícola. Nós temos soluções, sim, como EMOS, para fazermos seguro agrícola aqui em Moçambique.
0: É um evento que contou com a presença do secretário de Estado na província de Maputo, Henrique Bungesse, que desafiou a EMOS a divulgar os seus serviços nas zonas rurais.
2: Nós começamos que esta atividade de seguro no nosso país. Temos um papel muito importante de ensinar aqueles que estão no banco para também chegar aos nossos patamares. Isso significa que a EMOS deve ir até a população. Hoje, as grandes empresas estão lá no campo, lá no distrito. Então temos que promover brigadas de divulgação e de angariar pessoas para fazer o seguro a nível da nossa província.
0: Henrique Bungesse, secretário de Estado na província de Maputo, instando a EMOS a expandir os seus serviços fora das cidades e vilas. Rigoberto Chissano, da Turquia da Matola.
3: No país, mais de 200 milhões de áreas florestais das mais de 32 milhões existentes em Moçambique são perdidas anualmente devido à ação humana e mudanças climáticas. Otávio Fonseca.
4: A informação foi avançada esta quarta-feira no distrito de Ribão, em Nampula, pelo secretário de Estado da Terra e Ambiente, Gustavo Djedje, no lançamento do projeto RABS, Restauração da Reserva Florestal de Impalue. Gustavo Djedje indicou que para reduzir este fenómeno no país, no ano passado foram restaurados pouco mais de 36 mil hectares de mudas de diferentes espécies de plantas nativas, de uma meta de 1 milhão previstas para o ano de 2030. O secretário de Estado da Terra e Ambiente, Gustavo Djedje, avançou que durante o processo de restauração da Reserva Florestal de Impalue, no distrito de Ribaue, prevê-se a restauração de 500 hectares de áreas degradadas pelas mudanças climáticas.
5: Queremos, com este projeto, regenerar 400 hectares através do enriquecimento e também termos 100 hectares através de sistemas agroflorestais. Iremos também fortalecer as capacidades nacionais, fortalecer conhecimento científico. Importa referir que esse processo da restauração não só vai trazer a melhoria da biodiversidade, mas também vai melhorar também os solos, vai melhorar e trazer benefícios aos produtores de mel, vai conservar as fontes de água, as nossas nascentes e vai também trazer...
4: O diretor do gabinete do governador da província de Nampula, Nuno Calquer de Albuquerque, frisou que o processo de restauração da reserva florestal de Impalue vai proteger as nascentes dos rios locais, garantir o abastecimento de água para as gerações vindouras, permitir que as comunidades sejam resilientes das mudanças climáticas e a preservação dos solos.
6: Estamos a investir num modelo de desenvolvimento que não compromete o amanhã, antes o torna possível.
4: O projeto do Centro de Restauração da Reserva Florestal de Impalue, no Ribaue, está avaliado em mais de 1 milhão de meticais e terá a duração de 4 anos. Otávio Fonseca, Vila de Ribaue.
3: O Conselho Municipal de Maputo inaugurou hoje 44 murais implantados na Avenida Marginal. Os murais representam a maior galeria de arte urbana coletiva a céu aberto e resultam da iniciativa 44 murais com 44 artistas subordinada ao tema As Nossas Praias, o Nosso Mar, desenvolvida pelo Conselho Municipal de Maputo em parceria com a empresa Reciclagem e Serviços. O vereador da Educação, Cultura e Desporto, Osvaldo Faquir, diz que a iniciativa visa consciencializar a sociedade sobre a necessidade de preservar o meio ambiente, principalmente as praias e o mar.
7: Por esta via, decidimos, em parceria com a Reciclagem de Serviços, lançar este concurso de ideias, consideremos assim, para que os nossos artistas pudessem expressar os seus sentimentos, pudessem deixar ficar a mensagem principal, educativa, naturalmente, para todos nós, sobre a necessidade de preservar

0: este meio ambiente. Estamos a falar de cerca de mais de 90 concorrentes que apresentaram as suas ideias e selecionamos dessas cerca de 90 concorrentes, em princípio era para ser 40, mas por causa da qualidade dos trabalhos apresentados, acabamos selecionando 44.
1: Os artistas envolvidos na pintura dos murais receberam menções honrosas e foram premiados pelo trabalho desenvolvido.
2: A caminho da 11ª Conferência Nacional de Quadros da Frelimo.
3: Sabina Martins, levar toda a preocupação de Cabo Delgado, particularmente na parte da violência baseada em gênero, integração da mulher no emprego e autoemprego para a mulher.
4: Florindo Rashid, nós como jovens iremos também contribuir para o bem-estar da população e para todo o nosso Moçambique.
5: Feliciano Macuamba Samboqueiro. Preocupação número um é sobre o terrorismo. Considerar este assunto de terrorismo em Cabo Delgado como um assunto nacional.
6: Delegados à 11ª Reunião Nacional de Quadros da Província de Cabo Delgado.
2: A caminho da 11ª Conferência Nacional de Quadros da Frelimo.
1: E o membro da Comissão Política da Frelimo, Felipe Paunde, diz que a 11ª Conferência Nacional de Quadros desta formação política não deve ser vista apenas como uma reunião partidária, mas sim como um evento de todos os moçambicanos. Jornalista Cláudio Duane, da Redação Central.
7: É Felipe Paunde, que é igualmente chefe da logística da 11ª Conferência Nacional de Quadros da Frelimo. Diz que a reunião deve ser vista como um encontro que vai trazer soluções para os problemas dos moçambicanos. Paunde recorda que um dos objetivos da Frelimo é criar melhores condições de vida para os moçambicanos.
8: Eu acredito que os moçambicanos têm que ver aquilo como realmente uma reunião que vai trazer soluções para continuarmos a resolver as grandes preocupações da nossa população. Que este é que é o objetivo central da Frelimo desde dos primórdios da sua fundação, é criarmos cada vez mais melhores condições para a nossa população.
7: A 11ª Conferência Nacional de Quadros do Partido Frelimo vai contar com a participação de mais de 3 mil pessoas, entre delegados e convidados. O membro da Comissão Política da Frelimo destaca que nas reuniões do partido os debates são sempre abertos e frontais e sublinha que na Conferência de Chimoio também será assim.
8: Tem sido a tradição. Há de notar, ainda bem que você vai, não é? Você vai ver o nível de intervenções. As intervenções nunca são travadas, nem são sugeridas. Nós estamos falando, dissemos aqui, que virão muitos compatriotas, que nem são membros. O que nós queremos é que tragam ideias que construam, que desenvolvam o país. Então, essas ideias não podem ser limitadas. As pessoas que vão intervir são saudadas, porque exatamente nós queremos que as pessoas falem.
7: Questionado sobre a proveniência dos fundos para a realização do evento, o chefe da logística da conferência disse que os membros do partido têm estado a fazer contribuições para garantir a realização da reunião. Felipe Paunde foi mais a fundo e disse que o partido Frelimo é proprietário de algumas empresas que também estão a contribuir para a realização da 11ª Conferência de Quadros.
8: A Frelimo é uma grande organização. A Frelimo sobrevive em grande medida da contribuição dos seus membros, dos seus quadros. Olha que no âmbito de preparação desta conferência, as quantidades de produtos, de ofertas, de contribuições dos membros são bastante.

0: também devo dizer, há muitos membros, nossos membros, que estão a contribuir com valores monetários. Para além disso, deve saber que nós também temos as nossas empresas, empresa do partido.
1: Chefe da logística da 11ª Conferência Nacional de Quadros da Frelimo e membro da Comissão Política do Partido, Felipe Paunte, e o ponto de situação dos preparativos do evento a ter lugar de 21 a 23 de agosto na cidade de Chimoio, em Manica.
2: O Ministério dos Combatentes quer envolvimento dos libertadores da pátria na preservação das conquistas do Acordo da Paz e Reconciliação Nacional. Domingos Macalane.
3: O diretor nacional da História no Ministério dos Combatentes, Guilherme Hombi, destaca ser missão dos combatentes salvaguardar o espírito patriótico do país.
4: Os combatentes são guardiões do espírito patriótico deste nosso país, Moçambique. Desde os tempos da luta de libertação nacional até os tempos da defesa da soberania e democracia no pós-independência, sempre estiveram na vanguarda na luta pela paz, reconciliação e unidade dos moçambicanos. E continuam.
3: E Guilherme Hombi falava esta quinta-feira no quadro do 17º Conselho Coordenador da Instituição, que decorre na Matola, província de Maputo. Trata-se de um evento no qual o Ministério dos Combatentes assegurou que a maior parte dos combatentes já tem as suas pensões fixadas no âmbito da melhoria das condições de vida da classe libertadora. Neste momento, mais de 172 mil combatentes, entre veteranos e combatentes da defesa de soberania e democracia, já têm as suas pensões fixadas em todo o território nacional. Na ocasião, a ministra dos Combatentes, Nyelete Mongani, reconheceu haver desafios no contexto da melhoria dos níveis atuais e de pensões que são pagas aos combatentes.
5: A dignificação das pensões dos combatentes permanece pendente na revisão da Lei nº 16/2011, de 10 de agosto, a par da modernização do Cadastro Nacional dos Combatentes. A proteção dos combatentes portadores de deficiência, em particular os de deficiência profunda, carece de meios de compensação adequados e de soluções habitacionais dignas.
3: O 17º Conselho Coordenador do Ministério dos Combatentes, com duração de 2 dias, decorre sob o lema Ministério dos Combatentes, firme na promoção do bem-estar dos combatentes, paz e unidade nacional. Da Matola, Domingos Macalani.
2: No desporto, os representantes moçambicanos nas competições africanas de clubes já conhecem os seus adversários na primeira eliminatória de acesso à fase de grupos. Na Liga dos Campeões, a União Desportiva defronta o 1º de agosto de Angola com o jogo da primeira mão a ter lugar em Maputo entre 4 e 6 de setembro próximo. Na Taça de Confederação, a ABB defronta o Atomic Ngome das Ilhas Comores e a primeira mão será no terreno do adversário. Na atualidade internacional, uma fuga em massa de prisioneiros da prisão de Sormene, no oeste da Líbia, culminou com a morte de 3 civis. A invasão dos reclusos ocorreu esta terça-feira, numa altura em que aconteciam confrontos violentos entre grupos armados rivais nas cidades vizinhas de Sormene e Zawiya, o oeste da capital, Trípoli. A autoridade da Polícia Judiciária disse ter aberto uma investigação, mas não divulgou o número de prisioneiros que escaparam. O tempo. As cidades de Tete e Nampula poderão registrar amanhã 31 graus centígrados de temperatura máxima, seguidas de Beira Pemba com 28 graus, Inhambane e Quelimane 27, Maputo, Xai-Xai, Velanculo e Chimui 25 e, por último, Lixinga com 23 graus centígrados de temperatura máxima.

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Faço-lhe companhia a esta hora em que abrimos uma jornada e vamos abri-la com um programa que nos lembra que, mesmo longe, a nossa identidade floresce e nos une, onde cada história é, portanto, uma ponte entre culturas e afetos. Acompanhe Raízes na Diáspora.

Saudações, caro ouvinte. Hoje abrimos espaço para uma conversa que atravessa fronteiras, saberes e experiências. Uma jovem mulher, cientista social, que construiu o seu percurso entre Moçambique, Brasil e Chile. Três geografias, três olhares, uma só missão: compreender a sociedade para melhor transformá-la. Somos Estevam Cavell Júnior, Dalila Miquidade e Rosa Maciel. Desejamos a si, caro ouvinte, uma fantástica escuta.

0: A Era da Guerra é parte de uma nova geração de pensadores africanos, inquieta, comprometida e profundamente conectada com as dinâmicas do nosso tempo. A sua formação internacional não a afastou das raízes. Pelo contrário, ampliou o seu olhar sobre os desafios e as potencialidades do nosso país e do mundo. Nesta conversa, vamos mergulhar no percurso, nas aprendizagens além fronteiras e na forma como a ciência social pode ser uma ferramenta viva para interpretar realidades, influenciar políticas e inspirar mudanças. Ouvir Yara é também abrir espaço para refletir sobre quem somos e para onde queremos ir. Acompanhe esta conversa para lá de interessante.
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0: Yara, bem-vinda ao nosso programa. Quem é Yara?
2: Obrigada pelo convite, por estar aqui à conversa e de certo que com muitas pessoas atentas nesta escuta. Eu me chamo Yara da Guerra General, tenho um nome bélico, mas sou da paz. É mais fácil falar de mim.
0: Nasceu no tempo da guerra, foi?
2: Não, por acaso não. Meu pai, ele tem um nome comum, João Rafael General, e diz ele que quis se vingar pelo fato de o meu avô, em memória, ter-lhe atribuído um nome comum, sem muita expressão. Então, eu e os meus irmãos é que
0: então,
2: sofremos as consequências.
0: Queria que o nome dos filhos fosse notável, né?
2: Fossem notáveis. Ele até devia pagar-me um psicólogo. Passei toda a vida a tentar explicar o porquê que me chamo Yara da Guerra General e também a dizer que não nasci no tempo da guerra.
0: E nem és pessoa de guerra.
2: Não sou, sou da paz. A voz já denuncia isso.
0: Pois, tem uma voz muito simpática.
2: Obrigada.
0: Yara, o que que a levou a deixar o país e ir para...
2: Para o Chile,
0: para
2: América
0: o Chile.
2: Do Sul. Eu me lembro que desde que me conheço por gente, já escutava narrativas dos meus pais a falar da experiência que eles tiveram por Cuba. Na época após a independência de Moçambique, o presidente Samora Machel enviou vários estudantes moçambicanos a Cuba para que pudessem se formar em áreas que eram emergentes para nós e assim contribuir para o desenvolvimento de Moçambique.
0: Com rapidez.
2: A minha mãe, da zona centro de Moçambique, província da Zambésia, filha de agricultores, teve essa oportunidade na época. Segundo ela, as coisas eram fáceis por cá. Rumo a Cuba, o meu pai também, de um contexto rural, mas mais para o sul de Moçambique, a província de Inhambane, sendo professor na época, a trabalhar desde os 17 anos, foi para contribuir em questões relacionadas ao ensino moçambicano e dar a conhecer os estudantes moçambicanos e africanos sobre a história de Moçambique, história de África, e conheceram-se por lá. Então, essas narrativas dos meus pais sobre Latinoamérica, contexto cultural, importância da educação, algo que sempre foi a base por nossa casa, fez com que tivesse eu a vontade de estudar fora, visualizar outros ambientes, mas na medida que eu ia crescendo, parecia uma realidade muito distante de mim, porque eu não conhecia modelos de referência próximos que tinham tido a chance de sair de Moçambique e cursar uma licenciatura, um mestrado. Eu lembro que no ensino primário tinha déficit de aprendizagem. Comecei a dar os primeiros passos da leitura na sexta ou sétima classe, mas os meus pais não notaram, mesmo sendo meu pai professor. Ele não notou que eu tinha essa dificuldade.
0: É a história de não notar o valor que tem dentro do quintal.
2: Dentro do quintal.
0: E começar a ver que o valor está lá, no quintal
2: do
0: vizinho,
2: lado de
0: está
2: fora.
0: Da rua.
2: Exatamente isso. Mas no ensino secundário a coisa mudou, porque eu disse, não, eu tenho aqui uma competência muito forte. Por não ser boa em questões teóricas, eu desenvolvi capacidades práticas. Era muito boa na comunicação, percebia e explicava...
0: É boa até agora.
2: Obrigada. Percebia e explicava as coisas de forma rápida. Dispensei a décima classe, a décima segunda, mas pela realidade na qual estava inserida, mesmo tendo uma média 15 de dispensa, eu disse, não, acho que não é para mim. Essa questão de bolsa é direcionada. Curso a faculdade, fecho a minha licenciatura em jornalismo cá por Moçambique e tive uma oportunidade para ir a Brasília e fazer o meu mestrado. Entretanto, veio a pandemia da Covid-19.

0: COVID-19. Perco a bolsa. Fico por cá, me dou a conhecer profissionalmente, já estava a trabalhar. Um belo dia, 2023, no auge dos meus 27 anos, prestes a completar, sim, 27 anos, vejo no WhatsApp um anúncio de uma bolsa para o Chile. Nunca tinha ouvido falar, não fazia parte do meu radar. E tinha 5 dias para que aquela bolsa pudesse fechar. Uau. Eu disse, bom, não costuma haver uma segunda chance para que a pessoa faça algo pela primeira vez. Eu vou tentar. Entrei em contato com a Universidade Chilena, a pedir uma carta de aceitação, a dizer quem eu era, me apresentei. Fiz uso do chat GPT, que estava muito popular na época, para traduzir o texto de português para o espanhol. Okay. Nos comunicávamos, tratei de outros documentos, fiz a submissão e passei para a entrevista.
1: Conseguiu fazer isso em 5 dias?
0: Em 5 dias. Quando tu tens aquela força de vontade de fazer, a coisa acontece. E eu já tinha tudo preparado. Eu tinha cartas de referência dos professores há anos guardada por casa. Eu tinha o meu projeto.
1: Já tinha essa vontade
0: guardado
1: de sair
0: por casa.
1: Do país, ok.
0: Sim, eu lembro que na parede do meu quarto tinha ali escritos nomes de mais de 10 países. O Chile nem fazia parte do radar e eu dizia, eu vou sair. Sim ou sim, eu vou sair. Até que fui para a entrevista. Extremamente fácil.
1: E a entrevista assim, foi
0: pelo Zoom.
1: Pelo Zoom, ok.
0: Na Embaixada do Chile. A senhora, eu sou muito prática. Ela foi simples. Yara, Ciências Sociais e Direitos Humanos, por que é que tu queres cursar esse mestrado? Eu disse, olha, eu venho do contexto comunitário, embora tenha crescido na área urbana. Meu avô, na época pós-independência de Moçambique, usavam o termo régulo, depois passou para chefe do quarteirão, conselheiro. Tratava de questões relacionadas a gênero, direitos humanos, acesso à educação, proteção da rapariga. A minha mãe foi um caso de sucesso, conseguiu estudar. Eu quero dar continuidade a este legado. Estando munida de ferramentas educacionais, possibilidades e oportunidades, para que faça valer o legado deste homem hoje em memória. E ela disse, olha, liga a tua mãe agora. Diga a ela que está de parabéns porque tu foste admitida à bolsa.
1: Uau!
0: No mesmo dia. Ela, mas vamos mandar a informação oficial daqui a um mês, de forma que tu possas te preparar. Eu liguei a minha mãe, ela chorou. Meu pai, muito desconfiado dele, mas isso não existe. Mas assim, no mesmo dia já dizem que tu conseguiste a bolsa. Eu, olha, minha garra chamou por ela e já está. E foi assim que eu rumei ao Chile, um país da América do Sul com pouca expressão de população negra, e me tornei a primeira estudante africana do curso de Ciências Sociais e Direitos Humanos.
1: Vamos por partes, Yara. Vamos por partes.
0: Tá.
1: Como foi chegar a Chile? Espanhol não hablavas?
0: Sim.
1: É, não tinhas referência nenhuma sobre o Chile? O que é o Chile? Quem vive lá? O que é que se faz lá? Como é que foi a tua interação no primeiro impacto?
0: Estou até arrepiada. Infelizmente os ouvintes não poderão ver, mas eu estou arrepiada.
1: Pois está, estou a ver pele de galinha, como
0: Sim.
1: a gente chama.
0: Eu cheguei ao Chile e percebi que era a minoria. Imagina a situação, uma jovem africana que sempre esteve acostumada a visualizar as pessoas em diferentes tons de pele, principalmente negra, para chegar a um aeroporto e perceber que as pessoas olhavam para mim assim, de maneira estranha, porque eu sou negra. Tomei o voo, não vi negros. Chego à sala de aulas, não vejo negros. Os companheiros da casa que dividiam comigo
1: não eram negros.
0: E eles tinham muita dificuldade em lidar comigo. Porque, primeiro, não sabiam como lidar, como se eu fosse uma extraterrestre. E, segundo, que tinham medo que as falas fossem ofensivas para mim, porque eles são vizinhos dos brasileiros, os brasileiros têm essa questão da negritude e tratam de forma diferente que nós, os africanos. O africano não se ofende se lhe chamarem de preto, porque nós somos pretos.
1: Pois.
0: Mas o brasileiro, dependendo da região e das crenças, pode sentir-se ofendido. Então, eles tinham essas reservas. Foi um choque cultural, mas, para mim, o maior choque foi a decepção acadêmica que eu tive. Como se justifica um país da América Latina com maior índice de desenvolvimento humano, numa das melhores universidades públicas, receber pela primeira vez em pleno século XXI, 2024 na época,
1: Mas
0: a primeira...
1: Mas não fizeste essa pergunta a eles?
0: Eu fiz.
1: E o que eles responderam?
0: Eles responderam que sempre estiveram abertos em receber estudantes africanos, mas que, entretanto...
1: Eles não complicam a entrada de pessoas?
0: Extremamente fácil. O maior problema
1: então,
0: é a comunicação.
1: Acontece?

0: a comunicação. Okay. Não há memorandos de entendimentos entre universidades chilenas e universidades moçambicanas. Eu creio que nós, enquanto moçambicanos, não temos o olhar centrado para países da América Latina.
1: Okay.
0: Quando pensamos em mestrado...
1: Mas Moçambique não é o único país de pessoas negras?
0: Não é. No Chile, a população negra chilena é haitiana. Por conta do terremoto que ocorreu em Porto Príncipe, no ano de 2010, tiveram políticas de portas abertas e os receberam.
1: Okay.
0: É a referência que eles têm de população negra. Vai um e outro brasileiro, mas não chegam a ser negros, propriamente negros como tal.
1: Sim. É uma mistura, são mestiços.
0: Sim, são mestiços. Então, uma negra vir de África...
1: Uma negra pura.
0: Negra pura.
1: Que nem sequer fala espanhol.
0: Que não falava espanhol e nós... falantes da língua portuguesa, pensamos que o espanhol é um idioma fácil. Eu cheguei...
1: Porque tem parecências com português, não tem?
0: Sim, mas não é. Eu cheguei e dizia o muchas gracias. Eu tenho fome, quero comer algo. E diziam, fome? Que é fome? Tienes hambre?
1: Ai!
0: Hambre? Eu, meu Deus, como é que fome é hambre? Não é hambre, fome é
1: mas
0: fome.
1: Mas então não tiveste aquele tempo que dão para aprender a língua?
0: A bolsa não dá, entretanto tive a sorte de fazer parte de uma universidade pública que eles davam um curso de espanhol. Mas eu me foquei essencialmente em questões gramaticais. Frequentei o curso por 2 meses. Tive a oportunidade de ir ao Brasil e fazer uma especialização que tinha iniciado de forma digital em gestão de projetos de desenvolvimento comunitário. Então abandonei o meu mestrado, entre aspas, no meio do primeiro semestre. Vou ao Brasil para fazer voluntariado numa comunidade brasileira, por nós chamada de favela. E regresso ao Chile, sem ânimo de voltar a frequentar as aulas, eu disse, e de aprender na rua. A questão gramatical já está, o resto eu verei com os companheiros latinos. E fluiu muito bem.
1: Desististe da bolsa?
0: Não, do curso de espanhol. Tive
1: okay.
0: de deixar de fazer o curso de espanhol para ir ao Brasil... fechar a especialização prática, fazer o voluntariado.
1: Okay.
0: E ao regressar ao Chile, eu senti que já tinha as bases linguísticas e que o resto aprenderia no dia a dia, na rua. Assim o fiz e foi a melhor decisão que eu tomei.
1: Mas outras coisas, já falou desse choque que teve linguístico?
0: Sim.
1: Mas também de interação social, por ser única negra?
0: Sim.
1: Mas outras coisas culturais, comida... movimento dentro da cidade. Como é que tu resolveste isto?
0: Eu sou uma pessoa extremamente flexível. Minha maior dificuldade foi mesmo para chegar aos locais utilizando o Google Maps. Não fazia cá por Moçambique. Somos muito de referências.
1: Sim.
0: Eu quero chegar à Rádio Moçambique. Antes dali, tem uma senhora que vende frutas. Sim, ela está de amarelo. Que seja este dia não esteja de amarelo, mas é a nossa referência. E no
1: e vendo
0: Chile,
1: umas
0: não.
1: Badias.
0: Exatamente.
1: Aí sempre encontraram um do M-Pesa ali na entrada.
0: Exatamente. Chegou ao Chile, estou perdida e a pessoa diz... Tens o teléfono? Podes chamar por Google Maps? Eu estou perdida. E aprendi, fiz uso das plataformas digitais para aprender culturalmente. Um país apaixonante. Pessoas extremamente educadas. A nível de alimentação, também sou muito flexível. Os chilenos consomem muito pão. Tomam muito chá. Por exemplo, a pera abacate no Chile... não é consumida como nós consumimos. O esmagar, colocar o açúcar, não. O que eles fazem? Esmagam, entretanto colocam sal e azeite e comem com pão.
1: Normalmente?
0: Normalmente. Quando eu disse que para nós cá em Moçambique era diferente, ficaram assustados.
1: Mas... sim, nós comemos de forma diferente. Nós comemos ela como uma fruta.
0: Como uma fruta.
1: Não como um acompanhamento de uma refeição com salgado. Com...
0: sim. Para eles é um acompanhamento.
1: Se bem que ultimamente já tende a ter uma participação em pratos salgados, né?
0: Sim.
1: Se calhar por causa dessa interação com as redes sociais,
0: é verdade,
1: o mundo
0: concordo.
1: Parece estar mais perto, há uma convivência mais natural com o que acontece no resto do mundo, já tende. Mas então, quando chegaste lá, disseste, não, nós só comemos isso com açúcar.
0: Sim, eles ficaram assustados, perguntaram se eu poderia preparar da forma moçambicana. Não perdi a oportunidade. Quais são os outros pratos que vocês fazem por lá? Não tinha amendoim. Eu disse, olha, eu posso preparar.

0: um doce de coco e os dei para provar. E trazia capulanas, muitas capulanas para oferecer às pessoas que iam marcar a minha vida. Fui oferecendo quando tinha conferências na universidade. Eu amarrava a minha capulana, ia para lá, verbalizava. Eu queria contar uma narrativa de África diferente daquela que eles
1: que
0: conheciam.
1: Se conta assim, de fome, de guerra. De...
0: Fome, guerra, pobreza. Eles perguntavam-me, e as crianças de África, como é que está a questão da fome? Aquilo me entristecia. Por vezes eu acabava por ser um pouco simpática. Por exemplo, com os colegas colombianos que chegavam para mim e diziam, Yara, e a fome de África? E a pobreza, a vulnerabilidade? E a questão da droga na Colômbia? Como é que está? Como é que vocês estão a lidar com essa questão?
1: É uma costumazinha.
0: Sim, eu fui, olha, por Moçambique, nós temos medo de vocês. Aos 13 anos já consomem.
1: Sim.
0: Mas era uma forma de lhes fazer perceber que nós tínhamos, tínhamos de desconstruir. Esses estereótipos.
1: Temos problemas, é verdade, mas não é bem, não é nosso
0: bem
1: dia
0: assim.
1: A dia.
0: Não é? E eles reagiam de forma assustada. Não, essa questão da droga não é bem assim. Ou por África também a fome não é assim. Em todos os continentes, em todos os países, há vulnerabilidades, mas nós não podemos ser conhecidos por essa vulnerabilidade. Da mesma forma que a Colômbia
1: temos
0: também não deve
1: boas,
0: ser conhecida
1: sim.
0: pela questão da droga. Eu falava das potencialidades. Dizia que nós temos a terceira maior baía do mundo.
1: E
0: temos mais de 30 dialetos que derivam da língua banto por Moçambique. Contei a eles que nós somos um país jovem, com 50 anos de independência. Falei que fomos uma colônia de Portugal, a mesma semelhança do Brasil, que é um país culturalmente próximo
1: sim,
0: a eles.
1: Sim, sim.
0: Contém muitas narrativas sobre nós. E há aqueles que até diziam, olha, por ignorância eu não conheço Moçambique. Diz-me de que parte da África do Sul está Moçambique. Sempre que eu quisesse falar do nosso país, eu tinha de dizer que nós somos vizinhos da
1: África
0: do Sul. Porque é o país africano que eles mais conhecem,
1: sim.
0: a África do Sul. Mas foi uma experiência boa e despertou-me muita atenção a questão do respeito social pelas mulheres. No Chile é comum que uma casa de estudantes seja mista. Tenham homens e mulheres. E os rapazes protegem as meninas. Quando saí de Moçambique, a proposta que a universidade fez foi que eu estivesse a residir numa casa mista. Pelo contexto cultural, eu tive medo. Tive medo que os rapazes me fizessem mal, mas o meu pai disse não. Tudo isso vai depender da forma com que tu irás te posicionar. E os latinos são educados, os latinos são simpáticos. E eu visualizei isso na prática. Saía do banho, o colega passar pelo corredor, ele virava a cara e pedia desculpas.
1: Mas também saías do banho como de toalha?
0: Sim, porque nós tínhamos as casas de banhos femininas por baixo e as masculinas no primeiro andar. Era normal, por exemplo, que os rapazes descessem e por lá não é um problema. As pessoas não vestem na casa de banho, não é cultural. A casa de banho é minúscula, solamente para que a pessoa possa higienizar-se e sair. Então estava de frente ao meu quarto. Se um colega estivesse a descer as escadas e me visse, já virava a cara e pedia desculpas. Por quê? Porque sabiam que o meu contexto cultural é diferente e eu poderia ficar assustada com isso,
1: sim.
0: uma vez que não podia trocar de roupa na casa de banho. Eles tratavam de evitar olhar para mim quando estivesse desses trajes. Sempre muito educados, muito respeitosos. Tu estás a andar à rua, às 2 da madrugada, a polícia aparece e pergunta se quer que ele o acompanhe à casa. No Chile, não se consome álcool
1: na rua,
0: lugares públicos.
1: Pois.
0: Não. Quer consumir álcool num bar. Por fora já tem muitos táxis. Toma o táxi, vai para casa. Não consegue. Pede ao polícia que o acompanhe à casa. Isso contribui para que eles sejam mais...
1: Próximos,
0: mais flexíveis, mais receptivos. Tomas o transporte público. Tu é que fazes o teu troco se o motorista estiver muito ocupado. Não há a figura do cobrador. A pessoa desce do transporte público e diz muito obrigada.
1: Mas as questões de criminalidade não existem? Existem, mas...
0: Existem, mas não na mesma escala que por Moçambique. Por exemplo, as casas não são gradeadas. A iluminação em todos os pontos, as vias de acesso são excelentes. A criminalidade chilena, ela começou a se manifestar a partir da população imigrante. que são os venezuelanos que estão por lá. Então, eles têm.

0: essa espécie de rixa com a Venezuela, mas deve-se também pela vulnerabilidade que a Venezuela tem sofrido nos últimos anos. Então, os venezuelanos, por não ter oportunidades de emprego, já por terem esse perfil social de uma população que está um pouco marginalizada no Chile, são os que praticam pequenos delitos, uma minoria quase que inexistente, mas porque o país não tem resquícios de criminalidade, acaba por parecer algo muito forte. É um país seguro, extremamente seguro.
1: Mas conseguiu plantar lá nas interações que teve a necessidade dos chilenos virem conhecer o país, virem investir no país, esse tipo de coisas, né?
0: Porque
1: nós, apesar de tudo, somos embaixadores do nosso país quando estamos fora do nosso território. Conseguiu plantar essas sementinhas?
0: Não só consegui plantar, como este ano, creio que daqui a uns 3 meses, uma estudante moçambicana irá para o Chile cursar o mestrado na segunda maior e melhor universidade do país, muito à frente da Universidade de La Frontera, a qual fiz parte. Participei de várias conferências e cimeiras e mostrei-me aberta para poder publicitar o Chile em termos de educação, de forma que outros estudantes moçambicanos tenham a mesma oportunidade que eu tive. Sou mentora acadêmica para oportunidades de bolsa de estudo, muito abordada pelas redes sociais, e tenho muito gosto em ajudar as pessoas a fazerem parte deste processo. Respeito quem o faz por vias financeiras. É necessário a Megabytes, entre outras coisas.
1: Mas tu fazes gratuitamente?
0: Faço gratuitamente.
1: Quem quiser entrar em contato contigo, onde é que te encontra?
0: Facebook.
1: Como te encontra?
0: Meu Facebook é Yara da Guerra General. O meu Instagram, o mesmo nome. E também o LinkedIn. Eu vejo mensagens todos os dias das primeiras coisas que faço. E tenho todos os anos turmas de mentoria, não solamente para a Bolsa do Chile,
1: já
0: mas...
1: Já estou a ouvir que estás a misturar...
0: As minhas desculpas.
1: Não, mas isso é interessante. É o que eu ia te perguntar já a seguir. Que impacto é que essa experiência no Chile teve na tua vida como moçambicana que tu és, com a cultura que tu tens, a cultura que foste aprender e vivenciar no Chile... Que Yara é que nasceu depois dessa interação?
0: Esta pergunta é muito profunda e me emociona. Eu estou mais patriótica. Quando estamos por cá, principalmente sendo jovens, reclamamos muito, mas pouco fazemos. É fácil despertar e dizer: ah, neste país as coisas já acontecem assim, eu já sabia. Mas eu, enquanto Yara, o que fiz para mudar a realidade? Eu, por exemplo, resido num bairro que, quando chove, a situação é caótica. A minha rua fica cheia de água. Mas eu nunca tinha pensado em mobilizar as jovens ali da rua e dizer: eu quero vos conhecer, que tal carregarmos os nossos sacos vazios de arroz, enchermos de areia, contarmos com a ajuda dos rapazes aqui e fazermos isso. Mas eu fiz isso no Brasil, quando fui fazer o trabalho comunitário por lá. E me despertou a atenção em relação ao meu país. Se eu mobilizei aqui, por que é que eu não posso mobilizar por Moçambique? Tornei-me mais patriótica. Eu descobri que a capulana não é somente um pano que nós envolvemos no corpo. É uma forma de expressão cultural. A capulana foi a imagem mais próxima que eu tive da minha mãe, das minhas tias e das minhas avós. A capulana foi o bem-vindos a Moçambique, a partir daquele pano que eu amarava e explicava sobre quem somos nós. Volto hoje mais leve. Estive a residir num país de pessoas extremamente educadas. Cá também somos educados, mas talvez não tenhamos essa cultura de dizer o muito obrigada ao descer do transporte público. Mas que tal conversar com o colaborador de forma mais leve? Lembro que tomei o transporte no primeiro dia, eu disse: não, quero voltar, quero tomar o transporte público, quero ver como é. Desconhecia os preços atualizados. Tomei o chapa no Patrício, fui até o jardim. Dei 15 meticais ao cobrador, ele disse: está a faltar dinheiro. Eu, quanto? Ele: 3 meticais ao cobrador. Peço desculpas. Da próxima vez, trago os 3 meticais, mas agradeço se tu me deixares descer sem fazer o pagamento, porque tenho uma nota pesada. Ele olhou para mim, abanou a cabeça e acolheu. Agora imagine se eu tivesse falado de forma extremamente desrespeitosa. Não, eu não tenho 3 meticais a mais daqui ao jardim, não.

0: não vou pagar, então volto mais leve, mais atenta aos detalhes, uma Yara mais permissiva, no sentido de conversar com os meus, para que eles possam operar mudanças também no ambiente onde nós estejamos inseridos. Eu descobri que o ser moçambicana, o ser patriótica, não é sobre tu pertenceres ou não pertenceres a um partido político, e sim sobre tu operares mudança no local onde tu estarás. Pensamos que os nossos modelos de referência são aquelas pessoas que têm destaque na mídia. Minha mãe é o meu modelo de referência. O meu avô, hoje em memória da comunidade que não sabia ler e escrever, me moveu para que hoje eu estivesse aqui. A minha irmã, o meu irmão mais velho, o meu pai, os meus amigos, os meus professores que agregaram, são os meus modelos de referência. Em memória a todos esses modelos de referência que nós tivemos e temos ao longo da vida, o que fazemos para transformar? O que fazemos para mudar? Há tantos jovens formados, por exemplo, em engenharia informática. Residem num bairro que em época de inundação passam mal. Por que que não desenvolve uma pequena plataforma ali no bairro, de forma que possa acionar nos WhatsApps e quando esteja a começar a chover as pessoas saibam que hoje aqui não vamos dormir? Será que é necessário que o Estado, o governo, uma entidade internacional faça isso por nós? A implementação daquilo que aprendemos na academia, onde é que fica? WhatsApp! Termos um grupo do bairro ali que partilhamos questões pontuais. Não podemos estar reunidos presencialmente, mas que tal aquela reunião do bairro ajudarmos o nosso chefe do quarteirão que tem dificuldades de se expressar na língua portuguesa, mostrar a ele que o digital já faz parte e ele pode mandar um áudio a explicar e não sair a gritar reunião, Munzugo, às 14 horas. Por que não? Então são estas questões. Eu volto mais permissiva, mais aberta e com sede de operar mudança. Parece um discurso tão romântico, pois, politicamente correto.
1: Parece estamos... um discurso político, não é?
0: É, estamos... Politica... Político mas até é, que diria
1: mas é
0: que não.
1: Mas é um discurso forte.
0: Estamos em África, forte. Nós conhecemos as vulnerabilidades de África. É difícil falar sobre paz, transformação para um continente que é marginalizado a nível do Ocidente, para um continente que tem tantas carências, mas nós temos tantos recursos. Tantos. Eu há dias via uma reportagem que o Presidente da República exortava que os moçambicanos a residir no exterior voltassem para transformar. Há tantos estudantes, vou aproveitar e falar em nome dos muitos jovens moçambicanos que se formaram fora. Há muitos estudantes moçambicanos que se formaram fora, voltam a Moçambique, sequer têm uma oportunidade para estagiar. E sabe o que acontece com esse jovem? Fica desiludido, arruma as malas, vai para um outro país e sequer opera na área de formação. Trabalha na área da restauração. É um trabalho digno. Nós precisamos de médicos, nós precisamos de cientistas sociais, precisamos de engenheiros, de arquitetos. Mas quando voltamos, não temos essa oportunidade. Só ver um médico. Eu tenho uma amiga médica, formada na Rússia, voltou a Moçambique e ficou seis meses.
1: Há pouco tempo o ministro da Saúde disse que o número que existe de médicos é muito inferior daquela que é necessária para o número de população que nós temos.
0: Sim.
1: E a Yara vem dizer-me aqui que conhece uma médica. O que que acontece com ela?
0: Formada na Rússia, ela foi fazer o mestrado muito antes de mim. Regressa a Moçambique, fica seis meses por casa em busca de uma oportunidade para poder estagiar.
1: Não existem essas oportunidades?
0: Por acaso existem, mas o processo é muito vagaroso. E olha que ela é extremamente flexível. Consegue a oportunidade de estágio num hospital público e fica um ano a estagiar. Até que houve uma oportunidade, ela acabou por ser empregue, passou pelos exames, foi empregue, mas ela ficou um ano, ela resistiu. Imagine para aquele jovem moçambicano que depois de estar em Cuba, por exemplo, volta com aquela sede de mudança e não tem a mesma paciência. Perdemos um grande médico porque estamos desatentos. Da mesma forma que há plataformas digitais que nos informam sobre muitas coisas, que tal se criar uma plataforma digital onde tem um banco de dados em relação aos estudantes moçambicanos formados fora? Tu tens uma oportunidade de bolsa, colocas ali o teu cadastro. Yara da Guerra General, Chile, Ciências Sociais e Direitos Humanos, 2024-2026. E na

0: época aquilo apita. O Ministério da Educação já está atento. A Yara termina daqui a 2 meses. Yara, em Xibabava, precisamos de cientistas sociais para trabalhar com aquelas mulheres da comunidade na área do gênero. É chamada a transformar aqui no país. A Yara volta, tem sua oportunidade, capacita, transforma, está a operar. Mas a Yara volta, não há essa plataforma, o Jorge, a Catarina,
1: ninguém
0: a Sofia...
1: Ninguém conhece, ninguém sabe ninguém que a Yara voltou, que tem essas competências...
0: Ninguém sabe.
1: E que está disponível.
0: Ninguém sabe. Então, eu penso que nós tínhamos de aproveitar melhor, porque até pouparíamos recursos. Um moçambicano formado fora, que traz esta bagagem... Conversa de maneira mais fácil com o moçambicano que ficou, que é médico, que é cientista social, que é arquiteto, do que um médico cubano, por exemplo, que chega, tem a limitação linguística, a limitação cultural, o medo racial, que é uma realidade. Tendemos a nos tornar mais submissos quando a pessoa é de um tom de pele mais claro.
1: Clara,
0: então, este moçambicano que vem, que traz... Isso é mais próximo, é mais revolucionário, de transformação e... Eu penso que nós poderíamos usar as plataformas digitais de forma mais inteligente, de forma mais flexível.
1: Poderíamos espalhar boatos e contradições, podíamos usar isso para...
0: O ChatGPT foi o meu professor de espanhol. Eu estabelecia conversas com o chat, escrevia em espanhol, ele corrigia. Sim, eu escrevia em espanhol, o chat corrigia e depois disso mandava-me a resposta. Quando o chat mandasse a resposta, eu já começava a perceber como é que funcionava a dinâmica comunicacional. Tive um e-mail do diretor do mestrado em Ciências Sociais a partir do ChatGPT e muitas outras oportunidades que foram aparecendo. O Brasil, uma amiga minha que falou do projeto, mas para entender bem a conjuntura do projeto, conversei com as plataformas digitais, usarmos de maneira inteligente o Google Maps, usamos o Google, o ChatGPT e outras plataformas digitais para nos comunicarmos com o mundo e nos darmos a conhecer.
1: Yara, eu estou aqui, como é que se diz? Também estou a ficar com a pele de galinha,
0: ah,
1: né?
0: Sim,
1: estou emocionada de ouvi-la falar e a imaginar. A Yara passou por essas experiências. O que é que pretende fazer daqui para frente, tendo consciência dessas dificuldades que já teve a oportunidade de expor aqui algumas? Qual é que vai ser a tua contribuição agora, daqui para frente, para tornar este nosso espaço mais inclusivo, mais inteligente, com os recursos que nós temos, que não são poucos e são importantes? Como é que vai ser o teu agir daqui para frente?
0: As perguntas de hoje estão a ser muito profundas. Primeiro, eu estou com os pés assentes no chão e eu sei que não sou melhor que os meus que ficaram por cá, que se formaram em Moçambique e não tiveram a mesma oportunidade de desbravar academicamente, socialmente e fazer redes de contactos no exterior. Conheço as realidades e vulnerabilidades de Moçambique e, em função disso, eu vou me posicionar. De que forma? Buscar por oportunidades de emprego que estejam alinhadas à minha área de formação e que pautem pelo desenvolvimento do lugar que os meus pais, que os meus avós saíram e que fez com que eu tivesse um sim para o Chile, a comunidade. Não tenho interesse em estar na área urbana. Eu quero estar na comunidade, eu quero operar na comunidade, quero mostrar àquelas mulheres da comunidade que elas podem desenvolver métodos de comunicação eficaz para que se façam compreender. O problema de muitos projetos que são implementados na comunidade é que não aproximam o projeto à comunidade. Estamos em Nampula, por exemplo, falamos em Mácoa, chega um doador que só fala inglês. E aparece uma Yara a traduzir do inglês para o português, naquele português gramaticalmente correto, refinado. A minha tia Sofia vai perceber. Ela, voltando a casa, dirá: estiveram os brancos e disseram que temos de usar rede mosquiteira, senão o bebê vai morrer. Mas e se eu pego aquele líder comunitário, aquele modelo de referência, lhe capacito em Mácoa, lhe capacito muito bem? Fala o coordenador do projeto em inglês. Vê uma Yara que se desconstrói do português de alto padrão para fazer perceber ao tradutor da comunidade. E ele diz: estes dizem que malária mata. Temos de proteger os nossos

os bebês. E teremos sessões, vamos vos ensinar a usar a rede mosquiteira na comunidade todas as terças e quintas-feiras. Os vossos maridos devem vos acompanhar ao hospital quando estejam grávidas, porque devem dar parto no hospital. É importante, a criança pode nascer doente. Criança deve tomar vacina. Não é algo complicado. Já houve vários boatos na ser doente. Criança deve tomar vacina.

0: ativista que mal sabia ler e escrever. Era excelente em mobilizar homens da comunidade para que participassem de palestras e ele pudesse falar sobre a importância dos partos no hospital. E eu, por conhecer a lacuna desse meu ativista, sentava com ele e acabei por desenvolver ferramentas de compreender a escrita dele, o ajudar na leitura, para que eu pudesse fazer a captação dos dados que ele acabava por conseguir ali na comunidade. Então nós temos de tornar os projetos de transformação social mais acessíveis. Não se transforma a casa de alguém sem que tu te apropries da mesma. Não se pode chegar a uma comunidade e querer implementar ou transformar.
1: Sem saber como é que ela se comunica, como é que ela se interage, como
0: se
1: é que ela,
0: transmitimos,
1: quais são os valores dela.
0: Sequer transmitimos o conteúdo em Xangana, em Bitonga, em Makwa, mas queremos que haja sucesso. Sequer colocamos membros daquela comunidade como ativistas, simples ativistas, para que quando nós não estejamos, se dê continuidade deste legado. E dizemos que os projetos não são eficazes. São, sim. Nós é que não sabemos como fazer. Nós é que não estamos a comunicar de forma correta. Da mesma forma que a Universidade de La Frontera limitou-se em dizer-me que quer estudantes africanos, mas eles não têm como entrar em contato. Se eu fiz uso do chat para conversar com eles, por que é que eles não podem fazer uso de mim para ter contato com essas universidades? Por que é que nós não podemos fazer uso daquele jovem da comunidade? Veja, décima segunda classe, mas que não tem oportunidade para ser um ativista.
1: Pois.
0: Não puxemos ativista de fora, aquele ali de dentro, que chegará e dirá, mamá, tem de usar a rede. Eu sou ativista deste projeto. Vamos tratar desta e daquela forma. Por que não fazer isso? Então, é esta vivência, essa visão e
1: neste
0: esta
1: momento,
0: vontade
1: já descobriste
0: que eu
1: um projeto ou ainda estás à procura?
0: Neste momento estou aberta a oportunidades.
1: Estás a desenvolver tu um projeto?
0: Sim,
1: para...
0: por acaso tenho o meu projeto, gostava de o desenvolver na comunidade. Tenho um projeto meu há alguns anos e agora mais preparada com as ferramentas.
1: Em que consiste esse projeto?
0: Vou dar algumas bases. Consiste em fazer uso da comunicação para mudança de comportamento na comunidade, principalmente em questões relacionadas a saúde sexual e reprodutiva, a questão dos partos no hospital e também a questão da educação. Incutir nos homens e mulheres da comunidade, pais encarregados de educação, que é extremamente importante que as crianças tenham esse acesso à educação e façam uso das ferramentas próximas e que seja estabelecer uma comunicação entre o Ministério da Educação a nível local, a nível distrital, para que essa criança da comunidade que é de primeira a sétima classe e não tem como dar continuidade aos seus estudos, possa ter a oportunidade de estar numa vila maior, de estar num centro de acolhimento juvenil, de estar numa casa de padres, de estar numa igreja, para que ela possa dar continuidade a esses estudos e também ter abertura para oportunidades de bolsa de estudos.
1: Pois.
0: Eu descobri que há bolsas direcionadas a órfãos. Órfãos de pai, órfãos de mãe, de uma das partes. Descobri que há bolsas direcionadas a pessoas que os pais têm um salário inferior a $100 mensais. Mas há pouca informação, há pouco acesso. A nível local, por que que não se fala? O Ministério da Educação poderia aproximar, essas embaixadas poderiam aproximar essas escolas comunitárias, por exemplo. Fazerem um mapa, uma radiografia desses estudantes que estão nessa situação e darem mentoria. Nós, de forma geral, não conseguiremos entrar numa plataforma de uma universidade chilena, por exemplo, subir documentos, editar isto e aquilo, sequer estamos a aprender a usar o Word, que o diga ter de fazer aquelas transformações. Por que é que não temos mentores? A nível das embaixadas que dizem que há pouca adesão às bolsas, dê-nos mentores para que nós estudemos, então. Chegue a nós para que a informação venha. Se dizem que há distorção, vão estudantes moçambicanos, por exemplo, que não são do nível acadêmico que eles querem. Então que eles vão à comunidade, encontrem esses rostos, façam essa radiografia toda e depois transformem. Então que haja mais flexibilidade comunicacional, que haja mais proximidade entre beneficiário e doador. E que a transformação aconteça, mas a base é aquela comunicação.
1: Mas a Yara já está a trabalhar nessa área de orientar as pessoas para encontrarem bolsas em função das condições que as pessoas têm ou não.
0: Sim, eu faço isso. Faço isso de forma gratuita.
1: Encontram a Yara pelas redes

0: sociais, como já tinha feito
1: referência. Sim, pelas redes sociais, uhum. pelas redes sociais.
0: O projeto que está a desenvolver, em que área que pretende executar? Na sua origem?
1: Eu não gostava de me centrar na província da Zambézia, que é a base da minha mãe, ou a província de Inhambane. Gostava de começar pela
0: zona... Mas tens começado de algum lugar, não é?
1: Tenho que começar pela zona norte do país. Nampula foi uma província extremamente permissiva para mim. Okay. Foi lá onde eu desenvolvi o ativismo social pela primeira vez. Trabalhei com crianças em questões relacionadas à educação, saúde sexual e reprodutiva. E faria muito sentido para mim, primeiro por ter contactos, conhecer o local, conhecer a base, desenvolver esse projeto por Nampula, espalhar para outros pontos. Cabo Delgado desperta muito a minha atenção. É uma província que está num processo de reconstrução. Uhum. As crianças que estiveram, que estão nos centros de reassentamento, acolhimento, como é que está a funcionar a questão da educação? Os jovens que foram para lá, tendo já concluído o ensino secundário, tiveram uma oportunidade para uma formação profissional? Para uma bolsa de estudos, há bolsas direcionadas a refugiados de guerra. Há bolsas direcionadas a pessoas que vêm de contextos políticos um pouco distorcidos. Mas nós não falamos sobre isso. E se levar essa informação para lá, para esse jovem que quer estudar, para esse jovem que perdeu a documentação, mas que tem a chance de estudar, revolucionar e transformar. Então, eu quero começar pelo norte de Moçambique. Pouco se fala sobre Niassa.
0: Niassa, a província esquecida.
1: A província esquecida.
0: Pelo
1: Sim.
0: menos é assim apelidada.
1: Sim, assim apelidada. Como é que são implementados os projetos educacionais por Niassa? Quem são as crianças que compõem os dados estatísticos por Niassa? Falamos tanto de números, de dados estatísticos. Quais são os rostos? Quem são essas pessoas? Eu tenho uma frase de impacto que diz: uma causa que não favorece a maioria constitui um desejo restrito. Eu não preciso ser alguém politicamente ou socialmente exposta para que eu possa operar uma mudança. Eu sou mentora acadêmica para oportunidades de bolsa de estudos. Converso com pessoas que até ontem eram totalmente desconhecidas para mim. Eu desperto e opero a mudança na vida de alguém. O médico que passa pela minha mentoria amanhã pode ser a pessoa que vai atender a minha mãe no hospital. O jovem que está a fazer, que vai fazer um mestrado em arquitetura, por exemplo, arquitetura para resiliência, calamidades naturais, será aquela pessoa que vai ajudar a minha prima distante da área urbana, que talvez não convivemos, que lá no bairro de Machaquene em 2030, 50 e 40 e alguns terá algum problema, mas aquele jovem que eu dei mentoria vai dar o suporte. Pode vir a ser o professor do meu filho. Então eu me foco e me esforço para que a minha causa não constitua um desejo restrito e favoreça a maioria.
0: Yara, eu parece que quero ficar contigo aqui a vida inteira, não é? Porque é inspirador falar contigo.
1: Obrigada.
0: Não é? Abre um espectro maior sobre como de forma simples podemos resolver questões que nos afligem. Mas eu tenho pouco tempo de programa para ficar aqui a conversar muito contigo. Mas eu vou-te dar alguns minutos para deixares aqui uma mensagem para quem te está a ouvir agora. Não sei se vais mandar isso para quem está a gerir o país, se vais mandar isso para jovens que precisam de participar na construção de um país melhor, se vais mandar essa mensagem para os pais que têm a responsabilidade de orientar os seus filhos. O microfone é teu.
1: Obrigada. Eu vou falar com o jovem e com toda aquela pessoa que tem sede de mudança e transformação social. Opere mudança. A tua licenciatura é em ensino de língua portuguesa. Não pode aceitar ficar na carteira por 4 anos de ensino de língua portuguesa e nunca ter ensinado ninguém a ler e a escrever. Não pode. Se a tua licenciatura é, por exemplo, em geografia, não pode se permitir residir num bairro que tem problemas de inundações e nunca ter pegado num saco vazio de 25 quilos e colocar um saco de areia para reduzir ou permitir que pelo menos as pessoas passem sem colocar o pé naquela água que está contaminada. É formado em comunicação. Não pode aceitar fazer uso das redes sociais para partilhar somente memes. Não é mau, é bom, distrai a mente. Mas que tal seguir aquelas plataformas de oportunidades, de bolsas de estudos, aquelas plataformas de redes e isto, mais aquilo diferenciado para dinamizar

0: utilizar a comunicação é formada em comunicação, tem um telemóvel, tem uma câmera, está em busca de estágio há 3, 4 meses, crie o seu podcast, chame os seus amigos formados em outras áreas, deem dicas, deem sugestões, transformem. E o mais importante, não se permita entrar para a estatística daquelas pessoas que têm objetivos que constituam desejos restritos. Podemos todos operar uma mudança, podemos todos operar uma transformação. Sejamos mais gentis, sejamos mais permissivos e não nos limitemos com a realidade que está ao nosso alcance. Eu sou filha de professora. Nós sabemos qual é a realidade dos professores no nosso país. Meu pai não tem nenhum contato. Eu sequer tenho um contato, mas eu me permiti, tive 5 dias para me aplicar a uma bolsa. Eu fiz e consegui.
1: Não é por acaso que és guerra. Eu acho que o teu pai não fez uma escolha à toa, não.
0: Obrigada.
1: Então, Yara,
0: obrigada.
1: Foi muito bom conversar contigo.
0: Digo mesmo.
1: E eu vou continuar a seguir-te. Vou precisar de conversar contigo mais vezes. Vou precisar,
0: obrigada,
1: que estejas aqui na rádio mais vezes para partilhar as coisas que fazes, os contributos que vais dando para a nossa sociedade. Desejo-te a maior sorte do mundo. E sobretudo, não é bem sorte, desempenho. Desejo-te um
0: muito
1: bom,
0: obrigada,
1: desempenho.
0: O nome é militar, não tenho patência, mas pelas honras militares que só me foram concebidas no nome, prometo fazer jus às palavras simpáticas, bonitas e estimulantes que deixou para mim nesta conversa. Muito obrigada.
1: Obrigada, Yara. Bom desempenho, mais
0: obrigada.
1: Uma vez.
0: Obrigada.
2: Histórias de vida.
1: E assim chegamos ao fim desta conversa com Yara, uma voz jovem, mas firme, que nos lembra que o conhecimento ganha verdadeiro sentido quando se coloca ao serviço da sociedade. Entre Moçambique, Brasil e Chile, Yara construiu mais do que um percurso académico. Construiu pontes de pensamento, de cultura e, sobretudo, de compromisso. E é precisamente essa capacidade de cruzar mundos que hoje se revela essencial para enfrentar os desafios complexos do nosso tempo. Que esta conversa sirva de inspiração, sobretudo para os jovens que sonham, que buscam oportunidades além fronteiras e que carregam consigo o desejo de contribuir para o desenvolvimento do nosso país. Porque, no fim, o verdadeiro valor do saber está na capacidade de transformar realidades. Eu sou Rosa Maciel. Com Estevão Mucavelo Júnior e Dalila Miquidade, agradecemos a sua companhia. Continuamos juntos a dar voz às histórias que inspiram e constroem futuro. Até daqui a 8 dias.

0: Vindo às notícias apresentadas por Vítor Rufino. O presidente da República, Daniel Chapo, dirige esta sexta-feira no seu gabinete a cerimónia de tomada de posse de Alfeu Constantino Cunha, indicado pela Assembleia Provincial de Gaza como governador da província. A indicação de Alfeu Constantino Cunha resulta da vacatura do cargo na sequência da renúncia de Margarida Mapanzeni Shongo às funções de governadora da província de Gaza. A tomada de posse assinala o início do mandato do novo governador, que passa a dirigir os destinos da província de Gaza em conformidade com a Constituição da República e demais legislação aplicável. Entretanto, os membros da Assembleia Provincial de Gaza garantem total apoio e colaboração com o novo governador de Gaza, Alfeu Cunha, indicado esta quinta-feira em Xai-Xai pela bancada da Frelimo. A chefe da bancada da Frelimo na Assembleia Provincial de Gaza, Rebeca Chambal, diz estar ciente dos desafios que o novo governador terá pela frente, mas acredita nas suas capacidades de liderança e busca de soluções.
1: Estamos cientes dos enormes desafios, contudo, confiamos na sua capacidade prática e pragmática que tem vindo a demonstrar enquanto membro da Assembleia Provincial. Espere da bancada da Frelimo o total apoio nesta jornada que hoje inicia.
0: Chefe da bancada da Frelimo na Assembleia Provincial de Gaza, Rebeca Chambal. A República da Itália assegura que vai continuar a apoiar o governo moçambicano no processo de formação profissional dos jovens no país. A garantia foi dada esta quinta-feira pelo vice-embaixador da República da Itália em Moçambique durante um workshop sobre o futuro da formação profissional no país. Eugenive Rotaruve sublinha que nesta cooperação a Itália vai priorizar ações que visam elevar os níveis de competência técnica dos formandos para fazer face aos desafios atuais.
2: Formar talentos que o mercado não absorve gera frustração. Formar em sintonia com o mercado e com o apoio material do que emprega gera emprego, gera dignidade e gera futuro. Esta é a diferença que uma verdadeira aliança pode fazer. A Itália renova hoje aqui o seu compromisso de continuar a caminhar ao lado de Moçambique nessa jornada. Acreditamos que investir na formação é investir na estabilidade, na prosperidade e na esperança de toda uma geração moçambicana.
0: Na ocasião, o ministro da Juventude e Desporto, Kaifadin Manasse, reconheceu que a formação profissional dos jovens enfrenta atualmente desafios devido às exigências do mercado de trabalho. Os Serviços Provinciais de Imigração no Niassa repatriaram semana finda 33 cidadãos estrangeiros por entrada e permanência ilegal na província. Trata-se de cidadãos de nacionalidade malawiana e tanzaniana que entraram de forma ilegal na província através dos postos fronteiriços de Mandimba, Entre Lagos e Machedi e foram interpelados na cidade de Lixinga. O porta-voz da 11ª Sessão Ordinária do Conselho dos Serviços de Representação do Estado de Niassa, Paulo Kazimoto, disse que a medida tem em vista desencorajar a entrada clandestina de estrangeiros no território nacional.
3: Engajar as populações para o reforço à vigilância segurança pública. Reforçar as medidas de controle, fiscalização e inspeção migratória no quadro de prevenção ao combate à imigração ilegal e outros crimes.
0: Serviços Provinciais de Imigração no Niassa repatriaram semana finda 33 cidadãos estrangeiros por entrada e permanência ilegal na província. O administrador do Guru, em Manica, exorta os funcionários públicos a transformarem os conhecimentos adquiridos no primeiro simpósio distrital sobre boa governação em instrumentos de trabalho diário para uma atuação mais responsável e centrada nas necessidades da população. Segundo João Pedro Amade, o distrito de Guru pretende afirmar-se como referência em matéria de boa governação através do reforço da capacidade dos seus quadros e da melhoria contínua da qualidade dos serviços públicos. O dirigente sublinhou que os certificados atribuídos aos participantes do primeiro simpósio distrital sobre boa governação devem representar o compromisso de aplicar os conhecimentos adquiridos.
4: Cada vez que você tem a oportunidade e o privilégio

0: de apreciar o seu certificado, pendurado ou guardado, pense de que tem uma missão por cumprir, que é servir cada vez melhor o nosso povo, cada vez melhor a nossa população, o nosso grupo-alvo, a razão da existência deste governo. Já não tem motivos de trabalhar na escuridão. Já foi dado a vela e o fósforo. Acenda e ilumine o distrito. Queremos ser um exemplo na governação.
1: A administradora do distrito de Guro, em Manica, exorta os funcionários públicos a transformarem os conhecimentos adquiridos no primeiro simpósio distrital sobre boa governação em instrumentos de trabalho diário. No estrangeiro, o governo angolano reconhece que o país está a enfrentar uma crise de combustíveis. O ministro angolano dos Recursos Minerais, Petróleo e Gás, Diamantino Azevedo, avançou ainda que a petrolífera estatal Sonangol está a enfrentar dificuldades financeiras para o abastecimento. Segundo o ministro, o problema está a ser resolvido, destacando que Angola é atualmente o quarto país com o preço de derivados de petróleo mais baratos em África. As autoridades do enclave espanhol de Ceuta abriram um escritório de pessoas desaparecidas para ajudar as famílias que buscam por parentes que se perderam durante a tentativa de imigração em massa da semana passada. De acordo com o governo local, citado pela African News, as equipas já recolheram até o momento dados de pelo menos 29 pessoas desaparecidas. Do lado do Marrocos, familiares continuam a chegar ao centro da Guarda Civil, próximo à passagem de fronteira de Tarajal, fornecendo detalhes que ajudem na identificação dos parentes desaparecidos. O tempo. As cidades de Tete e Nampula poderão registrar esta sexta-feira 31 graus Celsius de temperatura máxima. Para Beira e Pemba, prevê-se 28 graus. Inhambane e Quelimane, 27. Maputo, Xai-Xai, Vilanculi e Chimoi, 25. E, por último, Lixinga, 23 graus Celsius de temperatura máxima. Apresentamos as notícias a esta hora, as próximas às 2 horas.

0: Minhas senhoras, meus senhores, desde a proclamação da nossa independência nacional em 1975, a 25 de junho, Moçambique percorreu um longo caminho na construção de um sistema nacional de saúde mais inclusivo, mais acessível e mais resiliente. Por isso, neste momento, com a aprovação da nova lei do Sistema Nacional de Saúde, estamos focados a cuidar do subsistema de saúde comunitário, com a construção de postos de saúde comunitário para cuidar o nosso povo, desde a povoação, da localidade, do posto administrativo, e aliviarmos a pressão dos hospitais distritais, hospitais provinciais, incluindo os nossos hospitais centrais. Vamos cuidar do nosso povo a partir do local onde o povo se encontra.
1: Presidente da República, Daniel Chapo.
2: Amigo ouvinte, agora o palco é dele. 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

tão certo que tu vês na agenda e estás sempre à espera do dia nunca mais chega. Eu estava louco, estava ansioso. Eu cheguei de Luanda agora há pouco tempo, às 20 horas, e vim aqui para vos dar um beijo, um abraço a todos vocês. Estamos juntos, família! Se eu não cantar, eu não toco. Eles estão todos à minha espera lá atrás. E eu ainda estou a olhar para vocês, porque estou completamente apaixonado por vocês. Uma salva de palmas para todos vocês. Muito obrigado por terem.

vocês cantem comigo aqui essa música. 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

pessoas, ou se vocês quiserem participar. Aqui nós estamos, queremos encontrar qual é a cidade que canta o Lobos com mais força, com mais emoção, com mais amor. Vocês querem participar disso? Né? Vocês querem participar disso? Agora? Querem? Então é assim. Mas eu, isso tem que ser vocês a cantar, eu não posso ajudar também. Né? Vou dar uma força assim, né? Mas só vocês a cantar.

Merci.

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São neste momento 2 horas.

Boa noite. Bem-vindo às notícias apresentadas por Vítor Rufino. O presidente da República, Daniel Chapo, dirige esta sexta-feira no seu gabinete a cerimónia de tomada de posse de Alfeu Constantino Cunha, indicado pela Assembleia Provincial de Gaza como governador da província. A indicação de Alfeu Constantino Cunha resulta da vacatura do cargo na sequência da renúncia de Margarida Mapanzeni Shongo às funções de governadora da província de Gaza. A tomada de posse assinala o início do mandato do novo governador, que passa a dirigir os destinos da província de Gaza em conformidade com a Constituição da República e demais legislação aplicável. Entretanto, os membros da Assembleia Provincial de Gaza garantem total apoio e colaboração com o novo governador de Gaza, Alfeu Cunha, indicado esta quinta-feira.